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2: 10 horas e 3 minutos.

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0: Meia-noite e dois.
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3: Pai nosso que estás no céu, santo é o teu nome. Que o teu reino venha sobre nós e a tua vontade seja feita aqui na terra, assim como é feita no céu. Dá-nos hoje o alimento de que precisamos. Perdoa as nossas ofensas, como também nós perdoamos os que nos ofenderam. E não nos deixes cair em tentação. Livra-nos do mal.

0: Caro ouvinte, esse é o momento despertar e é uma alegria poder falar com você, que estas palavras possam lhe ajudar a ter mais inspiração e mais realização. Eu gostaria de falar sobre querer e poder. Muitas vezes nós ouvimos falar, querer é poder. O que ocorre é que nós temos visto muitas pessoas frustradas e infelizes porque não conseguem aquilo que querem. Elas repetem que querer é poder e insistem num caminho que nem sempre irá levá-las a algo produtivo. O querer é poder não se aplica a todas as questões da vida. Um jovem esses dias me disse que seria muito feliz se conseguisse trabalhar em determinada empresa com tal função e com tal salário. Ele já sabia tudo o que queria. Sugeri que ele continuasse a sua busca nos estudos, no conhecimento. O que eu percebi também é que nesse jovem não tinha interesse em lutar. Ele apenas queria que acontecesse tudo num passe de mágica. E isso não acontece. Fiquei pensando em como o desejo dele pode ser um caminho para a decepção. E de verdade pode ser. O profissional que certamente irá conquistar a vaga que aquele jovem queria, muito provavelmente será alguém que não projetou isso para si, será alguém que se preocupou em ser um bom profissional na sua área, que se destacou pelo trabalho, pelo empenho, por tudo aquilo que ele fez bem feito. Por isso, querer é poder, desde que o que você quer dependa única e exclusivamente de você. Quem quer pode, mas nem sempre quem quer tem. Eu posso dizer que quero ser um excelente profissional, eu posso me atualizar na minha área, eu quero emagrecer, posso fazer dieta, me manter nela, eu quero fazer trabalho voluntário, posso arrumar um tempo na minha agenda para me dedicar às outras pessoas, eu quero falar inglês, eu posso, tudo bem. Mas se o que eu quero depende da vontade de outras pessoas, isso nem sempre dá certo. Eu quero uma determinada vaga numa empresa, eu quero ganhar um carro, eu quero ser amado por aquela pessoa. Essas coisas mostram os nossos desejos, as nossas vontades e às vezes até nos sentimos no direito de receber. Mas saiba que a nossa percepção não é a mais correta e nem a mais justa. Por isso eu oriento a você que faça o contrário. Ame com um amor generoso, aceite a família que tiver, mesmo que ela não seja do jeito que você a planejou, mas não a ame menos. Ninguém tem a família perfeita. Com essa postura de eu querer oferecer algo de bom às pessoas, elas terão uma visão mais generosa a seu respeito e podem querer ajudar-me a conseguir o que eu quero. Lembre-se, nós sofremos por coisas que dependem de outras pessoas. Muitas vezes o nosso sofrimento não vem de coisas vividas, mas das que não se realizaram, do descompasso entre sonho e realidade. Por isso, espalhe as suas intenções com generosidade. Corra atrás dos seus sonhos lutando por eles. A felicidade muitas vezes está na busca. E seja feliz, mesmo que não tenha todas as coisas que deseja. Meu caro ouvinte, pense nisso hoje. Até o próximo encontro. Que Deus te abençoe. Em nome do Pai, do Filho e do Espírito Santo. Amém.
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3: Meia-noite e 8.

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2: Uma hora.

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2: 2 horas.
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2: 2 horas.

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2: 3 horas e 3 minutos.

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0: 4:31.
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0: 4:32.

0: 5:03.
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0: 5:03.

0: 5:31.
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0: Obrigada, meninos.
1: Obrigado, Marília Mendonça.
2: 6:01.
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0: 6.
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0: essa música, a gente gravou ela, cara, eu nunca cantei essa música, eu acho. Tenho quase certeza disso.
1: Por quê?
0: Não foi um grande sucesso nosso, mas impressionante.
1: Sério? Acho engraçado ele falar não foi um grande sucesso. O lado de D a Z dele é
0: não,
1: hit.
0: Não, foi mesmo.
1: É hit.
0: É, não foi trabalhado essa música nem nada, mas
1: quando
0: agora...
1: Quando a gente ama demais... Tá,
0: é, bom. Quando a gente... Aí a gente começou a fazer essa brincadeira, as pessoas estão pedindo essa música demais.
1: Então vamos
0: quando a gente ama demais. Vamos cantar ela?
1: Vamos.
0: Tocar ela.
1: Sapecar essa danada. Tem
0: uma, depois a gente faz aquela tercinha, hein? Grava outro canal, aquela tercinha aqui lá em cima e tal. Fica bonito pra caramba. É,
1: eu vou insertar uns violões no meio também, uns detalhezinhos.
0: Porque essa é pedida demais, canal. Cara. Se a gente não caprichar, a gente tá ferrado.
1: Então vamos caprichar.
0: Vamos embora.
1: Vamos caprichar.
0: Tá o quê? Tá no tom original, não? Tá meio tom abaixo, né?
1: Meio tomzinho só.
0: É, vamos lá, gente. Vamos ser mais humilde um pouquinho. Canta mais baixo um pouquinho e tal. Meio tomzinho tá bom, né?
1: Meio tomzinho.
0: Tá bom,
1: então
0: bora.
1: Simbora.

0: Branco. Aqui não, meu filho.
1: Aqui não.
0: Bom demais.
1: Só o ouro.
0: Só o ouro.
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12: 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Claro!
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0: 6:48.
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0: 16:55.
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0: caro ouvinte. Esse é o momento despertar e é uma alegria poder falar com você. Que estas palavras possam lhe ajudar a ter mais inspiração e mais realização. Eu gostaria de falar sobre querer e poder. Muitas vezes nós ouvimos falar, querer é poder. O que ocorre é que nós temos visto muitas pessoas frustradas e infelizes porque não conseguem aquilo que querem. Elas repetem que querer é poder e insistem num caminho que nem sempre irá levá-las a algo produtivo. O querer é poder não se aplica a todas as questões da vida. Um jovem esses dias me disse que seria muito feliz se conseguisse trabalhar em determinada empresa com tal função e com tal salário. Ele já sabia tudo o que queria. Sugeri que ele continuasse a sua busca nos estudos, no conhecimento. O que eu percebi também é que nesse jovem não tinha interesse em lutar. Ele apenas queria que acontecesse tudo num passe de mágica. E isso não acontece. Fiquei pensando em como o desejo dele pode ser um caminho para a decepção. E de verdade pode ser. O profissional que certamente irá conquistar a vaga que aquele jovem queria, muito provavelmente será alguém que não projetou isso para si, será alguém que se preocupou em ser um bom profissional na sua área, que se destacou pelo trabalho, pelo empenho, por tudo aquilo que ele fez bem feito. Por isso, querer é poder, desde que o que você quer dependa única e exclusivamente de você. Quem quer pode, mas nem sempre quem quer tem. Eu posso dizer que quero ser um excelente profissional, eu posso me atualizar na minha área, eu quero emagrecer, posso fazer dieta, me manter nela, eu quero fazer trabalho voluntário, posso arrumar um tempo na minha agenda para me dedicar às outras pessoas, eu quero falar inglês, eu posso, tudo bem. Mas se o que eu quero depende da vontade de outras pessoas, isso nem sempre dá certo. Eu quero uma determinada vaga numa empresa, eu quero ganhar um carro, eu quero ser amado por aquela pessoa. Essas coisas mostram os nossos desejos, as nossas vontades e às vezes até nos sentimos no direito de receber. Mas saiba que a nossa percepção não é a mais correta e nem a mais justa. Por isso eu oriento a você que faça o contrário. Ame com um amor generoso, aceite a família que tiver, mesmo que ela não seja do jeito que você a planejou, mas não a ame menos. Ninguém tem a família perfeita. Com essa postura de eu querer oferecer algo de bom às pessoas, elas terão uma visão mais generosa a seu respeito e podem querer ajudar-me a conseguir o que eu quero. Lembre-se, nós sofremos por coisas que dependem de outras pessoas. Muitas vezes o nosso sofrimento não vem de coisas vividas, mas das que não se realizaram, do descompasso entre sonho e realidade. Por isso, espalhe as suas intenções com generosidade. Corra atrás dos seus sonhos lutando por eles. A felicidade muitas vezes está na busca. E seja feliz, mesmo que não tenha todas as coisas que deseja. Meu caro ouvinte, pense nisso hoje. Até o próximo encontro. Que Deus te abençoe. Em nome do Pai, do Filho e do Espírito Santo. Amém.
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4: 7 horas.
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7: Olá, bom dia. Em Guarabi, 7 horas em ponto.
4: 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Segunda-feira, 29 de junho de 2026. Está começando pela 104 FM de Guanambi, o seu programa 104 Notícias. Seja muito bem-vindo, muito bem-vinda, e vamos com as principais manchetes para hoje.
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4: Jovem de 24 anos morre após ser esfaqueada pela irmã na zona rural de Riacho de Santana. Ataque a tiros deixa dois homens feridos em Mutans. Homem é preso e grande quantidade de drogas é apreendida durante a operação da Rondesp em Palmas de Monte Alto. Mulher é ameaçada com facão após corrida por aplicativo na BR-030 em Guanambi. Motorista fica gravemente ferido após perder o controle de caminhão na BR-030. Carreta derrama cerca de 5 toneladas de feijão após pneu estourar em Palmas de Monte Alto, BR-030. Polícia Militar prende 9 motocicletas durante ações contra direção perigosa e irregularidades em Guanambi. Desentendimento por venda de capacete acaba em ocorrência de ameaça em Guanambi. Colisão entre dois veículos deixa a mulher ferida no bairro Paraíso. Celular furtado durante festejos juninos em Guanambi é recuperado pela Polícia Civil em Santa Maria da Vitória. Pá carregadeira tomba e deixa dois feridos na zona rural de Guanambi. Mortes por terremotos na Venezuela sobem para 1.430. Mais de 50 mil seguem desaparecidos. Jovem de Guanambi é preso com arma e cocaína durante a operação policial em Urandi. Na noite de ontem, dois irmãos foram mortos a tiros em bar às margens da BR-122, entre Pindaí e Urandi. Incêndio atinge mercado municipal de Serra do Ramalho durante a madrugada. E em Correntina, ex-companheiro mata a mulher a tiros dentro de ônibus. Qualquer problema na sua rua, no seu bairro, na sua comunidade, participe, fala comigo, 99 29 1049. O assunto de ordem pública que você queira tratar nesse horário, eu me coloco à sua inteira disposição. Afinal, é no Bocão que você tem vez e voz.

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1: Muito bem, agora são 7:06, 7:06, Marcos Coimbra. Olá, bom dia.
2: Muito bem, começo de semana, segunda-feira, meu amigo Bocão, bom dia pra você, bom dia pros ouvintes. Hoje é 29 do mês de junho, ano 2026. Daqui a pouquinho no giro, eu, Marcos Coimbra, falando aí aos 104 notícias, como sempre, já já.
1: Obrigado, Marcos Coimbra, e nós já vamos com a área policial. Ontem à noite, às margens da BR-122, dois irmãos foram mortos a tiros em um bar localizado no povoado de Intupição. Fica entre Pindaí e Urandi. O suspeito do crime já foi identificado pelas forças de segurança e é procurado pela polícia. As vítimas foram identificadas como Jonas Leone Santos, de 32 anos, e José Kleber Souza Santos, de 34 anos. Segundo informações registradas pela Polícia Civil, ambos morreram após serem atingidos por disparos de arma de fogo por volta das 19h30. De acordo com informações apuradas pelo portal Wilson Nunes, guarnições policiais realizaram diligências na região para localizar o autor do duplo homicídio, porque o assassino fugiu logo após o crime. Até agora, ele não foi encontrado. A motivação do crime ainda é desconhecida e será investigada pela Polícia Civil. O caso foi registrado na primeira delegacia territorial de Guanambi, que fica responsável pela apuração dos fatos. Portanto, dois irmãos foram abatidos a bala às 7:30 da noite de ontem. A pergunta é: o que motivou os dois irmãos serem mortos a tiros? Só a polícia para poder elucidar. Em Guanambi, Polícia Militar apreende 9 motocicletas durante ações contra direção perigosa e irregularidades. Policiais do 17º Batalhão de Polícia Militar realizou uma série de ações de fiscalização de trânsito que resultaram na remoção de 9 motocicletas em diferentes bairros de Guanambi. As ocorrências foram registradas entre a tarde de sábado e a madrugada de ontem. Durante rondas ostensivas e moto patrulhamento realizados nos bairros Alto Caiçara, Renascer 2, Aeroporto Velho e Alvorada, as abordagens tiveram como objetivo coibir práticas de direção perigosa, retirar de circulação veículos que apresentavam irregularidades que comprometiam a segurança no trânsito. A primeira ocorrência foi registrada por volta das 16h48 no Alto Caiçara, quando a guarnição abordou um motociclista de 19 anos após atitude suspeita. Durante a fiscalização, foi constatado que o condutor não possuía CNH e não apresentou os documentos obrigatórios do veículo. A motocicleta Honda CG 150 FAM foi removida para o pátio do Detran. Já às 19h42, no bairro Renascer 2, policiais flagraram um grupo de motociclistas praticando direção perigosa nas proximidades da construção do hospital municipal. Uma motocicleta foi interceptada apresentando irregularidades como ausência de retrovisores e escapamento adulterado, conhecido popularmente como estraladeira. O condutor de 18 anos foi autuado e o veículo encaminhado ao pátio do Detran. Ainda no sábado, pouco depois, às 20h30 no bairro Aeroporto Velho. Uma equipe do 17º BPM flagrou um motociclista realizando manobras perigosas, incluindo a prática conhecida como grau. Durante a abordagem, foi constatado que o condutor de 28 anos não possuía CNH, não portava documentação da motocicleta e conduzia um veículo com irregularidades, como ausência do filtro de ar, causando excesso de ruído. A Honda CG 160 Titan foi removida. Ainda no sábado, bairro Alto Caiçara, por volta das 21 horas, outra motocicleta foi abordada por ser vista trafegando em velocidade incompatível com a segurança da via e realizando manobras perigosas. Durante a fiscalização, os policiais constataram a ausência dos retrovisores obrigatórios e alterações no sistema de escapamento. A Honda Start foi removida para o pátio credenciado do Detran. Já na madrugada de ontem, domingo, por volta de 1h, uma nova ação ocorreu no bairro Alvorada. A guarnição identificou uma aglomeração de pessoas e motocicletas, onde alguns condutores realizavam manobras perigosas e transitavam em velocidade incompatível com a segurança da via. Durante a abordagem, parte dos motociclistas deixou o local, mas 5 condutores foram fiscalizados. Segundo a PM, foram encontradas irregularidades administrativas, como alterações nas características originais dos veículos e condução por pessoas sem habilitação. Diante das infrações, 5 motocicletas foram removidas para o pátio do Detran, sendo elas uma Honda Start, uma Honda Titan e 3 motocicletas Honda CG Titan. Ao todo, 9 motocicletas foram retiradas de circulação no final de semana em Guanambi durante as ações da Polícia Militar. As medidas administrativas foram adotadas conforme a legislação de trânsito vigente. A Polícia Militar reforça que as fiscalizações seguem sendo realizadas com o objetivo de garantir maior segurança aos moradores e combater práticas que colocam em risco a vida de condutores, passageiros e pedestres. Lembram do que eu comentei semana passada a respeito do trabalho da Polícia Militar em coibir práticas perigosas no trânsito de Guanambi? Resultado: só neste final de semana, 9 motocicletas foram apreendidas. Eu quero parabenizar o trabalho da Polícia Militar. É isso. Se o cidadão, ele quer andar com a sua moto igual um cidadão de bem, a polícia não vai mexer. Agora, empinar moto, praticar desordem no trânsito, resultado, a moto é apreendida. E o indivíduo, ele responde. Portanto, você que tem um costume de praticar esses atos perigosos no trânsito, coloque sua barba de molho, sua orelha de pé, sua hora vai chegar, porque a Polícia Militar tá na área. Motorista fica gravemente ferido após perder o controle de caminhão na BR-030. Esse acidente foi na tarde da última sexta-feira. Um comerciante lá do bairro São Sebastião, um homem que tem comércio, um homem trabalhador, acabou passando por maus bocados. 59 anos, a idade do comerciante. Ele ficou gravemente ferido após perder o controle do caminhão que conduzia e colidir contra um paredão de pedras na BR-030, já em Guanambi. O acidente aconteceu por volta de 12h20, na região conhecida por Serra dos Brindes. Segundo informações da Polícia Militar, o condutor dirigia um caminhão caçamba Mercedes-Benz de cor branca, sentido Caetité-Guanambi, quando, por circunstâncias que ainda serão apuradas, perdeu o controle da direção e saiu da pista, atingindo o paredão de pedras às margens da rodovia. Com impacto, o motorista sofreu um grave trauma na face. Ele foi socorrido por uma equipe do SAMU, encaminhado ao HGG, onde recebeu atendimento médico. Policiais militares do 17º BPM que passavam pelo local durante patrulhamento realizaram a sinalização da rodovia para evitar novos acidentes, registraram a ocorrência e deixaram o veículo sob a responsabilidade do irmão da vítima. As causas desse acidente estão sendo investigadas, mas que Deus abençoe para que esse pai de família, esse comerciante, se recupere. Segundo informações, ele quebrou todas as costelas no acidente, teve o pulmão perfurado e vários outros traumas, além do rosto ter sofrido várias lesões. Um comerciante que tem uma loja de materiais de construção no bairro São Sebastião. Que Deus abençoe a vida dele. Espero que ele esteja em Deus se recuperando. Porque poderia ter morrido. Poderia ter morrido. Quem conhece a Serra dos Brindes sabe do perigo. Será que a caçamba perdeu os freios? Será? Só a polícia para elucidar. 7h17, saindo de Guanambi, bora pra zona rural de Riacho de Santana, porque lá, uma jovem de 24 anos morreu após ser esfaqueada pela própria irmã.
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Uma jovem de 24 anos, ela morreu após ser atingida por um golpe de faca durante uma discussão com a própria irmã na comunidade de Pissarras, zona rural de Riacho de Santana. O caso aconteceu na última quinta-feira, dia 25, e a morte foi confirmada na madrugada deste sábado 27. A vítima foi identificada como Welia de Jesus Santos. Após ser ferida, ela recebeu os primeiros atendimentos e foi encaminhada ao HGG de Guanambi. Permaneceu internada. Apesar dos esforços da equipe médica, a menina não resistiu aos ferimentos e teve o óbito constatado por volta das 4h45 da manhã de sábado. Segundo informações registradas pela Polícia Civil, a principal suspeita do crime é Lídia Maria de Jesus Lima, 33 anos, irmã da vítima. Conforme a ocorrência, o golpe de faca foi desferido durante um desentendimento entre as duas. Até o momento, a motivação da briga não foi esclarecida. O caso foi comunicado à Polícia Civil por outra irmã das envolvidas, que registrou o boletim de ocorrência após a confirmação da morte de Welia. A Delegacia Territorial de Riacho de Santana instaurou um inquérito para apurar as circunstâncias do crime, esclarecer o que motivou a discussão e adotar as medidas cabíveis. Quando eu digo para vocês que Jesus tá para voltar, pode acreditar. A própria Bíblia, em um trecho, diz que nos finais dos tempos viríamos isso aí: irmão se voltar contra próprio irmão. Riacho de Santana, zona rural. A menina matou a própria irmã a facadas, sem dó e piedade. Misericórdia. A mulher, de 20 e poucos anos, ela meteu a faca na própria irmã. Resumindo, a irmã desceu à sepultura esfaqueada por alguém do mesmo sangue. 7h23. Final de semana nós tivemos ataque a tiros em Mutãs. Um ataque a tiros registrado no sábado deixou dois homens feridos no distrito de Mutãs. O crime ocorreu nas proximidades de um bar situado na praça da Igreja Matriz. Segundo as informações iniciais, um homem identificado como Eurivan da Silva Viana, de 30 anos, estava em frente ao estabelecimento quando dois suspeitos que ocupavam uma moto Honda CG 150 de cor prata passaram pelo local. Pouco depois, a dupla retornou e o passageiro sacou uma arma de fogo, efetuando diversos disparos contra a vítima. Eurivan foi atingido por um dos tiros na região lateral do tórax. Durante a ação criminosa, outro homem, identificado como Damião Ribeiro dos Santos, também de 30 anos, que se encontrava na cozinha do bar, acabou sendo atingido de raspão no ombro. Após os disparos, os autores fugiram do local na motocicleta e até o momento não foram localizados. As vítimas foram encaminhadas ao HGG, onde receberam atendimento médico. Conforme apurado, os dois homens não permaneceram internados e receberam alta hospitalar ainda no mesmo dia. A Polícia Civil informou que ambos deverão prestar novos depoimentos para contribuir.

0: A investigação está nas mãos da polícia. Nós tivemos um acidente próximo ao Suruá, envolvendo uma pá carregadeira. Duas pessoas ficaram feridas após o tombamento de uma pá carregadeira na comunidade do Suruá. O acidente ocorreu na tarde do último sábado. O SAMU foi acionado e prestou os primeiros atendimentos às vítimas. Após o atendimento inicial, os dois feridos foram encaminhados à UPA de Guanambi. A Superintendência Municipal de Trânsito também esteve na ocorrência para auxiliar no atendimento e adotar as medidas necessárias relacionadas ao sinistro. As circunstâncias que provocaram o tombamento da máquina ainda não foram informados, assim como o estado de saúde atualizado das vítimas. Olha, vou te dizer um negócio. O resultado desse tombamento de pá carregadeira poderia ter tido um final trágico. Imagina uma pá carregadeira tombar, meu irmão. O operador aí, uma outra pessoa, pode agradecer a Deus. Saindo de Guanambi, bora com informação de Correntina. Ex-companheiro mata mulher a tiros dentro de ônibus. Uma mulher foi morta a tiros dentro de um ônibus na cidade de Correntina. O crime, investigado pela Polícia Civil como feminicídio, aconteceu na sexta-feira, mas só foi divulgado durante o fim de semana. A vítima foi identificada como Eliene Matos de Castro. Segundo a Polícia Civil, ela viajava em um ônibus que fazia o trajeto entre a sede de Correntina e a comunidade de Arrojado, zona rural do município. De acordo com as investigações, o principal suspeito é o ex-companheiro da vítima, identificado como Sebastião Almeida dos Santos. Ele embarcou no veículo ainda na área urbana da cidade e quando o ônibus passava nas proximidades da comunidade de Saco de Santana, pediu ao motorista que parasse. Antes de descer, o homem sacou uma arma de fogo e atirou contra a ex-companheira. A mulher foi atingida e morreu ainda dentro do ônibus, antes da chegada do socorro. Após o crime, o suspeito fugiu. Pouco tempo depois, ele foi encontrado morto por moradores da região e policiais. As circunstâncias da morte também serão apuradas pelas autoridades. A Polícia Civil segue investigando o caso. Meu Deus do céu. O que foi que aconteceu em Correntina? O cara matou a ex-companheira dentro do ônibus. Fugiu do local do crime e depois foi encontrado morto. Será que ele se suicidou? Que finais trágicos. Como tem aumentado neste país o número de violência doméstica, de feminicídio. É grave. Muito grave. Daqui a pouquinho, olha, celular roubado nos festejos juninos de Guanambi é encontrado pela Polícia Civil em Santa Maria da Vitória. Hora certa, 7:30. 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Na sequência, eu volto com mais informações.
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1: 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Sete e quarenta e quatro, só um minutinho que eu vou às ruas falar com o repórter Marcos Coimbra. 0 grau, refrigeração, e 0 grau, automotivo. 0 grau é especialista em soluções de refrigeração e climatização para veículos, máquinas e equipamentos. 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Sete e quarenta e cinco. 104 notícias.

0: Polícia Civil recuperou na última sexta-feira um aparelho celular que havia sido furtado durante os festejos juninos em Guanambi. O aparelho foi localizado no bairro Planalto, Santa Maria da Vitória, após ações de investigação e rastreamento. De acordo com a Polícia Civil, a recuperação foi resultado de diligências realizadas por equipes de Santa Maria da Vitória, com o apoio de um trabalho integrado de inteligência envolvendo a primeira delegacia territorial de Guanambi, as delegacias territoriais de São Félix do Coribe e Santa Maria da Vitória, além do grupo de apoio tático e técnico à investigação GAT Cerrado. A atuação conjunta permitiu o compartilhamento de informações estratégicas, o cruzamento de dados e a localização do aparelho celular. Após a recuperação, o celular foi apresentado na Delegacia Territorial de Santa Maria da Vitória, onde foram adotadas as medidas legais. Posteriormente, o aparelho será restituído ao seu legítimo proprietário. Quer dizer, a pessoa que roubou o aparelho celular, será que não imaginava que a tecnologia hoje está tão avançada que o aparelho não poderia ser rastreado? Esses aparelhos, iPhones, meu amigo, para onde tu levar, é rastreado. Quer dizer, o aparelho celular foi roubado na segunda, durante o Gurutuba, na Praça do Feijão. Na sexta, foi encontrado em Santa Maria da Vitória. O larápio foi rápido. Olha para onde o aparelho celular, ele foi levado, de Guanambi para Santa Maria da Vitória. É mole? Ou que é molho? Hein? Pois é. Parabéns às polícias que fizeram uma investigação integrada para alcançar o objeto. Um jovem guanabiense de 18 anos, ele foi preso na tarde do último domingo, ontem, por porte ilegal de arma de fogo e tráfico de drogas. Esse jovem guanabiense foi preso em Urandi. De acordo com a Polícia Militar, equipes receberam informações de que o suspeito estaria no povoado de Núcleo 1, zona rural de Urandi. Ele estava lá efetuando disparos de arma de fogo e fazendo ameaças. Diante da denúncia, os policiais realizaram diligências e localizaram o acusado. Durante a abordagem, os militares encontraram com o jovem um revólver calibre 32, 5 munições, além de 18 papelotes de cocaína, 4 porções maiores da mesma droga e uma porção não fracionada do entorpecentes. Todo o material foi apreendido. O suspeito foi encaminhado à primeira delegacia territorial de Guanambi, onde foram adotadas as medidas cabíveis pelos crimes de tráfico de drogas e porte ilegal de arma de fogo. Tá em cana. E vejam a quantidade de drogas apreendida pela polícia com este indivíduo. Rapaz, o cara tava abastecido, hein? Deixa eu ir às ruas de Guanambi, 7:50, repórter Marcos Coimbra.
1: Muito bem, bom dia Bocão, bom dia ouvintes, bom dia para todo mundo, mais uma vez bom dia, uma ótima segunda-feira a gente deseja para todos, né? Um ótimo começo de semana para todo mundo, todos os nossos rádio ouvintes, porque de fato, meu amigo Bocão, mais uma semana começa, é mais uma segunda-feira. Aliás, movimento é mais tranquilo hoje, não sei porquê, mas me parece um movimento mais acanhado em relação aos as demais segundas-feiras que nós tivemos dias atrás, né? Desse mês passado e desse mês, próprio mês de junho. Mas ainda está muito cedo, mas movimento tímido. né? A não ser nas BRs 122 e 030. Aí sim o movimento é um pouco maior, porque nós já estivemos nessas vias, meu amigo Bocão. Bom, veja bem, a questão hoje, meu amigo Bocão, é simples. É mais uma vez se tratando da dona Embasa. A dona Embasa que realmente a gente não entende a distribuição de água, o cronograma. A gente não sabe nada porque ela não passa nada para ninguém. Continua faltando água em alguns bairros, em alguns momentos. Mesmo não tendo a adutora quebrada. Mas continua faltando água. Continua as pessoas tendo perrengue. A gente não sabe por quê. Será que a Embasa não consegue mais dominar isso? Até pouco tempo dominava. Mas de uns tempos para cá parece que perdeu realmente. Ou não tem funcionário, ou não tem suficiente funcionário, ou não tem a capacidade para gerir a água de Guanambi. Alguma coisa tem que ser feita. Engraçado que, quando se fala da Embasa, vereadores, prefeitos, deputados, até mesmo o governador tira o corpo do meio. Porque nós fizemos uma pergunta para ele e ele fez um rodeio danado para não responder. E quando a gente pergunta qualquer outro deputado, qualquer outro político, é sempre a mesma coisa, o rodeio, a forma esquiva de sair debaixo da pergunta e partir para um próximo tema, porque é um tema que eles não querem discutir. Nós temos agora um problema sério em Guanambi relacionado a isso. Como não bastasse, nós temos uma cobrança, uma taxa de rede de esgoto que é inadmissível e nós nunca vamos engolir isso. Vitória da Conquista teve uma redução de 40%. E nós queremos saber, vamos estudar, vamos ver o que aconteceu, entrar em contato com vereadores da cidade de Vitória da Conquista para saber o porquê que lá eles conseguiram baixar para 40%. Essa cobrança, essa taxa de rede de esgoto que é abusiva. Mas agora, no momento, o que a gente está reclamando é da irregularidade. Não tem uma regularidade na distribuição da água em Guanambi. Né? No centro sempre tem água. Quando falta geral, no centro também falta. Mas em alguns bairros fica seccionando a água. É como se A fosse mais importante do que B. Ou se B tivesse prioridade sobre C. Sabe? É como se fosse isso. Mas fora isso aí, meu amigo Bocão, trânsito tranquilo. Nós tivemos um final de semana controlado. É claro, com alguns acontecimentos regionais, alguns acontecimentos em Guanambi que não podem ser evitados, mas o que pode ser feito pela polícia é feito, e a polícia presente nos bairros, presente em tudo quanto é lugar. É, a gente quer parabenizar o 17º Batalhão de Polícia Militar de Guanambi, a Tenente Coronel Gilmara, que sempre faz com que as equipes da polícia fica rodando, girando pelos bairros e também evitando muita coisa, né? É a polícia presente em muitos locais. Nós temos a criminalidade diminuída de uns tempos para cá. Bandido pensa duas vezes antes de agir, porque sabe da presença da polícia, da eficiência do 17º, e isso tem sido muito bom. Agora, claro, algumas ocorrências relacionadas a embriagados dirigindo, isso aí acontece sempre. Aí tem que ter uma fiscalização maior. Não é, né? Não é difícil. Aliás, é muito comum a gente ver pessoas embriagadas, né, pilotando moto e também dirigindo carro. Essa combinação não é uma combinação muito boa e tem trazido prejuízos para eles próprios e para terceiros. Aí a gente pede uma fiscalização maior. Continuamos recebendo reclamações da feira, mas a gente já aceitou isso como crônico. Não tem mais o que dizer, não tem mais o que falar. A gente está quase jogando a toalha e desistindo de falar desse assunto, assim como a gente já desistiu há muito tempo de falar sobre cachorro nas ruas. Assim como a gente já desistiu de falar de cachorro nas ruas. Essa questão da feira, todo dia tem reclamação. A feira está imprópria para se frequentar. Somente com muita raça é que se frequenta, mas a gente está quase jogando a toalha e não falando mais desse assunto. Estamos girando, meu amigo Bocão. Se necessário for, ainda na edição de hoje do programa, falaremos aí ao 104 Notícias. 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Falamos em nome do Luciano Frios, box 2021, pavilhão 3 do Mercado Municipal. Marcos Coimbra para Val Rodrigues, o Bocão, o âncora da informação primeira, uma força no ar. 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

0: Olá, bom dia. A respeito da água da Embasa, que tá falando aí, o pessoal de Guarabi gosta, porque vota na deputada mais querida da Bahia, que é amiguinha do governador. Entendeu? Tá lá, não faz nada. Simplesmente no primeiro ano aumentou 3 vezes os impostos da Bahia. Também vota no deputado. Entendeu? Que é amiguinha do governador. Não vou falar o nome, o deputado mais derrotado de Guarabi. As próximas eleições agora, vamos eleger esse deputado federal e essa deputada estadual, que é queridinha de Guarabi, entendeu? Para tornar a cobrar 80%. Será que eles não poderiam conversar lá? Ou é vereador? Tem que ser lá em cima. Aí fica reclamando. Faz aquele negócio aí com o dedo assim, o polegar e o direito. Sabe o que é, né? Assim, ó.
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2: Eu falei assim, Val, que o hospital regional não melhorou nada lá. Cadê a direção? Tem um remédio lá que não tinha, eu tive que mandar minha menina vir buscar aqui em casa pra beber. Vou te falar, nós somos todas enfermeiras, mas tem umas enfermeiras que eu vou falar, trabalho com mau humor, não trabalho com amor, não. Entendeu? Pediu um favor alguma lá que eu tava sem acompanhante, que a minha filha não tinha chegado, pedi para jogar um milho fora que não podia levar ir pro banheiro, tinha que fazer na cama um saquinho. Ela achou, ela não gostou não, ela tirou o monitor, tudo, tirou a frente do meu peito aqui, da pressão, tudo tirou e mandou ir pro banheiro e aí eu não posso, não podia levantar. Aí que eu levantei, quase que eu caio, o outro enfermeiro falou, não, ele não pode levantar não, não. Aí que eu voltei, aí botaram o outro enfermeiro, não colocou o monitor. O Reginaldo tava cheio, Val, até nos corredores, entendeu? Lotado, só não ficou lá fora por causa do frio. Mas os corredores, onde tinha corredor, lotado, mas lotado mesmo, Val. O negócio tá feio, tem que aumentar esse hospital ou construir maior do que esse. Falou, meu querido.
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7: 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Um bom dia muito especial, pessoal da feira do Mercado Municipal acompanhando o nosso programa. Obrigado pelo carinho, sei da audiência que temos na feira. O pessoal chega e a nossa voz ecoa nos quatro cantos daquele lugar. Um abraço, obrigado a cada feirante, bom trabalho, ótima segunda-feira para vocês. 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Quer falar comigo? 99291049. Qualquer que seja o assunto de ordem pública a ser tratado, conte comigo.
8: Bom dia, Val, Manel do Guanambi Premiável. 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
7: 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Chega, compra a sua camisa do Brasil, embora torcer para o jogo de hoje contra o Japão, jogo dificílimo, Japão, time jovem, rápido, entrosado e vem com tudo para cima do Brasil, mas nós somos um time mais qualificado, um time melhor e vamos com os pés na sandália, pés no chão, com a certeza que nós vamos vencer o Japão. É mata-mata, quem perdeu volta para casa. Então queremos a seleção lá, disputando a Copa. Vamos vencer o Japão e vamos para as oitavas de final. Que venha qualquer outra seleção. É o Brasil, é a nossa nação e precisamos colocar a nossa camisa e ter confiança. Hoje, por exemplo, eu vim para a rádio, estou vestido a camisa da seleção brasileira. Hoje eu estou com a minha camisa do meu Brasil e já estou, ó, na torcida. 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Manel Ouro Branco, um abraço, meu irmão. Obrigado, tudo de bom para você. Há poucos instantes, quem participou comigo foi o Romildo. Romildo, mototaxista. Obrigado, Romildo. Um abraço a toda a família, minha amiga, a Leandra, que canta super bem, com a sua irmã Andréia. Enfim, um abraço a todos vocês. Obrigado pelo carinho. Leandra me falou que todos os dias vocês estão ligados na 104, ouvindo o meu programa. Fico muito honrado por isso. Valeu. Meu amigo Tio Sam também participou do programa para falar sobre algumas pendências lá no HGG. Vamos manter contato com o hospital para saber de fato a respeito dessas reclamações. Amigo Tal do Pastel tá me mandando uma mensagem. Tal do Pastel diz o seguinte: bom dia, meu amigo Val. Com certeza, Brasil hoje 3-1. Tá confiante, é o Tal do Pastel. Obrigado, Tal, pela participação. E você, arrisca um placar? O que acha do jogo de hoje? Vamos vencer mesmo? E o placar, você arrisca? Você arrisca? Eu vou arriscar um placar. 2-0. 2-0 para o Brasil hoje. Ok? Tô confiante. Vamos pra cima. São 8:15, 8:15. 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

0: Uma mulher de 53 anos ficou ferida após um acidente de trânsito registrado por volta das 11h40 da manhã de sábado, no cruzamento das ruas General Cordeiro e Farias Heitor Dias. Só retificando, cruzamento das ruas General Cordeiro de Farias e Heitor Dias, no bairro Paraíso. De acordo com informações do 17º Batalhão de Polícia Militar, uma guarnição foi acionada pelo SICOM para atender a ocorrência. No local, os condutores dos veículos, um homem de 62 anos e outro de 54 anos, relataram que trafegavam por vias diferentes quando houve a colisão no cruzamento. A passageira de um dos automóveis apresentava queixas de náuseas, além de dores no fêmur e no quadril direito. O SAMU prestou os primeiros atendimentos e encaminhou a vítima para a UPA. A Polícia Militar realizou o registro da ocorrência, coletou as informações dos envolvidos e orientou os motoristas sobre os procedimentos legais. Após a desobstrução da via, os veículos foram liberados. As circunstâncias do acidente deverão ser apuradas, ok? É mais um acidente de trânsito em Guanambi. Esse foi, como vocês ouviram, no último sábado. 8h17.
1: Bom dia, Val, Zé, Ayrton. Apesar da seleção do Japão estar bem entrosada, mas sou Brasil também. Eu arriscar um palpite, 2-0. Dale Brasil, um abraço. Tchau, tchau.
0: Valeu, Zé. Você foi comigo, hein, Zé? Eu disse 2-0, você também tá apostando aí em 2-0? Maravilha. Obrigado, Zé Ayrton, pela participação. Já fez a caminhada hoje, Zé? Já? Já deu aquela esticada na Beneval Boa Sorte? Um abraço, meu irmão. Zé Ayrton, amigo do Bocão.
2: 2-1 pro Brasil, Val. 2-1, Val. E Vini Júnior. Gol, Vini Júnior.
0: Valeu, valeu, tio Sam. 2-1. Segura o coração aí, viu, tio Sam? Deixe esse coração firme para hoje vencermos o Japão. Bora para cima. Bora para cima. Vamos ter fé aí que vai dar certo. Obrigado, tio Sam. São 8h18. 8h18. Mané Ouro Branco, quer falar novamente? Tal do pastel, você me mandou uma mensagem por escrito, tal. Eu queria ouvir a tua voz. Diga aí. Agora é Manel. Na sequência eu quero falar com tal do pastel.
3: Esticada na Val, o Manel do Guanambi premiava meus palpites, Val, no bolão. Foi 2-1 pro Brasil e 3-1 pro Brasil. Eu, nos dois jogos, eu botei 3-0, ganhei os dois bolão. Eu espero ganhar agora nesse.
0: Rapaz, você ganhou dois bolão, Manel? Com 3-0? Rapaz, você tá pé quente, viu, o Manel Ouro Branco? Então, você aposta hoje 2-1. Eu tô apostando 2-0. Não joguei no bolão. Não vou jogar em bolão nenhum, só estudando meu palpite. 2-0. Manel Ouro Branco ganhou então dois bolão, 3-0. Então, 2-1, Manel. E tal do pastel diz o quê? O que é que tal diz?
4: Bom dia, meu amigo. Se você quer ver minha voz, então tá aí, ó. 3-1 Brasil. Pode escrever aí, valeu? Bom trabalho, meu amigo. E até a vitória, se Deus quiser. Amanhã nós fazemos um comentário da vitória do Brasil, ok? Abraço.
0: Valeu, amanhã eu quero o seu áudio, quero o seu comentário, sim. Então, o tal do Bastel aposta em 3-1. Meu amigo de fotógrafo, ele diz o quê?
5: Opa, bom dia. O jogo vai ser 1-0. 2-0. Japão vem jogando duro, vai marcar muito, vai ser 1-0. 3-0.
0: Então, 2-1.
5: O gol vai ser Vini Júnior.
0: Valeu, Dê. Dê disse que é 1-0. Vai ser aquele placar magro. O mais importante é vencer, não é, Dê? Bora pra cima. 1-0, então. Valeu. Você que tá me ouvindo, dê o seu palpite. 99-29-104-9. Me diga aí. Tá confiante na seleção? Bora? Bora vencer? Rapaz, qual é o nosso país? Quando é o Brasil, nosso país? Tem pessoas que ficam 4 anos sem assistir uma partida de futebol, mas chegou a Copa, é o Brasil, meu irmão. Aí o sangue corre na veia, claro que nós temos que torcer. Embora torcer para o nosso país fazer bonito, logo mais às 14 horas contra o Japão. O Japão, eu assisti um jogo deles, rapaz, que meninos rápidos, hein? Meu Deus do céu, jogadores jovens, o Brasil, o Japão melhorou muito de uns 10 anos para cá, não é mais aquela seleção que era fácil vencer, se tornou uma seleção muito difícil. Hoje tem prova de fogo aí para a seleção brasileira, não é isso? Quem mais participa? Erivaldo Cruz, ele colocou 1-1, tá certo, o Erivaldo, ele tá acreditando no empate em 1-1 e nos pênaltis, porque se terminar 1-1 e nos pênaltis, Erivaldo, qual é a sua opinião? Quem é que vence? Você torce para o Brasil ou você vai torcer para o Japão? Vambora, 8h21, fala comigo, Jaira da Saborina Lanche, tá torcendo para quem, Jaira? É claro que é para o Brasil, né, Jaira? Deixa eu ver aqui, qual é o resultado aí, Jaira? Qual é o resultado? Me diga. Eu quero a opinião de uma mulher. Até agora só os homens. Jaira tá dizendo que vai para os pênaltis. E aí, Jaira? E o resultado? Brasil ou Japão? Me diga. Claro que é o Brasil, né, Jaira? Eu não acredito que você vai deixar de torcer para a nossa seleção para torcer lá para o Japão, hein, Jaira? Aí, Jaira, se você torcer pro Japão, nós vamos ter que mandar você pro Japão, Jaira. Aí você vai vender salgados lá no Japão. Vambora? 8h22 na Grande Guanambi.
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Minha gente, olha, tragédia foi o que aconteceu na Venezuela. Semana passada eu trazia as informações, aliás, semana passada eu fiquei praticamente quase que todos os dias atualizando as informações da Venezuela. E informação que nós colhemos ontem, o número de mortos pelos terremotos que atingiram a Venezuela na última quarta-feira, dia 24, subiu para 1.430 mortos. Não é fácil, não. 1.430 pessoas até o final de semana haviam morrido em detrimento do terremoto ou terremotos, porque foram dois, na Venezuela. Os dados também apontam mais de 3.000 feridos e 3.100 pessoas desabrigadas. Os dois terremotos registrados em sequência atingiram a região norte do país, onde está localizada a capital Caracas, considerados os mais fortes em mais de um século na Venezuela. Os tremores provocaram o desabamento de prédios e deixaram um rastro de destruição. O balanço foi apresentado pelo presidente da Assembleia Nacional, Jorge Rodrigues, que ressaltou que os números ainda são provisórios. A Organização das Nações Unidas, ONU, e o Serviço Geológico dos Estados Unidos avaliam que o total de vítimas pode ser significativamente maior em razão da intensidade dos sismos, da vulnerabilidade da infraestrutura e da alta densidade populacional das áreas atingidas. Segundo o Escritório de Ajuda Humanitária da ONU, mais de 50 mil pessoas seguem desaparecidas. Meu Deus do céu.

0: presas sob os escombros e que 383 edifícios foram destruídos ou sofreram danos estruturais. Área afetada será militarizada. A presidente interina Delcy Rodrigues anunciou que o estado de La Guaira, um dos mais atingidos pelos terremotos e localizado na região metropolitana de Caracas, será militarizado. A área integra a zona de desastre decretada pelo governo venezuelano. Enquanto isso, equipes de resgate continuam as buscas por sobreviventes e desaparecidos em meio aos escombros deixados pelos terremotos. No final de semana, o Brasil enviou uma grande equipe para ajudar os venezuelanos. Mandou mantimentos, enfim, toda a estrutura para colaborar com o nosso país vizinho, a Venezuela. Não é fácil, não. Dois terremotos seguidos de magnitude 7.5 e 7.2. Olha, quer falar comigo? Manda aí a sua mensagem no 99 29 104 9.
1: Bom dia, Bocão, sou Helenice do Monte Pascoal. Com certeza vai ser Brasil 4-0.
0: Opa, tá confiante, Helenice do bairro Monte Pascoal, hein? 4-0, tá com muita fé. Valeu, Helenice, um abraço, tomara a Deus que dê certo, que seja uma vitória linda para o nosso povo brasileiro. Em Guarabi, na área policial, olha, desentendimento por venda de capacete acaba em ocorrência de ameaça. Uma ocorrência de ameaça foi atendida por uma guarnição do 17º BPM no início da tarde do último sábado no bairro Monte Pascoal. Os envolvidos foram conduzidos à delegacia territorial para que o caso fosse esclarecido. Segundo informações da Polícia Militar, a equipe foi acionada pelo SICOM após um jovem de 21 anos informar que havia sido ameaçado por um homem de 30 anos, que, segundo seu relato, estaria portando uma arma de fogo na cintura. Durante as diligências, os policiais localizaram o suspeito, que negou estar armado. Conforme a versão apresentada por ele, o objeto preso à cintura era um martelo e sua intenção era apenas cobrar uma dívida referente à negociação de um capacete. Diante das versões divergentes apresentadas pelas partes, a guarnição encaminhou os dois homens à delegacia de Guanambi. O capacete envolvido na negociação também foi apresentado na unidade policial. Rapaz, o cara queria receber a dívida de qualquer maneira. E segundo ele, se armou com um martelo. Colocou um martelo na cintura e foi cobrar a dívida do capacete. Eita, que Guanambi acontece de tudo, meu amigo. Bairro Monte Pascoal. Será que era um martelo mesmo? Que esse cara tava na cintura? Já pensou se virar moda? Cobranças. Agora o camarada se armar com martelo. Seria martelo.

0: Luan Rodrigo, bom dia. Aqui é 4 de 250 que tá falando. Brasil hoje vai ser 2-1, viu? Beleza pura, bom dia.
1: Olha aí, meu amigo Mil, ele diz que é 4 de 250 porque o apelido dele é Mil. Grande Mil, tá confiando? 2-1, é, aposta do meu amigo Mil, hoje Brasil contra o Japão. Vambora, quem mais fala comigo aí? Minha amiga Zil, tá confiante? Doutora Zil, das Óticas Safira, ela já está

0: com a camisa do Brasil também, viu, Zil? A diferença é que você tá com a camisa amarela do Brasil. Eu estou vestido, quem me vê agora pela TV Guanambi, eu estou vestido a camisa azul do Brasil, linda por sinal. Eu comprei duas, amarela e azul, hoje eu tô com azul. E a doutora Zil diz o seguinte: ótica Safira na torcida pelo Brasil, 3-1 para o Brasil, valeu Zil, vai dar certo Zil. Tô apostando em 2-0 Zil, vocês 3-1, maravilha, importante é vencer.
1: Bom dia, Val, nós ainda não recebemos vala alimentação da área da saúde, Val. Nós tá a ver navio, Val, essa empresa gente aí tá fazendo uma palhaçada com nós. Vê que pode fazer para nós aí, Val, cobra desse povo aí, Val.
0: Rapaz, você já está cobrando, semana passada seus colegas cobraram e infelizmente a empresa Gênesis, empresa terceirizada da prefeitura, empresa que presta serviços na área da saúde, segundo os funcionários, essa empresa não tem cumprido com as suas obrigações trabalhistas. Isso é lamentável, lamentável. A empresa, ela não se pronuncia, pelo menos não me enviou nenhuma nota esclarecedora e, de fato, os funcionários estão dessa maneira, como o amigo disse, a ver navios, lamentável. Meu amigo Sivaldão do Capim tá nos ouvindo. Oi Sivaldão, bom dia, tá nos ouvindo, colocou aqui bom dia Bocão, valeu meu irmão, um abraço para você. Quem é outra pessoa que participa? Juliano Sassá, ele aposta em 2-1 para o Brasil, em cima do Japão. Bora pra cima. Obrigado, Sassá. Vamos a um breve apoio cultural. Na sequência, eu volto.
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Muito bem, agora são 8:37. 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São 8:41, faltam 19 minutos faltando para as 9 da manhã.

da Rondesp Meio Oeste, apreendeu uma grande quantidade de entorpecentes e conduziu um suspeito à delegacia durante uma ação realizada na noite de sábado em Palmas de Monte Alto. De acordo com a polícia, por volta das 19h40, a equipe realizava patrulhamento e abordagens quando recebeu informações sobre a possível comercialização de drogas em uma residência localizada na rua Cândido Espínola. Ao chegar ao endereço indicado, os policiais visualizaram um homem que tentou fugir ao perceber a aproximação da viatura. Ele foi alcançado e abordado. Durante as diligências no imóvel, foram encontrados entorpecentes e diversos materiais que, conforme a ocorrência policial, podem estar relacionados ao tráfico de drogas. Durante a ação, foram apreendidos 1.250 quilos de substância análoga à maconha, tudo isso, rapaz. É isso mesmo? Eu acho que tá errado, não é mil, não. Eu acho que é um quilo, quase um quilo e meio de substância análoga à maconha. Ainda 247 gramas de cocaína, 44 gramas de crack, um aparelho celular tipo iPhone, R$117 em dinheiro, duas facas de cozinha, uma tesoura multiuso, uma máquina de cartão da marca Tom, uma balança de precisão, diversas embalagens utilizadas para condicionamento de entorpecentes. O suspeito, juntamente com todo o material apreendido, foi encaminhado à delegacia de Guanambi, onde foram adotadas as medidas cabíveis. A Polícia Civil dará continuidade às investigações. Um outro fato na área policial do final de semana que me chamou a atenção: uma mulher foi ameaçada com um facão após corrida por aplicativo. A denúncia de ameaça mobilizou policiais militares do 17º Batalhão de Polícia Militar nas primeiras horas da manhã de sexta-feira na BR-030, zona rural de Guanambi. De acordo com a Polícia Militar, por volta das 5h30, o SICOM recebeu a informação de que uma mulher havia sido ameaçada por um homem armado com um facão. O denunciante, um motorista de aplicativo, relatou aos policiais que transportou a passageira até um veículo estacionado às margens da rodovia. No momento em que ela tentou retornar ao carro de aplicativo, teria sido impedida por um homem que a ameaçou com a arma branca. A guarnição foi imediatamente ao local indicado, mas encontrou apenas o veículo citado na denúncia. Nem a suposta vítima, nem um suspeito estavam presentes. Os policiais realizaram abordagem e vistoria no automóvel. Porém, nenhum material ilícito foi encontrado e não foram constatadas irregularidades. Também foram feitas buscas nas imediações e tentativas de contato com responsáveis por uma propriedade rural próxima, mas ninguém foi localizado. Diante da ausência dos envolvidos e de falta de elementos que confirmassem a denúncia, a ocorrência foi registrada e encerrada pela Polícia Militar. Estranho, muito estranho. BR-030, nós tivemos um acidente envolvendo uma carreta que derramou aproximadamente 5 toneladas de feijão após um dos pneus estourar na manhã da última quinta-feira, nas proximidades do distrito de Rancho das Mães, município de Palmas de Monte Alto. Segundo informações do 17º BPM, a ocorrência foi registrada por volta das 8h30 da manhã, após uma guarnição ser acionada via SICOM para atender o sinistro de trânsito. No local, o motorista da carreta, de 39 anos, informou aos policiais que seguia do estado do Paraná, transportando uma carga de feijão, quando um dos pneus do veículo estourou. Com impacto, parte da carga foi derramada às margens da pista, totalizando cerca de 5 toneladas de grãos.
A Polícia Militar realizou a sinalização da rodovia durante o atendimento da ocorrência e permaneceu no local até a retirada da carreta, garantindo a segurança dos demais motoristas que trafegavam pela BR-030. Após a conclusão dos procedimentos, o condutor informou que faria o registro da ocorrência na delegacia de Guanambi. Apesar dos prejuízos materiais e da perda parcial da carga, o acidente não deixou vítimas. Graças a Deus que ninguém se feriu neste acidente de trânsito. 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

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Minha gente, olha, um incêndio atingiu o mercado municipal de Serra do Ramalho na madrugada de ontem. As chamas mobilizaram equipes da Polícia Militar, do Corpo de Bombeiros, Bombeiros Civis, guardas municipais, servidores da prefeitura e moradores que atuaram para evitar que o fogo se alastrasse. De acordo com a Polícia Militar, a ocorrência foi registrada por volta de 1:30 da manhã, após a guarnição ser acionada por meio do telefone funcional. Ao chegar ao local, os policiais confirmaram o incêndio e acionaram o SICOM, o Corpo de Bombeiros Militar e o coordenador de área. Uma equipe do 20º Batalhão de Bombeiros Militar, sediado em Lapa, foi deslocada até o mercado e conseguiu controlar as chamas após o trabalho de combate ao incêndio. Antes da chegada dos bombeiros militares, o apoio de populares, bombeiros civis, guardas municipais, funcionários do mercado, além do prefeito do município e de carros-pipa da prefeitura, foi fundamental para conter o avanço do fogo e minimizar os danos. Até o momento, as causas do incêndio não foram divulgadas. Também não há informações sobre feridos ou a extensão dos prejuízos. O caso deverá ser apurado pelos órgãos competentes.

Palmas de Monte Alto, o motorista foi denunciado por dirigir embriagado e quase provocar um acidente. O motorista de 54 anos, ele foi denunciado por dirigir supostamente sob efeito de álcool na tarde do último sábado. A ocorrência foi registrada por volta das 18h30, após o condutor quase provocar um acidente na estrada que dá acesso à comunidade Barra do Riacho. Segundo informações do 17º BPM, o motorista acionou a guarnição e informou que o veículo era conduzido de forma perigosa, colocando em risco os demais usuários da via. Ainda conforme o relato, ele acompanhou o automóvel até a cidade e retirou a chave da ignição para impedir que o condutor continuasse dirigindo. Ao chegar ao local, os policiais abordaram o motorista e constataram sinais de alteração psicomotora compatíveis com embriaguez. Como não havia outro condutor habilitado para assumir a direção do veículo, o automóvel foi removido para o pelotão da PM. Ainda conforme a PM, em razão da ausência de plantão da Polícia Civil no município, no momento da ocorrência, o motorista foi liberado após a adoção das medidas administrativas cabíveis. Rapaz, o homem de 54 anos, chapado, cheio da manguaça, dirigindo em pleno perímetro urbano de Monte Alto, colocando em risco a vida da população. Que pena, hein? Que ele não foi preso por falta, segundo a PM, de plantão na delegacia. Devia ter saído algemado, viu? 8h54. 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

0: Mandar um abraço muito especial ao meu amigo Ailton Mota, diretor da Refrimax. Ontem foi aniversário, ontem foi domingo, 28, não é isso? De 28 de junho. Portanto, ontem foi aniversário desse amigo querido, esse amigo que eu tanto estimo, Ailton Mota. Ontem ele completou mais um ano de vida e eu quero, aqui neste programa, falando para Guanambi, falando para a Bahia, falando para o Brasil, externar o nosso voto de muita felicidade para esse empresário empreendedor, esse empresário que tem contribuído muito com o crescimento de Guanambi, um empresário que gera em torno de 100 empregos para a nossa terra, um empresário que tem a empresa que representa Guanambi em 5 estados do Brasil. Esse grupo é fortíssimo, é uma das maiores fábricas de balcões refrigerados, gôndolas comerciais, ilhas refrigeradas do interior da Bahia. Ailton Mota, a você, meu irmão, felicidades, parabéns, toda sorte de bênçãos, que Deus, meu amigo, lhe dê muitos anos aí pela frente. Parabéns ao amigo Ailton Mota, do grupo Refrimax. É um abraço de Val Rodrigues para você, meu irmão. Um abraço à sua família, tudo de bom, felicidades. Olha, final do nosso programa, gente, na sequência tem o Tony Nogueira com Manhã na Cidade. Quero desejar a você um dia mais que especial. Bora torcer pro Brasil? Bora? 14 horas, Brasil-Japão, mata-mata, viu, gente? Jogo fortíssimo, jogo que o Brasil precisa hoje mostrar os jogadores todas as suas habilidades. Bora com o Brasil. Amanhã a gente volta às 7 horas, se Deus permitir. Ótima segunda e bora junto.
1: 9:01.
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2: Tudo bem, só conferindo comigo. Agora são 9h08. Já estou por aqui. Muito, mas muito bom dia. Bom dia, meus amigos, bom dia, minhas amigas.

Olá, muito bom dia, meus amigos. Bom dia, minhas amigas. Já estamos juntos aqui pela sua 104,9. Nesta manhã super gostosa, manhã descontraída. Onde quer que você esteja, dia super consagrado. É uma segunda-feira, né? Dia que todos vão prestar uma grande confiança na seleção brasileira, é o chamado mata-mata. Mas hoje é dia 29 de junho de 2026. Comemoração de São Pedro e São Paulo. 29 hoje, São Pedro e São Paulo. Eu sei que também é o ano de fundação da ABC Futebol Clube, lá do Rio Grande do Norte, né? É importante para eles. Fato histórico, a gente pode lembrar hoje que aquela revolta de Felipe dos Santos em Vila Rica, Minas Gerais. Mas começamos o programa de hoje abraçando você que faz aniversário, quantos anos, felicidades. Você que faz aniversário de casamento, ainda melhor. Que essa data seja ótima, ao lado da pessoa que você gosta, ao lado da pessoa que você tanto admira, os nossos parabéns e felicidades mil. Agora são 9h11, 9h11. Quero lembrar você que daqui a pouquinho, dentro do nosso programa, tem previsão astrológica. Eu sei que você acredita nos astros. Você acha que os astros dizem alguma coisa para você? Segura aí. Daqui a pouquinho tem previsão astrológica dentro do nosso programa Manhã na Cidade. Como sempre, você pode participar, mande pra gente um WhatsApp 99929-1049. Notou? Se não, anote aí 99929-1049. Além do nosso comentário que a gente sempre faz na abertura do programa, eu quero lembrar que você também pode mandar o seu placar, né, aqui para o nosso programa, ou Nogueira, através do 99929-1049, vou mandar meu placar. Eu acredito que o Brasil vai ganhar em tanto hoje. Então mande pra gente, ou se vai ser disputado nos pênaltis, ou se não vai ter prorrogação, se vai, aí é você que manda, através do 99 29 104 9. Olha, você esteve até agora com Val Rodrigues e o programa 104 Notícias, como é de praxe, de 7 às 9, todas as manhãs, aqui pela sua 104, de segunda a sexta-feira, de 7 às 9 da manhã, o programa de Val Rodrigues, o 104 Notícias. Você acompanhou na televisão e no rádio. Eu vou pelo rádio até às 11 da manhã, tá bom? 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

Bem, meus amigos, a gente está tomando uma dimensão do que realmente está acontecendo no Brasil. E a gente tem que passar isso claramente a nós que acreditamos num Brasil livre, num Brasil coerente e num Brasil onde as suas divisas são respeitadas e que a sua soberania, a soberania do povo brasileiro, tem que manter estabilidade, como sempre, em todos os governos que já passaram por aqui. Não tão distante, teve um governo que fez continências, ou sempre bateu continência à bandeira americana. Mas você bater continência a uma bandeira de um país é respeito àquela nação. Se aqui chegar algum de outros países bater continência para a bandeira brasileira, é um grande respeito que nós temos, é que a pessoa aí tem ao Estado brasileiro. Mas você, para dar infiltração a outros países e abrir mão da sua soberania, é um desfalque e um grande exagero, além de tudo, entre aspas, grifado, diz respeito ao povo brasileiro. Porque se a gente não tem pelo menos a nossa soberania, eu vou lá e pergunto: o que é que nós teremos da agora para frente? Eu estou dizendo isso, meus amigos, porque eu estive ontem o tempo todo com a minha família e raramente eu pego assim alguma matéria para me esmiuçar a matéria, principalmente naquele período que eu estou com alguém ligado à minha família. A gente só para dar risada, brincar, fazer resenhas como sempre a gente faz. Mas quando cheguei à noite, eu estava dando uma olhada em alguns tabloides, alguns jornais, inclusive alguns jornais americanos, que estampou a matéria e eu tive que fazer a tradução, dizendo o seguinte, né? Alguns, você pode abrir, vocês vão encontrar, talvez eu possa ter saído do contexto, porque a gente fala aqui, a gente fala aqui sempre em palavras livres, não buscamos um contexto, mas se você buscar realmente os contextos dos jornais que publicaram, você vai encontrar realmente aquilo que vou dizer agora. Eu sei que o senador Flávio Bolsonaro, ele é do PL do Rio de Janeiro, ele discursou ontem, para vocês terem ideia, no Grejás, ontem, você já está falando isso? Sim, ontem, dia 28 de junho de 2026. Grave bem esse dia 28 de junho de 2026. Isso na abertura da conferência de presidentes da América Latina. Sabe onde foi? Em Buenos Aires. Evento promovido pela Fundação dos Aliados de Israel e pela organização Amigos Americanos dos Acordos de Abrão, que é aquela sigla, a FOIA, se vocês não sabem disso. Eu estou buscando aqui na cabeça para ver se eu lembro aquilo que eu li ontem à noite. E também pela organização Amigos Americanos dos Acordos de Abrão, quero lembrar você. No palco, meus amigos, chamou o presidente Luiz Inácio Lula da Silva, presidente do nosso Brasil, de antissemita. Assunto só. Chamou o presidente Lula de antissemita. É um direito deles que fazem conjuntura da política. E o que que ele disse? Prometeu transferir a embaixada do Brasil em Israel de Tel Aviv para Jerusalém. Tá bom. Se ele ser o presidente, ele tem esse direito, ele tem essa prerrogativa de fazer o que ele bem quiser entender. Agora, e anunciou, para vocês terem ideia, adesão do país aos acordos de Israel. Iniciativa diplomática daquele lá de Javier Milei e Benjamin Netanyahu, caso seja eleito em outubro desse ano.
Eu sei que ele fez alguns ataques ao presidente Lula, é comum e natural, porque política sem ataque não é política, política sem mentiras e sem baixarias, sem absurdos, sem idiotices, não é política, porque o que mais comete hoje dentro da política são esses níveis de baixeza, né? Mas o Flávio Bolsonaro, ele ataca Lula e promete mudanças na política externa. Vamos ver que mudança será essa? Bem, eu sei que o discurso de Flávio, eu estava dando, escutei alguns trechos em Buenos Aires, foi construído sobre dois eixos. Eu estava dando uma olhada. Você pode observar. Se você achar o discurso, você vai ver que foram em dois eixos. O ataque direto ao presidente Luiz Inácio Lula da Silva e uma série de promessas de ruptura da política externa brasileira. Ao chamar Lula de antissemita, o senador ele mentiu que Lula nutre ódio pelo povo judeu. Ele diz que Lula Lula naquele instante nutre ódio pelo povo judeu. Será que com isso, meus amigos, ele vai ganhar votos aqui no Brasil? Dando um discurso dizendo que Lula tem ódio do povo judeu? Invocando a declaração que o presidente fez lá em 2024, quando Lula comparou a ação militar genocida de Israel na faixa de Gaza ao holocausto, lembra que eu falei isso aqui há um bom tempo, há um ano e dois anos atrás, dos nazistas, a ofensiva israelense no enclave deixou mais de 70 mil palestinos mortos até então. Isso é normal? 70 mil palestinos mortos com a ofensiva em Gaza através do primeiro-ministro? É brincadeira isso? É normal? Não é normal. Lula fez aquela comparação porque era um exagero, aquela quantidade de mortos ali naquele instante. Mas é um direito deles falar o que acham, mas tem que ter a ideia que nós aqui temos um pensamento, o povo brasileiro tem um pensamento diferente, ou que você que é brasileiro também tem um pensamento favorável a esses que andam matando, que andam destruindo, como ontem o presidente dos Estados Unidos tornou a afirmar claramente que pode deixar aquele estado ali no estreito inexistente, que pode acabar num tocar de dedos. Ele falou ontem novamente: Irã, vou acabar. Se eles não aceitarem, vamos acabar com o Irã. É normal isso? Um chefe de nação e agora um que pretende ser chefe de nação com esse mesmo pensamento, mas entregando de mão beijadas a uma política externa, o nosso Brasil. Cadê as nossas divisas? Cadê o respeito do povo brasileiro? Nós vamos ser encurralados por outras nações? Não. As nações têm que respeitar o povo brasileiro. A promessa mais concreta do discurso, eu estou tentando lembrar, foi a transferência da embaixada do Brasil em Israel, de Tel Aviv para Jerusalém, caso Flávio vença as eleições de outubro. O pré-candidato, que nem candidato é ainda, foi além, para vocês terem ideia, afirmou lá no discurso que já no primeiro dia de governo receberia as credenciais de um novo embaixador de Israel em Brasília. A mudança de sede de embaixada para Jerusalém, meus amigos, é uma questão diplomática sensível e muito sensível. A maioria dos países, meus amigos, mantém
representações em tela.

né? E, lá de Israel. E também ao presidente Trump, que pensa tudo ao contrário, que pensa que vidas é tipo tomar um copo d'água. Tomei um copo de água agora, matei 100. Tomei mais outro copo d'água, matei não sei quantos. Lá no, naquela faixa de Gaza foram 70 mil, não foi 7 não, foram 70 mil mortos. Ainda tem alguém que ainda fala que pode defender isso, que está com o Netanyahu, que está com Javier Milei e que está com o presidente dos Estados Unidos. Onde é que está a nossa paz? O que que ele disse? A partir de 2027, o Brasil voltará a ser mais irmão da Argentina, mais do que nunca. E será também com orgulho e sem o menor medo de dizer isso. Irmãos de Israel, declarou Flávio Bolsonaro no evento. Mas aquele momento que Lula disse os genocidas é porque estava morrendo gente demais. Morte para eles são brincadeiras. Morte para eles é como se desse um sopro lá, derrubava 200, mais outro sopro derrubava mais 300, mais outro sopro derrubava 70 mil. Agora, já imaginou se todo presidente sai falando dessa forma? Não, tem que matar mesmo, tem que exterminar, tem que acabar com o povo. Onde é que nós vamos chegar com isso? O senador, meus amigos, elogiou a diplomacia israelense e prometeu que o Brasil aderirá aos acordos de Israel. Iniciativa patrocinada pelo presidente argentino Javier Milei. Outro sem pensar, não pensa, esgarriçado, malucão. E pelo primeiro-ministro israelense Benjamin, com o objetivo de estreitar relações entre Israel e países da América Latina. Foi o discurso dele. Agora, esse contexto das declarações e alinhamentos internacional, não sei o que ele está pensando com tudo isso. As relações diplomáticas entre o Brasil e Israel estão tensas desde 2024, sim, quando a ofensiva israelense em Gaza provocou críticas públicas do presidente Lula. A comparação que Lula fez entre a ação militar israelense e o Holocausto gerou reação imediata de Tel Aviv e culminou na retirada das embaixadas de ambos os países de suas expectativas representações, né? Um gesto diplomático que sinaliza rebaixamento formal nas relações, sim. Desde então, para vocês terem ideia, o Brasil opera com um encarregado de negócios na embaixada em Tel Aviv. Israel designou para a mesma função em Brasília o Racha Atamini, se é assim que pronuncia o nome do rapaz. Eu sei que nesse cenário, meus amigos, para vocês terem ideia, esse cenário de ruptura, Flávio Bolsonaro escolheu Buenos Aires para se posicionar como o candidato de alinhamento. Em discurso proferido em espanhol, o senador também ele defendeu a classificação do primeiro comando da capital, que é o PCC aqui no Brasil, e do Comando Vermelho, que é o CV, como organização terroristas, associando as facções do Irã e ao Hezbollah. Para sustentar o argumento, ele citou ali naquele discurso que, segundo a justiça argentina, o atentado à embaixada de Israel em Buenos Aires, em 1992, salvo me engano, foi atribuído ao Hezbollah, financiado pelo Irã.

acrescentou ainda que investigações da Polícia Federal Brasileira, com apoio de inteligência israelense e norte-americana, apontam que as conexões ou paraconexões entre redes do Hezbollah e facções criminosas brasileiras, envolvendo rotas de cocaína e contrabando de armas. O maior vendedor de armas, o maior distribuidor de armas para o Brasil, via, entre outros países, Guiana, Suriname, aquela região ali em cima, se ele não sabe disso, é os Estados Unidos. E ele não tocou nisso. Pode entrar aí. Quem é o maior vendedor de armas para o Brasil, as armas, aquelas armas que entram ilegalmente? Os Estados Unidos. Mas ele não tocou. Submissa aos Estados Unidos? Claro. O discurso em Buenos Aires não é um episódio isolado. Não é, não. Semanas antes, no início de junho, para vocês terem ideia, aqui, o Flávio enviou uma carta ao secretário de Estados americanos, lá dos Estados Unidos, eu estou tentando lembrar, o Marco Rubio, em papel timbrado do Senado Federal. Ele falou em nome dos senadores. No texto, pelo que a gente estava vendo, além de pedir que Washington não impusesse novas tarifas sobre os produtos brasileiros, o senador se comprometeu a colocar a sua equipe, assunto só, sua equipe de transição à disposição. O que que tem a ver transição de um governo que perde as eleições com o governo que está entrando no poder com os Estados Unidos? Se tiver alguma coisa a ver, vocês me falam aí, porque eu tô sem saber. Eu tô mais perdido que cega meio tiroteio. Qual é o interesse, meus amigos, de um presidente eleito no Brasil? Tomara, Flávio, que você seja eleito, pra gente ver o que vai dar em tudo isso. Você colocar a sua equipe de transição à disposição dos Estados Unidos. Eu só quero saber o que é que você está querendo com isso. Porque transição, meus amigos, é você ver o que o governo está em andamento, o que é que o governo fez, o que é que o governo pretendia, para você já entrar equilibrada a sua administração. Agora, você colocar a sua equipe de transição à disposição de outro país, me desculpa, é eu estar perdido sem saber o que eu falo nesse microfone. Não é não, doutor Paulo? Você que me escuta muito. Não é não, outras pessoas que me escutam, meu amigo, seu Carlinhos, aqueles que são pensadores, Sérgio, doutor Pedro, doutor Sérgio, né? As pessoas que me escutam, será que eu estou aqui negaciando, fazendo negaciatas em cima de contextos, ou a gente está buscando a realidade para esse Brasil? Porque colocar à disposição do governo norte-americano, caso eleito, para acelerar um acordo comercial, é dizer assim: olha, estou entregando o meu país à bancarrota. Eu sei que Rubio respondeu agradecendo a oferta generosa. Rubio agradeceu: obrigado pela oferta generosa. Será que ele falou em português? Mas manteve integralmente a posição favorável às tarifas contra o Brasil. Agradeceu, mas manteve a posição integral contra as tarifas. Falou: não, eu não tenho nada a ver com troca de comando lá de vocês. Eu quero é dinheiro e divisas para o meu país. Se dane, Brasilzinho, Brasilzinho de fundo de quintal. Nós queremos é as riquezas do Brasil. Nós queremos é as terras raras. Nós queremos é o petróleo que tem lá naquela região ali, eu não sei mais, meu mapa falha na cabeça. Se alguém lembra aí, me fala. Ali na Amazônia, naquela região, em Alto Xingu, naquele lugar ali, a divisa de mar com rio, tem muito petróleo. Eles querem isso. Eu quero é que vire uma republiqueta de bananas no Brasil. Nós queremos é dinheiro.
Ou será que o Brasil não terá uma posição coerente a respeito das suas divisas, a respeito da sua soberania? Marco Rubio respondeu agradecendo, obrigado, a oferta generosa. Oh, ele não está pensando em levar homens inescrupulosos de um comando, de uma transição, ele não está pensando nisso não, daqueles que andam batendo continência, eles estão pensando é nas riquezas do Brasil, é que o Brasil pode oferecer. O Brasil não quer elemento neutro para dizer assim, ó, chegou 3, 4, 5, 20, 50 homens aqui para fazer uma transição. Eles não querem isso não, meus amigos. Mas manteve integralmente a posição favorável às tarifas contra o Brasil, não retirou uma vírgula. Agora, o governo Lula, parlamentares da esquerda, pelo que eu estava vendo, e setores da diplomacia brasileira, eu sei que eles classificaram a proposta como incompatível com a tradição de autonomia da política externa brasileira. Incompatível, não existe isso. Eu sei que para o deputado Lindenberg Farias, eu estava vendo um trecho, eu não lembro qual foi o jornal. Ele é do PT do Rio de Janeiro. A carta escancara, meus amigos, não é só para ele não, é para quem entende. Que eu vou até tirar esse Lindenberg Faria do meu contexto, né? Eu até tiro esse Lindenberg Faria. A gente pode falar alguma coisa a respeito disso, porque envolve as matérias. Mas a carta escancara o tamanho da submissão de Flávio aos Estados Unidos. É submeter, meus amigos, na maior baixaria que pode ter um comando brasileiro, submeter tanta besterol, tanta idiotice frente ao presidente dos Estados Unidos. Então fácil, pega a chave do Brasil, enrola numa carta, coloca no envelope, toma, presidente Trump, que não vai durar mais do que mais 2 anos, logo senta ali o ararique nele e põe ele lá pra fora, o pior presidente das Américas, o pior presidente dos Estados Unidos é o presidente Trump, tá lá todo mundo sofrendo pressão, o suquinho de laranja saiu de centavos, de dólar para dólar e tanto. Ainda tem nego, ainda tem que bate continência a um presidente desse. Imagina os senhores, se eu tô falando de apenas um elemento do suquinho de laranja, que era apenas centavo de dólar, que foi para dólar e tanto. Outras e outras coisas. O bife saiu de 1,5 dólar para mais de 3, 4 dólares. Não, esse é o presidente do mundo. Eu tenho que bater continência para esse homem, eu tenho que fazer tudo por ele, porque eu não quero mais falar português, eu vou falar inglês, até discurso em espanhol está dando. Nem respeitando a própria língua não respeita mais. Porque quem está na plateia tem que se esborrachar para entender a língua do presidente. Quem está na plateia que tem que se esborrachar. Por isso que Lula é curto e grosso. Eu falo mal o português, mas falo o português que o povo quer e entende. Não estou defendendo Lula de forma alguma. Para mim tanto faz B, C, A, D, ganhar. É a mesma coisa, já falei que o Brasil está de cabeça para baixo com Lula, sem Lula, com Lula, pós Lula. Vamos ver, né, meus amigos? Porque tudo isso acontece aos nossos olhos e a gente não pode deixar passar de graça. Não pode, de forma alguma, deixar passar de graça. A gente tem que relembrar o povo brasileiro o que está acontecendo aos nossos olhos, diante a um palmo do nosso nariz. Que se você vota em A, é um direito seu, que você vota em B, é outro direito seu, mas o que a gente pensa, a gente não pode deixar de falar. E o que você pensa e fala, eu tenho que ouvir. Eu tenho que ouvir. Mesmo o qual não me agrade, mas eu não retruco, eu vou ter que ouvir, porque daquilo que você falou, eu tiro a minha sabedoria, eu tiro se assim estou certa nas minhas colocações ou se eu estou errado. Porque quando você dá o direito de ouvir as outras pessoas, você é muito sábio. Porque você tira as suas próprias conclusões.
É isso que é diplomacia. É você saber ouvir as pessoas, ceder o que deve ceder e não ceder aquilo que é desfavorável à sua nação. Porque se você ceder aquilo que é desfavorável à sua nação, você deixa de ser soberano. Você passa a ser um quintal de tal país. E parece que eles estão querendo isso. É que nós seremos quintal dos Estados Unidos. Eu sei que com tudo isso, meus amigos, com toda essa confusão armada, para vocês terem ideia, com toda essa baixaria entre a própria família, eu sei que eu não posso chamar de coitado, porque também eu seria leviano chamar de coitado, mas quem sofre essa pressão toda é o próprio ex-presidente Jair Bolsonaro. É ele que sofre essa pressão toda. A esposa brigando com o filho brigando com outro, outro brigando com alguém, outro brigando com o presidente, outro falando asneira, outro falando bestagem, outro faz um discurso em espanhol que bagunça todo o sistema brasileiro, que ao invés de ajudar, complica. Porque uma palavra do presidente, ela tem que ser medida. A palavra de uma pessoa que pretende chegar ao poder para ser presidente tem que ser medido. Porque quando você assume a presidência, você perde a moral. Você perde a estribeira, perde a moral, o povo não te respeita. E além de tudo, meus amigos, quem governa um município, quem governa uma câmara de vereador, quem governa um município, quem governa um estado, quem governa um país, tem que dar respeito para receber respeito. Olha que tem governador por aí que nego tá defrontando e fazendo perguntas absurdas e já sai alinhado brigando e zonhando uns outros. Porque não manteve o respeito. Já em tempo não tão antigo, em outros tempos, tinha candidatos, tinha prefeito, tinha presidente, tinha governador que mantinham o respeito diante de tudo. Hoje não, virou um desrespeito. Você não sabe quem é pior da turma, se é quem está falando ou se é quem está escutando. E eu sei que com tudo isso, o próprio Bolsonaro sofre problema cardíaco. Isso aí, pós-discurso, infundado, após briga de Michele e Flávio, estado de saúde tá ruim para Bolsonaro. Ele sofreu problema cardíaco. Vocês não sabem disso, eu tô falando para vocês. O quanto é difícil ser um ex-presidente no Brasil. Principalmente quando tá adoentado e que está com um grupo voltado ali de malucos que nenhum fala igual. Já deixou claro na posição. Eu posso até perder as eleições. Posso até perder. Mas não vou sair de contexto. Daqui 4 anos, se assim eu perder as eleições, eu volto ativa novamente para falar a mesma bobageira que nós estávamos falando. Para mim permanecer com o meu capital político. Porque se eu perdo agora para presidente, eu não vou ser nada. A não ser que eu vou ser fiscal de algum prédio. A não ser que eu vou ser cínico de outro prédio. Mais nada. A nível nacional não vai ser. Ou presidente de algum partido para ficar recebendo fundo eleitoral. Se perder as eleições. Que outra coisa não vai ser. Mas quer manter o capital político. Quer manter em evidência. Quer manter as manchetes abertas com o meu nome. Parece que esse discurso alevianos, maluco, desses políticos, só pensam nisso. Olha quantos e quantos na Bahia dão um discurso maluco. Não é 1+2, não. Olha quantos e quantos a nível de país dão um discurso maluco. Não seria diferente um presidente, um candidato, pré-candidato a presidente, chega lá, dá um discurso em espanhol, falando umas besteiras, umas idiotices dessa. Mas, quando eu falo de saúde do presidente Bolsonaro, o ex-presidente Jair Bolsonaro, meus amigos, em prisão domiciliar, apresentou piora no quadro clínico. Vocês não sabem disso, a televisão vai esbrajar hoje à noite, ou então você já deve estar ouvindo em algum rádio, você já está ouvindo num canal de televisão. Eu sei que relatórios médicos enviados ao Supremo Tribunal Federal, estou adiantando para vocês, aponta picos hipertensivos moderados, até então controlados, com medição extra e a alteração residual no pulmão esquerdo do ex-presidente Bolsonaro, com tudo que isso está acontecendo à sua volta. Era para estar numa prisão domiciliar tranquila, sem ter envolvimento algum, tentar cumprir ali o que foi dito ao Supremo Tribunal Federal,
De um lado a esposa briga, do outro lado o filho briga, não faz não sei o quê, dói do coitado que tá dentro de casa. Eu sei que a deterioração da saúde ocorre em meio à disputa pública. Isso aí é sem negar, entre Flávio Bolsonaro e a própria Michelle. Eu sei que a Michelle, ela publicou um vídeo acusando o Flávio de ataque machistas. Você lembra o que eu falei aqui no programa? E que abalou sua pré-campanha presidencial. Do seu enteado, do filho do Bolsonaro. Meus amigos, é duro. Eu sei que no relatório, eu estou tentando buscar aqui no relatório feito pelo cardiologista Brasil Ramos Caiado, ex-presidente, ele teve quadro de picos hipertensivos na semana e precisou ganhos, né? E até então ganhar as doses extra de medicação. A situação consta no relatório semanal de Jair Bolsonaro enviado ao Supremo Tribunal Federal. O que que eles colocaram? Do ponto de vista cardiologista, achei, né? Agora eu posso falar, aqui eu tô lendo, né? O presidente apresentou no decorrer da semana picos hipertensivos moderados, sendo aprontamente controlados com dose extra de medicação em uso. Auscultra cardiólogo normal, né? Quer dizer, os batimentos ali normal. Pulmonar com alteração residual na base do pulmão esquerdo. Declara o relatório médico do ex-presidente Jair Bolsonaro enviado ao Supremo Tribunal Federal. Mas com tudo isso, meus amigos, com essa confusão toda, Valdemar desabafa após crise com Michelle, foi proibida aquela confusão toda. Eu sei que Bolsonaro, para vocês terem ideia, pode voltar ao sistema penitenciário. Pode sair da prisão domiciliar humanitária. Após uma dos seus segurança, né? Um dos seus segurança ser flagrado com uma pistola registrada em seu nome durante uma blitz, que eu disse aqui na semana passada, que parece que eles querem prejudicar o Bolsonaro. Parece que querem. Parece que eles querem voltar com o Bolsonaro para a prisão, porque não quer sair de evidência. Não, Bolsonaro na cadeia da manchete em tudo quanto é jornal. Bolsonaro preso, quietinho, tentando recuperar a sua saúde, não dá manchete. O filho de Bolsonaro não dando discurso aliviando, falando besteira, não dá manchete, tem que falar. A esposa de Bolsonaro, se ela ficar quietinha cuidando do marido, não dá manchete, tem que fazer um vídeo, gravar, prejudicar tudo, bagunçar tudo. É isso que eles estão aprontando. Parece que é para não sair de evidência, para manter o seu capital político e manter o povo nas esquinas, aqueles que gostam de política, aqueles que gostam de votar, ali no grupo, ou aqueles que não gostam de votar, ficar interferindo e brigando nas esquinas, brigando nos pontos de ônibus, brigando na feira, falando, discutindo, defendendo o indefensável, discutindo o indiscutível. É isso que eles estão querendo. É colocar o alinhamento da briga entre o povo brasileiro. Mas o ministro Alexandre de Moraes pediu manifestação da PGR, eu também disse na semana passada, para avaliar se o episódio compromete sua prisão domiciliar. Se comprometer, aí volta para Papuda. Se não, vai ficar, tomara que fique na domiciliar, porque na domiciliar está muito mais tranquilo. Agora esse povo ligado a Bolsonaro, filho, não sei quem, tem que parar com essa coisa. Fazer uma política de planos, fazer uma política austérica, onde mostra ao povo brasileiro a situação que o Brasil está, que não está bem, para tentar mudar esse quadro, meus amigos, para tentar mudar esse quadro, se assim vir ser eleito. Agora, com uma briga dessa, tipo briga de foice no escuro, que você não sabe quem é o pior da turma, vai dar onde? Vai chegar onde isso? Será que vai buscar um fluxo eleitoral maior? Será que aquelas pessoas que respondem na pesquisa, eu não voto nesse grupo, será que eles acham que essa pessoa com tudo isso vai dizer não, agora eu vou votar porque a briga tá bonita? Não é bem assim. O povo brasileiro quer ouvir proposta.
Quer ouvir que se resolve os problemas do povo brasileiro? Quer ouvir se a saúde está bem, se a educação está bem, que é o que o povo mais precisa? Se a inflação está contornada? É isso é que o povo quer ouvir. O que é que você vai fazer para manter a inflação baixa? O que é que você vai fazer para manter a cesta básica acessível ao povo brasileiro? É isso é que nós temos que ouvir. Agora ouvir que vai entregar trem para os Estados Unidos, vai entregar aquilo outro, porque o homem lá, quando grita de um lado, todo mundo tem que ouvir? Peraí, vamos devagar. Essa época já passou, nós precisamos de plano, é de coisa boa para o Brasil, é de picuinha, de conversa. São conversas bestas que não chegam a lugar nenhum, né? Até o próprio Lindenberg Faria foi para cima de Mendonça e acionou o Supremo Tribunal Federal contra o ministro. É isso é que está acontecendo. Parece que vamos colocar na manchete aqui, ó. Vamos fazer umas manchetes para que o povo esqueça, para que a gente faz um meio de campo embolado. Na hora que o babaca do Tony Nogueira chegar na urna, o besta do Tony Nogueira, chegar na urna, chega lá e vota em um de nós. Porque nós embolamos tanto o meio de campo, nós falamos tanta besteira, nós endoidamos tanto que o Tony Nogueira, com toda aquela, todo aquele movimento que ele fez, mostrando os erros daqueles que querem bagunçar o Brasil, talvez ele chegue lá e vote numa pessoa errada. Ou vota em mim ou vota em outro. Parece que eles querem isso. Mas vamos continuar aqui fazendo as nossas reflexões, esperando que vocês em casa entendam que a gente quer o bom para o Brasil, a gente quer que aqueles que tentam infringir o Brasil de certa forma, que Deus possa iluminar a cabeça de cada um deles e que volta a repensar em favor do Brasil e em favor do povo brasileiro. É isso é que nós estamos querendo.

0: aí, só me chame pelo nome, sucesso, hein? Aqui dentro da nossa programação, decisão, só me chame pelo nome, tá bom. Agora são 9h56, muito bom dia.
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0: Aí eu recebi um WhatsApp dizendo, bom dia Tony, bom dia Sérgio, valeu Sérgio, obrigado pelo WhatsApp, ele colocou Nogueira. Por que você não pega as matérias e faz a matéria? Hã? Tá bom, Sérgio, muito obrigado. É, eu vejo as matérias, né? Sempre vejo e coloco numa posição a qual, entre linhas, as quais as matérias não mostram. Hã? Eu tento mostrar aquilo que as matérias não mostram. Né? Então, por isso que muitas vezes a gente tem essa mudança de contexto. É porque eu mostro aquilo que as matérias não mostram. Se eu pegar a matéria e ler, fazendo o Gillette Express, né? Gillette Express é aquele que recorta e cola. Eu posso fazer isso também, normal. A maioria das pessoas fazem isso. Eu vejo que inúmeros locutores fazem isso. Até então agradecer a página do jornal a qual eles foram lá e buscaram a matéria. Oh, tal jornal está exposto assim sobre isso. É o normal dentro, cada um faz aquilo que pode. Agora, eu pegar a matéria que você já leu, que Francisco, que Pedro, que João, que viu Sérgio, que todo mundo já leu, colocar aqui no rádio, é trocar 6 por meia dúzia, mas eu agradeço aí você ter me mandado isso, tá bom Sérgio? Um forte abraço e muito obrigado pela audiência. Agora são 9h58, 9h58, muito bom dia.
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0: Bem, como sempre nesse horário, é hora de você ouvir comigo sempre previsão astrológica, e a previsão agora é para Áries, Touro e Gêmeos.
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0: Atenção e muita atenção você de Áries. Bom dia, Ariano. Bom dia, Ariana. Tudo bem? Como é que estão as coisas? Segunda-feira, dia de muito movimento, né? Pelo menos aqui na cidade de Guanambi. Para você também que está tentando buscar um movimento a mais, está de amarelo, está de azul, né? Que bom, é um direito, é o jogo do Brasil. Aí todo mundo auto se une para torcer, né, pelo Brasil. É mata-mata. Se ganhar, fica. Se perder, vai, né? Mas para você de Áries, a lua cheia em Capricórnio pede foco e perseverança para alcançar suas metas profissionais e financeiras. Agora cuide das relações pessoais, evitando conflitos com familiares. No amor, use a sensibilidade e diálogo para fortalecer seus laços e evitar conflitos que possam afetar a sua felicidade. Certo você de Áries? Já você de Touro, alô Taurina, alô Taurina, muito bom dia. Olha Touro, nesta segunda-feira, dia de aproveitar a energia intensa da lua cheia para focar no trabalho logo cedo e avançar nas tarefas. Seja diplomático nas relações para evitar conflitos e mantenha a calma. À noite, a paixão aumenta, trazendo momentos quentes, mas cuidado com discursos e discussões. Aproveite o dia com entusiasmo. Já você de Gêmeos, alô geminianos, alô geminianas, tudo bem? Olha Gêmeos, hoje tarefas e responsabilidades se acumulam, mas cuidado, né? Com disciplina e foco, você consegue lidar com todo mundo nesse instante. Mantenha o equilíbrio financeiro e evite desperdícios. Já no amor, uma paquera pode surpreender, mas vá com muita calma. Para quem está em relacionamento ou em um relacionamento, a noite pede cuidado para harmonizar as coisas com muita tranquilidade. Daqui a pouquinho dentro do nosso programa Previsões para Câncer, Leão e Virgem, e eu quero saber de você uma coisa, qual é o seu placar hoje, hein? Mande para mim através do nosso WhatsApp 99291049. É empate? Se for para o empate, vai ter prorrogação, seria isso? Se na prorrogação não acontecer nada, vai para os pênaltis. Ah não, Nogueira, não vai ter nada disso não. O Brasil vai ganhar de 3, o Brasil vai ganhar de 2, 4. Eu quero saber o seu placar. Mande 99291049. Esse é o nosso WhatsApp.
3: Que essas duas músicas aí, essa composição é sua, né? As duas? Essa aí é a rocha de verdade. Galera que tá ouvindo aí, hein? Que tá assistindo. Foi a mais pedida? É. A gente deixou a gravação, então vamos puxar essa aí? É a Rochadeira Raiz. Chama aí!

0: Bem, porque parou, não sei, né? Eu sei que é rebola, sim, combinando com alguma coisa. Ai, ai, ai, quem canta Israel Novaes? Rebola, sim. Bem, agora são 10 horas mais 4 minutos, 10:04, onde quer que você esteja, em casa, no carro, no trabalho, muito obrigado pelo carinho da sintonia. Como sempre, é hora de você ouvir sempre comigo previsão astrológica aqui na programação, tá bom? Solta a vinheta para Câncer, Leão e Virgem.
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0: Atenção e muita atenção, você de Câncer, muito bom dia, tudo bem? Olha, Câncer, hoje é um dia super consagrado, a semana começa um pouco agitada, é claro, exigindo dedicação e organização no trabalho. Agora aproveite para manter o equilíbrio e cuidar da saúde. Nos relacionamentos, seu bom humor deve influenciar positivamente o ambiente nesse momento. Enquanto o amor fica muito mais quente, valorize a união com quem você gosta de verdade. Já você de Leão, alô Leonino, alô Leonina, muito bom dia. Olha, Leão, né? A semana começa pedindo foco no trabalho, reconheça os seus esforços e seja mais realista com finanças para evitar aperto no final do mês. Agora cuide da saúde com muita alimentação mais criteriosa. No amor, a timidez pode surgir, mas vale se abrir para novas possibilidades e ajustes na relação. Já você de Virgem, bom dia, tudo bem, Virgem? Olha, Virgem, dia de destaque e boas notícias com a lua em seu paraíso astral e na fase cheia, é? Elevando aí o seu talento com muita confiança. A partir de amanhã, traz sorte nas finanças, mas cuidado com promoção tentadoras. No amor, seu charme fica em alta, mas vá com muita calma, principalmente à noite. Daqui a pouquinho, dentro do nosso programa, previsão astrológica. Para Libra, Escorpião e Sagitário, sempre, sempre comigo aqui na sua 104. Conferindo. São 10 horas 6 minutos.
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5: Tudo bem, só conferindo comigo nesta manhã, confere aí. Agora são 10h13, muito bom dia.
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5: Estou à vontade, espero que você também esteja à vontade. Mande para a gente um WhatsApp 99929-1049. Esse é o WhatsApp da sua. Porque agora é hora de você conferir previsão astrológica para Libra, Escorpião e Sagitário.
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5: Atenção e muita atenção, você de Libra, bom dia Libriano, bom dia Libriano, olha Libra, ouça a sua previsão para hoje, tá bom Libra? É dia ótimo para trocar nas suas finanças com a lua cheia na sua casa da fortuna, né? Foca direitinho aí. Já no bem-estar, evite tensões à tarde, cuidando do seu relacionamento emocional. Na paixão, o momento é de sensualidade, mas mantenha o equilíbrio para evitar ciúmes excessivos. Valendo para você de Libra. Já você de Escorpião, tudo bem, Escorpião? Muito bom dia. Olha, Escorpião, a lua cheia, ela traz a atenção para o lar, exigindo paciência e equilíbrio. No trabalho, foco e disciplina são essenciais para cumprir suas tarefas e reserve tempo para descansar. No amor, cuidado com falas promessas, né? Aquelas que estão fantasiosas, aquelas falsas promessas, fortalecendo a confiança na parceria. Aproveite o dia que é todo seu. Já você de Sagitário, tudo bem, Sagitariano? Muito bom dia. Olha, Sagitário, é dia ótimo para focar nas suas finanças com a lua cheia na sua casa da fortuna. No bem-estar, evite tensões à tarde, cuidando do seu emocional. Na paixão, o momento é de sensualidade, mas mantenha um equilíbrio para evitar ciúmes excessivos. Daqui a pouquinho, dentro do nosso programa, previsão astrológica para Capricórnio, Aquário e Peixes, sempre, sempre com

0: aí, sucesso, bom demais. Essa é boa, hein? Gabriel Gava, beijo roubado. É verdade, beijo roubado. Então tá bom. Agora são 10 horas 18 minutos. Muito bom dia.
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0: Iremos juntos até às 11 na programação toda especial. Porque agora é hora de fecharmos nossa previsão astrológica. Vamos fechar previsões para Capricórnio, Aquário e Peixes.
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0: Atenção e muita atenção, você de Capricórnio. Muito bom dia, capricorniano. Muito bom dia, capricorniana. Olha, Capricórnio, a lua em seu signo traz energia e talento para brilhar no trabalho, podendo conquistar aí a admiração da chefia. No amor, a noite promete momentos especiais e aumentando, né, essa coisa chamada de desejo, aquele de compromisso, enquanto o dia pode cuidar, né, daquele momento de conflitos, principalmente familiar. Agora aproveite o dia com muita positividade, valendo para você de Capricórnio. Já você de Aquário, tudo bem? Aquário, muito bom dia. Olha, Aquário, hoje é necessário agir com prudência no trabalho e cuidar da sua saúde, evitando sobrecarga e mal entendidos. Pense bem antes de falar. No amor, a estabilidade pede esforço na confiança e lateralmente para manter a harmonia entre a família. Agora aproveite para fortalecer os seus laços. Já você de Peixes, para fecharmos nossa previsão nesta segunda-feira, dia super consagrado, 29 de junho de 2026. Ouça, Peixe, hoje sua energia no trabalho impulsiona os seus planos, mas evite gastar demais à tarde para não se enrolar nas contas. A vida social promete movimento, né? Aquele movimento bom, com novas amizades e contatos interessantes. No amor, conquistas ficam fáceis, mas mantenha o equilíbrio e evite pressa para aproveitar aí melhor a paixão nesse dia que acontece tão tranquilo para você. Previsão astrológica de volta amanhã, às 9 horas da manhã, dentro do nosso programa, sempre comigo. Aqui. Porque agora em mim tem dois eu. 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

0: aí, Tiago Aquino no programa, Juras de Amor, só conferindo comigo nesta manhã.
1: Tamo junto.
0: Agora faltam 13.
1: Vai.
0: 13 para as 11 aqui na programação da nossa. Henrique e Juliano. Tem essa não? Vamos lá com Henrique e Diego? Melhor. Henrique e Diego na programa.

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0: Esta aí é sucesso aqui dentro do nosso programa, hein? Essa é boa, Bruno e Marrone.
1: Cadê seu namorado, moço?
0: Cadê seu namorado, hein? Agora são 10h54, 10h54. Bom dia!
2: Bom dia!
0: Simone Simaria, liga.

0: Santana!
1: Tá bom, liga, liga, liga, liga, liga. Simone e Simaria. Bem, final do nosso programa, eu estarei de volta, se assim um bom Deus nos permitir, amanhã, às 9 horas, com o programa Amanhã na Cidade. Muito obrigado, felicidades e um bom final de segunda-feira e um bom jogo aí pela frente, tá bom? Felicidades e até amanhã. Para meu pai, meus irmãos Lúcia e Bena, que estão com Deus, um beijo.

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Agora 12:02, começando aqui pela Rádio 104, nosso programa 104 Debate, todo dia, meio-dia. 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Hoje é segunda-feira, dia 29 de junho, abraçando as amigas donas de casas, as empregadas domésticas, os chefes de família, os aposentados, pensionistas, comerciantes, comerciários, os profissionais liberais, a turma do trânsito. O nosso programa tem essa particularidade de ter grande audiência com o pessoal que nesse horário agora está se locomovendo, geralmente saindo do centro da cidade para os bairros, horário de almoço. Muita gente vai acompanhando o nosso programa pelo rádio do carro. Muito obrigado pela audiência, hein? 12:03, hora certa no oferecimento da Farmácia Martins, Avenida Guanabara, na Praça do Feijão. 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Está se transformando aí numa rede de farmácias Martins. 12:04 agora, meu amigo Luiz Carlos Fernando da Bahia Solo. Luiz já me disse que quando sai da Bahia Solo agora, meio-dia, nesse horário, meio-dia e pouco, já liga o rádio do carro dele, liga aqui no nosso programa de rádio, vai acompanhando, indo para sua residência, horário de almoço, vai acompanhando nosso programa pelo rádio do carro. Obrigado, meu amigo Luiz Carlos Fernandes da Bahia Solo. Luiz é empresário, pecuarista, produtor rural, político, fazendeiro, palestrante, professor, psicultor, estudioso da meteorologia, contador industrial, sapateiro, borracheiro, safaneiro, eletricista, motoqueiro não, que ele não motoca não, mas ele gosta de ver uma corrida de moto, né? Como é que era aquela, cross, quem era bom no cross era Jacu, Jacques Fabian. Uma vez Jacu chamou geral da farmácia, pra você ver aí, geral da farmácia Santa Rita, tinha 30 anos que não participava do cross. O cross é aquele negócio de as corridas de moto, quando chove assim, ele sobe aquela ladeira da batateira aqui, a ladeira de Seraíma, aquela chuva na lama, né? É o cross. Aí, geral da farmácia Santa Rita, ele participava de cross há muitos anos, né? E tinha 30 anos que não participava. Aí, Jacu bom de conversa. Geral, o cross, você tem que voltar, né? Senão eu volto, você é novo ainda e tal. Aí entrou, geral da farmácia entrou na conversa de Jacu, Jacques Fabian. Foi para fazer o cross, estava destreinado, sei quantos anos sem ir no cross, perto da ladeira da batadeira, tinha chovido aquela lama, moço. Geraldo escorregou a moto assim, desriou a frente assim, bambiou o guidão, moço. Geraldo foi pro chão, moço. Machucou, arrancou o cotovelo, assim, pele de mão, arrancou tudo e tal. Se ele não é farmacêutico, ia dar trabalho para qualquer outro farmacêutico. Mas relou toda a barriga, costela, o joelho. Ainda bem que tem aquela proteção, né, que diminuiu. Mas aí, Geraldo, eu lhe falei que eu não ia fazer mais. Não, Geraldo, tenha calma, tenha paciência, né? Negócio de cross é bom de vir, mas tem que estar treinado, né? É uma atividade legal, pessoal, né? Mas agora sim, não pode correr muito, ainda mais na lama, né? Outra coisa, tem que estar treinado. Geraldo tinha 30 anos, moço. 30 anos que Geraldo da Farmácia Santa Rita não. Né? Aí entrando na conversa fiada de
Jacques Fabian. Rapaz. Eu lhe falei que eu não aguentava mais. Meu amigo Luiz Carlos Fernando da Bahia Sola, ele não é motoqueiro não, mas é borracheiro. Você sabia que o Luiz Carlos da Bahia Solo, ele montou uma borracharia, ele tinha apenas 10 anos de idade, mas montou para ele trabalhar, ele trabalhou. Ali, Luiz Carlos da Bahia Solo, ele perdeu a mãe dele, ele tinha 4 anos de idade, né? Com 6 anos de idade ele perdeu o pai. Quer dizer, olha que história de dificuldades, né? Ele precisou trabalhar logo cedo. E ele falou, Savali, eu montei uma. Luiz Carlos da Bahia Solo me falou, montei uma borracharia, eu tinha apenas 10 anos de idade. Precisava trabalhar, precisava ajudar. Eu fui criado ali por parentes e tal. E eu falei, não, eu quero ter meu dinheirinho e tal. Com 10 anos de idade, montou uma borracharia. É? Às vezes o cara vê. Um ou outro vê o pecuarista hoje famoso em todo o Brasil, empresário respeitado em todo o Brasil, não sabe da história do cara. Não sabe, não, moço. Não foi herança, não. Nada contra quem tem herança, mas não foi herança, não. Né? Precisou lutar, labutar, trabalhar. Desde esses 10 anos de idade, ele já tinha montado uma borracharia aqui em Guanambi. É Luiz Carlos Fernando da Bahia Solo. Então respeita a história do cara, porque ele é rico. Quer dizer, só vê hoje, não vê o ontem, o anteontem, a história, o processo, não vê como é que foi, né? Que isso? A história de Luiz Carlos da Bahia Solo é uma história de luta, de labuta, de vitórias. Parabéns, meu amigo Luiz Carlos Fernando da Bahia Solo. 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

Conferindo agora 12:09. Olha, os funcionários da UPA de Guanambi, atenção. Os funcionários da UPA de Guanambi estão reclamando. A empresa é terceirizada, né? A empresa que paga lá, que contratou os funcionários da UPA aqui de Guanambi, né? É uma empresa terceirizada, não é isso? E tiraram a insalubridade dos funcionários. Olha, quem trabalha em hospital, né, em unidades de saúde, né, algumas atividades têm a insalubridade, né, que é uma renda, um valor extra por conta de atuar naquela atividade, né? E aí tiraram a insalubridade, que é um valorzinho a mais, um valor extra, dos salários dos funcionários aí da UPA de Guanambi. Eles estão reclamando. Outra coisa, a empresa deu o cartão alimentação, né? Deu o cartão, mas não deu o dinheiro. Toma aqui o cartão. Aí quando vai, não tem o dinheiro. Aí os funcionários reclamaram. Em 72 horas, a empresa falou, em 72 horas vale alimentação vai estar na conta. Já tem 15 dias, indo para 16 dias. Então, atenção aí, eu não sei nem o nome da empresa, depois eu vou procurar saber. Os funcionários me disseram hoje, funcionário da UPA de Guanambi, né? Reclamando que a empresa terceirizada que comanda aí, né, da UPA, retirou o valor de insalubridade, retirou, não deu, falou que pagava em 72 horas, deu o cartão, mas não deu dinheiro. Não adianta o cartão. Não adianta rezar e não oferecer. Porque não tem um pessoal que reza, mas não oferece. Reza, mas não oferece. Não adianta nada. Não adianta ter o cartão, não ter o dinheiro no cartão, caramba. Nós vamos pagar em 72 horas, hein? Já tem 15 dias, vai para 16 dias. Eu acho até que a prefeitura de Guanambi podia chamar a atenção, né? O pessoal aí da prefeitura de Guanambi, né? Administração, gestão municipal, chamar a atenção da empresa terceirizada que comanda a UPA de Guanambi. Não faz isso, não. Não faz isso com os funcionários, não, moço. É, não é fácil você trabalhar no hospital. Você está ali de tarde, de manhã, de noite, madrugada, o tempo todo. Porque ali você recebe, você enfrenta situações de todo tipo que se imaginar. Às vezes chega um doente grave, em situação grave, às vezes chega um doente que precisa ser encaminhado para outro lugar, às vezes chega um doente com parente brabo. Tem quanto quase que chega um doente, o parente chega brabo, querendo mandar em tudo, querendo fazer tudo. Às vezes chega uma pessoa que você tem que orientar. É um negócio complexo, rapaz, né? E lidar com essa situação todo dia, o dia todo, o tempo todo, de manhã, de tarde, de noite, né? Chega pessoas em situação de emergência, de urgência, chega outro sintoma. Rapaz, não é fácil, não. Não é fácil, não, rapaz. Então, é por isso que tem insalubridade, que é um valor extra por conta daquele tipo de atividade que a pessoa realiza, né? Tiraram insalubridade a essa empresa terceirizada. Agora deram o cartão do Vale Alimentação e não deu o dinheiro. Toma só o cartão. Toma só o cartão. Você vai ver no cartão, não tem o dinheiro. Aí foram reclamar, os funcionários da UPA reclamaram. Em 72 horas o dinheiro vai estar na conta. Já tem 15 dias, amanhã completa 16. Depois da manhã completa 17 dias. Eu acho que a gestão municipal, a prefeitura de Guanambi, deveria entrar em contato e reclamar dessa empresa aí, que é terceirizada, que comanda lá, comanda a UPA de Guanambi, que é a unidade de pronto atendimento, hein? UPA, unidade de pronto atendimento. Não faz isso, não, moço. Faz isso com os funcionários, não faz, não, né? Cumpra, ou então diga, eu não tenho condições de administrar. Chega e fala para a gestão municipal, olha, ou dá um valor a mais, ou a gente não tem condição de pagar a insalubridade. Chega e fale, agora já cortou a insalubridade, não dá o dinheiro do Vale Alimentação, o que, que é isso? Ué, então esse recado tem que chegar na gestão municipal, para a gestão municipal reclamar lá com a terceirizada, a empresa. Eu vou até procurar o nome da empresa, que eu não tenho aqui agora, que os funcionários da UPA me disseram hoje, né? Eu falei, deixa comigo que eu falo. Mas você fala lá, você fala quando eu falo. Você vai cobrar quando eu falo, não cobro nada. Eu falo. Ué, é utilidade pública, serviço de utilidade pública isso aqui, rapaz. Né? Então,
né? Tome providência aí, reclame, atenção gestão municipal de Guarabi, reclame lá com a terceirizada, reclame com a terceirizada aí, né? Que administra a UPA, Unidade de Pronto Atendimento de Guarabi, né?

Conferindo agora 12h15, programa 104 Debate comigo, Salvani Cotrim, todo dia, meio-dia. 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Olha, informações da Copa do Mundo. Informações da Copa do Mundo, da seleção brasileira, aqui no nosso programa de rádio. 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Conferindo, 12h18 agora. Olha, o Carlo Ancelotti, ele ouviu líderes, é porque daqui a pouquinho o jogo, é daqui a pouco, 2h, agora já, que hora é agora? É 12, e faltando 1h30, 1h40 aí para o jogo, né? Será que vai ganhar, Salvarinho? Como é que é? O Brasil vai ganhar do Japão? Eu acredito que sim, né? Agora você vê o pessoal xingando Zico, você viu, Robério da Solatinta, meu amigo Solatinta, pintando o set com os preços baixos. Quem mais é flamenguista? Deixa eu ver. Rubens da Zero Grau, Refrigeração Zero Grau Automotivo. Neguinho, do Sacolão Guanambi, né? Também flamenguista. Quem também é flamenguista é Marola. Quem também é flamenguista é Abelardo é Fluminense, né? Não é flamenguista, não. Quem mais é flamenguista? Deixa eu lembrar aqui. Hã? Zico, rapaz, Zico. O que Zico falou causou polêmica e muita gente ficou com raiva de Zico. Porque Zico, ele foi da seleção brasileira, um grande jogador de futebol, o maior líder da história do Flamengo. E Zico, ele depois deixou de atuar, ele foi ser treinador, morou no Japão uns anos, ensinando lá o japonês, foi inclusive treinador da seleção japonesa. Zico falou que torce pro Brasil, mas se o Japão ganhar, que ele também não vai achar ruim, não. Não vai achar ruim, não, que ele vai achar. Ele diz aqui que o Japão que ele gosta. Ô Zico,
Você podia ter ficado quieto, moço. Porque tem coisa que você não pode falar, você fica quieto. É melhor. Quer dizer, passa agora a imagem de que ele está torcendo também para o Japão, um ídolo da seleção brasileira, né, o Zico do Flamengo. Ele fala, eu torço para o Brasil, mas se o Japão ganhar, também é bom. É bom para você. Que tem amizade lá no Japão, que ganhou dinheiro lá do japonês, né, mas a torcida brasileira, eu podia ter ficado quieto. Tem coisa que é a sinuca de bico, você não pode falar porque o que você falar não dá certo. É aquele tipo de assunto, de situação, o que você falar não vai dar certo. Então fica quieto. Não, fica quieto, dá um adiantão sem braço, sai caminhando assim, encostando na parede assim, de vez em quando que está ali, vai caminhando, vai sair fora. Mas ele falou, eu tô no Brasil, mas se o Japão ganhar também é bom. É bom para ele, para você. Né? Você viu, Roberto? Meu amigo Roberto da Salatina, que é flamenguista. Moço, sai daí, Xingaram o Zico. Perde pênalti contra a França. Foi. Sai daí, caxingando. Quer dizer que agora tá com problema de joelho, ele caminha caxingando assim, né? Sai daí, perna de pato. Foi, meu amigo. Que tem xingado o Zico aí, no velho jogador Zico, que tem xingado a turma nas redes sociais. Rapaz, Brasil é Brasil, rapaz. Brasil é Brasil. É brasileiro. Sabe por que o cara morou uns anos no Japão, treinou a seleção, enfim, ensinou, ganhou dinheiro, não foi de graça, ganhou dinheiro para isso, por isso, tem que ganhar mesmo, porque a aranha vive do que tece, né? Mas ele não tinha que estar falando nada não, rapaz. Aí agora arrumou uma briga, principalmente com os torcedores do Vasco, torcedor do Botafogo, torcedor do Fluminense, torcedor do Palmeiras. Olha aí, Pato Manco. Tanta coisa que estão chegando, Zico, rapaz. Pois é, voltando aqui à seleção brasileira, o Ancelotti, o italiano, ele ouviu líderes para encontrar a seleção brasileira que encara o Japão daqui a pouquinho, às 14h, hein? Será que ele... Olha aí, antes de chegar ao primeiro mata-mata em uma Copa do Mundo como técnico da seleção, Carlo Ancelotti precisou abandonar algumas convicções. O time do Brasil que enfrenta o Japão hoje, daqui a pouco às 14h, em Houston, é resultado de um processo de ajustes forçados por lesões, testes e mudanças de rota durante o ciclo. E justamente agora, no jogo mais importante até aqui, ele repetirá pela primeira vez a escalação em 16 partidas. Quando assumiu a seleção, Ancelotti tinha uma ideia clara do que queria construir, sem enxergar um meio campo capaz de concentrar a criação, apostou em um modelo com 4 defensores, 2 meio-campistas e 4 atacantes. O plano era simples: potencializar o principal talento do elenco, que é o Vinícius Júnior. Ao longo dos meses, o treinador experimentou diferentes formas de fazer isso. O atacante atuou aberto pela esquerda, centralizado e até como referência. A configuração que mais deu resultado foi ao lado de Matheus Cunha, com liberdade para flutuar pelo lado esquerdo, sem a obrigação de permanecer como centroavante. Contra os japoneses, daqui a pouquinho, ele tenta quebrar um tabu neste Mundial. O Japão foi vazado 3 vezes, todas pelo seu lado esquerdo, ou seja, do lado oposto de onde Vinícius Júnior joga. Ou seja, a partida pode ser interessante para Rayan do Vascão, né, que foi o último a ganhar lugar no time com a lesão de Rafinha. A grande mudança estrutural, no entanto, aconteceu já às vésperas da Copa. Depois da atuação abaixo do esperado contra o Panamá, quando o Brasil perdeu o controle do setor central no penúltimo teste antes da Copa, Ancelotti ouviu lideranças do elenco e aceitou abandonar a estrutura que havia defendido desde sua chegada. Pela primeira vez, adotou um sistema com 3 meio-campistas e testou no amistoso contra o Egito, né, o último antes da estreia. Lucas Paquetá ganhou espaço como o terceiro homem do setor e Igor Thiago apareceu como centroavante de área.
A experiência, porém, durou pouco. A atuação contra Marrocos preocupou a comissão técnica e causou desconforto dentro do próprio vestiário. A resposta veio rapidamente. Paquetá passou a atuar mais pelo lado esquerdo, Matheus Cunha retomou a vaga no ataque, Danilo assumiu definitivamente a lateral e o Brasil encontrou uma configuração mais equilibrada. Com Bruno Guimarães aberto pela direita, do meio e Paquetá pela esquerda, Douglas passou a ter mais liberdade para atacar e o resultado, os resultados foram boas vitórias contra Haiti e a Escócia, apesar de em ambos o comando admitir que ainda precisava ver evolução. Eles terão um papel fundamental na partida de hoje. O Japão cria menos, mas é extremamente vertical quando recupera a posse. A preocupação da comissão técnica é impedir que os contra-ataques encontrem espaços antes que a linha defensiva brasileira consiga se reorganizar. As duas seleções marcaram 7 gols na fase de grupos, média de 2.3 por jogo, mas chegaram ao mesmo número de maneiras completamente diferentes. O Brasil precisou de 41 finalizações para marcar 7 vezes, enquanto o Japão fez os mesmos 7 gols com apenas 28 chutes. A taxa de conversão brasileira é de aproximadamente 17% contra cerca de 20% dos japoneses. Ou seja, os japoneses chutam menos, mas fazem. Né? Então tem que cuidar, não pode deixar chutar. Japonês é japonês, né? Ei, meu amigo Roberto da Solatinta, hein, Roberto? Você viu aí, Roberto? Você viu, Roberto? Hã? Zico, rapaz. Eu tô retado com o Zico, olha a verdade. Eu quando era menino, assim, 8 anos, 9 anos, naquela época, o Flamengo, aquele sucesso, na mira, campeão mundial de 81, Zico, Andrade, Júlio César Origuelli, Adílio, eu gostava de ver o Zico jogar, ouvia pelo rádio, via pela televisão, mas eu falei, se eu ver Zico hoje, eu passo por ele, nem bom dia eu dou. Não quer saber não, rapaz. Zico, eu soube de algumas coisas de Zico, eu fiz amizade com algumas pessoas lá.

mas você vai ver direito, larga pra lá. Foi grande futebolista, o maior nome da história do Flamengo, mas acho que ele é meio bruto com as pessoas. Xinga colega de trabalho, perdi assim aquela admiração, né? Perdi aquela admiração, mas tudo bem, né? Segue a vida dele, nós seguimos a nossa, né? Ele segue a vida dele, nós seguimos a nossa. Olha aqui, Léo do PT mandou aqui. Que é isso aqui, Léo? São Pedro, Forrozão de São Pedro, Vigílio Leazzi, Gilson Teixeira, Rua Tamandaré, em frente à casa de Léo do PT e Dora, bairro Vila Nova. Vai ser dia 4, né? Sábado agora, rapaz. Sábado próprio, dia 4 de julho, em frente à casa de Léo do PT, na rua Tamandaré, em frente à casa de Léo do PT e Dora, bairro Vila Nova, Forrozão de São Pedro, Vigílio Leazzi e Gilson Teixeira, a partir das 9 horas da noite, né? Muito forró, animação e tradição junina. Ah, aí, em frente à casa de Léo e Dora. Dora passou a raiva de mim, Léo, que Dora tava com raiva de mim, a esposa de Léo. Encontrei com Léo do PT na rua, Léo falou: Dora tá virada na gota serena com você. Falei: qual Dora, moço? Dora é minha esposa. Dora sua esposa? Sim. Ah, por quê? Dizendo, Léo, que eu falei mal de Lula um tempo atrás aqui e Dora achou ruim. Falei: eu nunca falei mal de Lula. Pode ter passado alguma notícia, alguma informação que ela não gostou por algum motivo, sei lá, mas eu nunca falei mal de Lula, não. Não. Dora se retou, queria quebrar o rádio, jogar o rádio em mim. Ei, Dora, larga pra lá, Dora. Nunca falei mal de Lula, não. Não. Aqui Dora ficou braba. Queria quebrar o rádio, xingou o Léo todo. O Léo falou: o que eu tenho a ver com isso, mas não sou eu, não. Foi ele que falou. É amigo seu, eu vou quebrar você e ele. Foi uma confusão danada. Aí, mas eu acho que ela deve ter já se acalmado, né? Viu que não é assim, né, Dora? Não é assim, não, Dora. Minha amiga Dora, Léo, obrigado pela audiência, hein? Roberto Carlos, meu amigo Roberto Carlos Ramos Barbosa. Roberto, é o baixinho, baixinho mesmo, que vê Danny DeVito. Danny DeVito, aquele ator lá de Hollywood, dos Estados Unidos, que gravou o filme Irmãos Gêmeos, né? Danny DeVito, um baixinho, 1,60m. E Arnold Schwarzenegger, 2,20m, 1,5m de largura. É Irmãos Gêmeos. O baixinho é meio que vê Roberto Carlos Ramos Barbosa. Mas eu sou mais Roberto Carlos, eu sou mais você, viu, Roberto? Meu amigo, meu conhecido. Tá aqui no dia a dia da gente. Eu quero saber de Danny DeVito, rapaz. Quero saber lá de Danny DeVito, rapaz. Olha aí. O Roberto Carlos, ele é representante comercial, vendedor, né? Há muitos anos, há quase 40 anos, viaja o Brasil, vários estados do Brasil, porque ele gosta do que faz. Ele é vendedor, representante comercial. Ele tem 10 lojas no Guanambi, 10 empresas, né? Deu emprego a pai de família, a famílias e tal, ajudou muita gente, ajuda, né? E entre as empresas que ele. 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

0: 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Deixa comigo, vamos seguindo aqui na Rádio 104. Olha aqui, doutor Isaac Domingues está nos ouvindo aí na Avenida Guanabara, ali ao lado da Academia M7, no fundo do lago do Clube de Campo. Quem mais tá ligado? Daltro. Daltro aí da Pai Bahia, obrigado, Daltro. Conrado, funcionário aposentado do Banco do Brasil. Meu amigo Zezinho Nobre, aí na Avenida Joaquim Dias Guimarães, em Baixo São Francisco, também tá ligado. Tá vendo? Muita gente boa, né? Muita gente boa. Olha aqui o Freitas. Mas o nome da loja de Freitas ali é Impressão Digital. Obrigado, Freitas. 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Deixa eu ver quem mais tá aqui ligado. Olha, muita gente vai acompanhando nosso programa, o pessoal que tá no trânsito, tá dirigindo, tá indo pro bairro, né? Um bom almoço, preparando aí para o jogo da seleção daqui a pouquinho, né? O comércio hoje à tarde vai funcionar assim, depois das 4, será que funciona? Então, jogo da seleção brasileira, as repartições públicas, né? Fecham. Copa do Mundo, né? Copa do Mundo sai de 4 em 4 anos. Então, um dia ou outro, uma tarde ou outra, não vai fazer muita diferença, não. Então, o comércio hoje à tarde meio que funciona assim uma parte, ou funciona um pouco só, né? Por conta do jogo da seleção. Porque a torcida brasileira, os brasileiros gostam muito da seleção. Isso aí é tradição há mais de. Há quase 100 anos que tem essa alegria com a seleção brasileira, né? Desde 1958, né, que é o primeiro título da seleção brasileira, o Brasil ganhou Copa do Mundo 58, 62, 70, 94 e 2002. Tem 24 anos que a seleção brasileira não ganha um título mundial, a Copa do Mundo. Então tá na hora, hein? Quem sabe nem agora, né? Quem sabe? Eu tô batendo fé, é verdade. Eu tô batendo fé. E aí, vocês sabem, né? As lojas, os funcionários. Ei, patrão. Ei, jogo da seleção. Tô liberado. Aí o patrão fala: você vai jogar? Não. Essa resenha começou aí nas redes sociais. O cara: ei, patrão, no jogo da seleção brasileira, você vai liberar nós, né? Aí o patrão: você vai jogar? Não. Então, vai trabalhar? Começou essa resenha, cresceu. Mas eu acho até que o patrão mesmo vai falar: não, vamos lá, vamos assistir o jogo. Se a gente ganhar, a gente vem mais animado, pode até fechar, abrir a loja novamente, né? Pelo menos ali das 4h30 até o jogo começa 2h. Vamos supor que atrasa um pouquinho, vai terminar 4h30, por aí. Aí a loja vai reabrir 1h30, de 4h30 até 6h. Muitos abrem, né? Muitos até tem televisão na loja, no próprio comércio, né? Assim, não vai fechar, né? E os que porventura fecharem pode até retomar, né? Meio que uma hora o comércio aberto pode vender, né? Vender alguma coisa e tal, já ajuda, né? No final do mês já ajuda. Então aí, a gente tá passando hoje um pouco de mais informação da seleção brasileira por conta do jogo, né? Daqui a pouquinho contra o Japão, né? Os japoneses são muito bons assim em tecnologia, né? Marca de TV, marca de eletrônicos, coisa e tal, até carro, marca de veículos, de carros e tal. Agora no futebol, não sei se é assim, são tão bons não, mas se bobear, não pode subestimar. Você nunca pode subestimar o adversário, achar que o adversário é fraco, que é ruim, que é, né? Não faça isso não. Em política, então, Não tem vários políticos aí no Brasil afora. Já ganhamos. Aí agora, você sabe por que isso acontece? O político, o time de futebol, o empresário, que subestima o adversário, o concorrente, que fala, não, esse concorrente é fraco, não tem medo dele não. Ah, esse adversário aí é fraco, não vamos ganhar, já ganhamos. Porque isso aí dá aquela impressão de que o resultado já está definido antes que aconteça a eleição, ou a competição, ou o jogo, ou a concorrência, antes que aconteça, o que isso faz com que a pessoa tenha ou aquela empresa, ou aquela instituição, ou aquela, né, fique mais, assim, sem se esforçar tanto, não se esforça tanto, né, e isso é terrível, hein, o jogo é jogado numa baria pescado, e aí se você achar que já ganhou, não tem um político, já ganhamos, na hora que vai para a eleição, toma um cacete. Não achava que fosse. Inesperado aconteceu. Mentira, aquele inesperado. Você que deu moleza, fez corpo mole na última hora. Aí o adversário correu, buscou mais, procurou mais, se especializou, se esforçou, buscou aprender. Aí você se lascou, entendeu? Então não é bom subestimar o adversário, não. O concorrente, o opositor, tem que sempre respeitar e sempre você fazer o melhor do seu trabalho, do seu empenho, porque isso não vai, você não vai fazer corpo mole e não vai fazer com que você seja pego de surpresa. É porque às vezes a pessoa, ou a empresa, ou a instituição, ou o negócio, ou a equipe, né, ou aquela... é pego de surpresa por conta de fazer corpo mole. Ah, mas a gente achou que tivesse bom. Não tem que achar. Você tem que procurar sempre se superar. Correu hoje 1,5 km. Ó, vou ver se amanhã eu consigo correr 2 km. Né? Ah, correu 2 km, caminhou 2 km, leu 5 páginas de livro. Amanhã você lê 6 páginas. Ah, eu corri 2 km, vê se eu amanhã corre 2,5 km. Ah, eu fiz, né? Vê se um pouquinho mais cada dia e por aí, né? Para poder sempre você estar se superando naquilo que você faz, né? Ou pelo menos fazer aquela quantidade, aquele nível que você fez. Porque se você faz corpo mole, acaba amolecendo, a tendência é você diminuir daquilo que você já estava fazendo de bem, de bom, né? Você vai diminuir. Se diminuir, você vai diminuir a sua competitividade, a sua eficiência, né? E consequentemente vai prejudicar a eficácia, o resultado. É por isso que não se pode subestimar o concorrente, o adversário, o opositor, porque às vezes você fala assim, eu não vou ler hoje não. Aí o seu concorrente está lendo de madrugada, leu, aprendeu, procurou, fez curso, se especializou. É igual, não tem médico, aqueles médicos que param no tempo, formou, antigamente tinha muito isso, né? Os médicos se formavam porque o pai era rico, fazendeiro, industrial, político, empresário, e aí o filho nem gostava muito de estudar, né? Aí, influenciado pela família, essa profissão é boa, ganha dinheiro. Aí foi, se tornou médico e tal, mas formou, parou no tempo, não fez um curso, não se especializou, não participou de palestras, não procurou se aprimorar, aí fica parado no tempo. Você sabe que as coisas vão mudando, né? As coisas vão mudando e aquele médico que se formou passou a ser um médico ruim, fraco, porque não procurou continuar se especializando, continuar procurando informações, né, estudando, né? E aí também é o advogado, aí também é o engenheiro, aí também é o professor, aí também é o aluno e por aí vai e tantas outras profissões, né? Então, quando você acha que você está bom, o seu concorrente está de madrugada estudando, lendo, fazendo cursos, tá? Trabalhando. É. 12:42, a gente vai pro intervalo pro apoio cultural e volta já no seu rádio rapidinho.
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1: 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Meu amigo Jovino Neto. Jovino Neto, ele trabalha na prefeitura de Guanambi há uns 30 e poucos anos. Já tem uns 30. Só no setor de patrimônio, Jovino Neto trabalha há 27 anos seguidos. Ou seja, um servidor público, um profissional, para ficar por 27 anos seguidos no mesmo setor, é porque ele é produtivo. Ele é bom servidor público, né? E acima de tudo, ele é sério, correto, né? Assim, meu amigo Jovino Neto, no setor de patrimônio, aí da Prefeitura de Guanambi. Isso de segunda a sexta, porque sábado, domingo, Jovino vai lá pro sítio dele, sítio Sombra da Serra, Fazenda Lagoinha, Mutans. Chega lá, chapeuzão de couro, camisa desabotoada. Chega assim, peito empinado, e aí quando as galinhas descobrem que Jovino chegou, Jovino ali, lá vem galinha, 50 galinhas, 300, 500 galinhas do outro lado, e vem tudo assim, uma milha, mais de milha, aquela galinhada, aquela galinha, tudo assim andando, quando chega perto de Jovino, fica assim, tudo ao lado de Jovino, olhando para cima, olhando para Jovino, como se dissessem: Papai chegou. Jovino chega a se emocionar. Fala: ah, pai, eu chego a se emocionar, Savani, as lágrimas. Porque essa interação entre os animais, né? Entre o homem e a natureza, entre o homem e os animais, e o homem e as aves, isso é coisa divina, rapaz, coisa de Deus. Coisa de Deus. Jovino falou: rapaz, Savani, é impressionante. Então, as galinhas de Jovino, elas são satisfeitas, alegres, sabe por quê? Elas, e botam com boa vontade, porque elas são criadas soltas, livres de gaiola. É, a galinha bota com a boa vontade. E galinha presa até bota. Tem muita aí galinha presa que bota, mas bota numa má vontade, aqueles ovos ruins, ovo aguado, você bota assim para poder mexer, ovo aguado. As galinhas botaram com raiva. Agora as galinhas de Jovino, você tá doido, mas botam com boa vontade. São criadas soltas, livres de gaiola, lá no sítio Sombra da Serra, Fazenda Lagoinha, em Mutans, né? E aí Jovino me falou o seguinte: Savani, você acredita que me copiaram? Eu falei: como é que é? Me copiaram, moço? Me copiaram na gamela. Que o Jovino tem a barraquinha também, a barraquinha aí na feira, hein? No Mercadão, na feira, dias de domingo, segunda e quinta, presta atenção, a barraquinha de Jovino, dias de domingo, segunda e quinta na feira, até na barraquinha me copia. Agora eu quero ver, Jovino me falou, quero ver é copiar no chapelão de couro, copia que eu quero ver. Aí eu falei, complementei a frase dele. Aí eu falei assim: quero ver também copiar na qualidade dos ovos. Não copia nem no chapeuzão de couro, nem na qualidade dos ovos. entendeu, Jovine? Ele falou, ah, é verdade, é verdade, é verdade. É. Então, você, quando for nos melhores mercados, né? Não pegue qualquer ovo, não, moço. Ah, é, ovo é tudo. É não, você tá enganado. Né, não. 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Aí ele falou assim: Salvanês, chegaram as senhoras lá na barraca, na feira, e perguntaram: é a senhora que é Jovino? 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É, agora, 12h54. Deixa eu ver quem foi que mandou a mensagem aqui. Hã? Quem foi preso? Foi preso? Ah, vai ser ainda. Ah, sim. É perigoso mesmo. É perigoso. Sim. Sobre a política aqui na Bahia. Sobre a política na Bahia. Lídice da Mata. Porque estão falando que Lídice vai ser. Lídice vai ser. Você vai ser suplente de Jacques Wagner. Lídice, ela nega que ela está reivindicando isso. Porque propagaram, publicizaram, divulgaram. Lídice vai ser, quer ser. Vai ser suplente de Jacques Wagner. Lídice disse que ela não está pedindo isso, não. Ela nega essa reivindicação de suplência ao Senado e diz: o PSD pode continuar lutando, né? Mas ela disse que não é assim uma prioridade dela, ou que ela esteja querendo isso. A deputada federal e presidente do Partido Socialista Brasileiro, o PSB, aqui na Bahia, Lídice da Mata, voltou a falar hoje, segunda-feira de 29, sobre uma possível composição envolvendo seu nome para a suplência do senador Jacques Wagner na disputa de reeleição ao Senado Federal. Em entrevista coletiva, a parlamentar destaca que a chapa vai se formar no tempo certo. Né? No tempo certo, mas assim, não é minha pretensão. Agora, claro que se for chamada, se mostrar ela a viabilidade, né, dessa possibilidade, certamente ela vai avaliar, né? Olha, homem é preso por tentativa de homicídio após briga no bairro Santo Antônio, aqui em Guanambi. Olha aí, um homem de 25 anos foi preso na tarde de ontem, suspeito de tentar matar outro homem durante uma briga no bairro Santo Antônio, aqui em Guanambi. A polícia militar foi acionada após a vítima de 24 anos dar entrada no Hospital Geral de Guanambi com ferimentos graves. Segundo a equipe médica, o jovem apresentava hemorragia na região esquerda do cérebro e uma perfuração em uma das pernas, sendo socorrido pelo serviço de atendimento médico de urgência. Durante as diligências, o padrasto da vítima, de 48 anos, informou aos policiais que o enteado havia ingerido bebida alcoólica antes de se envolver em uma discussão com o suspeito, momento em que foi agredido. Ele também entregou à guarnição um canivete recolhido no local da briga. Olha, outro homem foi preso após agredir o pai e ameaçar familiar no distrito de Mutans. Um homem de 34 anos foi conduzido à delegacia territorial aqui de Guanambi após ser acusado de agredir o próprio pai e ameaçar um familiar no distrito de Mutans. Segundo informações do 17º Batalhão de Polícia Militar, a ocorrência foi registrada ontem por volta do meio-dia, após a vítima, um idoso de 64 anos, acionar a polícia. No local, o homem relatou que o filho estava sob efeito de bebida alcoólica quando o agrediu com empurrões, além de proferir ofensas e ameaças. Conforme o idoso, esse tipo de comportamento é recorrente, ou seja, frequente. Durante o atendimento da ocorrência, uma sobrinha da vítima, também de 34 anos, informou aos policiais que também costuma ser alvo de agressões praticadas pelo mesmo indivíduo, inclusive no mesmo dia, né? Diante da situação, os envolvidos foram encaminhados à delegacia aqui de Guanambi, onde foram adotadas as medidas cabíveis. Passageira é ameaçada com facão após desembarcar de corrida na BR-030 aqui em Guanambi. Ave Maria! Uma mulher foi ameaçada com um facão, né, na última sexta-feira, na manhã da sexta-feira, às margens da BR-030. O caso ocorreu quando um motorista de aplicativo informou ao SICOM que havia deixado a passageira próxima a um veículo parado no quilômetro 405 da rodovia. Segundo ele, ao tentar retornar ao carro, a mulher foi impedida por um homem armado com um facão. Policiais foram ao local indicado, mas encontraram apenas o automóvel citado na denúncia. A vítima e o suspeito não estavam mais na área. A equipe fez buscas na região, tentou contato com moradores de uma propriedade próxima, mas ninguém foi localizado. O carro passou por vistoria e não havia irregularidades. A ocorrência foi registrada na Delegacia Territorial de Guanambi. A Polícia Civil investiga o caso. Seguindo aqui na Rádio 104, programa 104 Debate comigo, Savani Cotrim, todo dia, meio-dia. Tudo que for do interesse da comunidade, você vai acompanhando, hein? Olha aqui, doutor Solon Teixeira, tá ligado? Tá acompanhando nosso programa. Eu conheço o doutor Solon Teixeira há mais de 30 anos. É meu amigo há mais de 30 anos. Doutor Solon Teixeira, ele é proprietário aí do, diretor proprietário do Laboratório de Análises Clínicas, o Laboratório Vidas. 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Obrigado, meu amigo, doutor Solon Teixeira. Seguindo aqui o nosso programa de rádio, nesta segunda, daqui a pouquinho, daqui uma hora, tem um jogo da seleção brasileira, hein? E o Brasil deve estar na frente ali, a trinca, o trio de ataque, né? Que e foi bem no último jogo, né? Eu acho que vai, mas o Neymar não vai sair jogando, sabe? Não, é por quê? Porque o Ancelotti, ele quer um atacante que faça o abafa, ataque ali, tente tomar na saída de bola do adversário, que o que Matheus Cunha fez muito bem, o que Rayan fez muito bem, né? Por isso que, inclusive, muita gente dizendo, olha, a contusão de Rafinha ajudou o Ancelotti, porque colocou Rayan foi muito bem, até melhor do que Rafinha, porque ele faz uma abafa. O adversário vai sair jogando, eles vão para cima para tomar a bola. E dois gols, dos 3 gols passados, né, do último jogo, 2 gols aconteceram nesse esquema de abafa, você tomar a bola do adversário, né? E aí é um papel que o Matheus Cunha faz muito bem, o que Neymar não faz. Um papel que Rayan faz muito bem, o que Rafinha não faz. E aí a bola sobra para o Vinícius Júnior, fica ali livre para receber essa bola e fazer o gol. Entendeu? Por que está dando certo isso, né? Porque o Matheus Cunha faz ali o abafa para tomar a bola. O Rayan está fazendo e essa bola acaba sobrando ali para o Vinícius Júnior fazer a jogada. Entendeu? Agora, o Neymar não vai entrar? Pode entrar. Faltando 15, 20 minutos para o segundo. Se o jogo tiver 2-0 já, ali tranquilo, né? Vai depender da situação do jogo. Pode entrar. Pode entrar, né? Agora, se o jogo tiver truncado, difícil, não sei se Neymar entra, não. Sinceramente, não sei, não. Agora, se tiver ali 2-0 já pro Brasil, 30 minutos, 25 minutos, segundo tempo, é possível que Neymar entre, porque aí também, né, o Neymar tem o talento, né? Ele não tá assim com, em todas as condições físicas, né? Não é aquele jogador que briga e que trava uma luta para tomar a bola, para partir e tal. Ele é o cara que cria jogada, sabe driblar, sabe, né? Um, dois, dois, um aparece e tal, carrega a bola, mas para tomar a bola do outro não é muito bom, não. Por isso que vai continuar aí a escalação do jogo passado. Na frente, Rayan, Matheus Cunha e Vinícius Júnior. Deixa o pau quebrar. Eu tô achando que vai ser uns 3-0. Eu tô batendo fé, sinceramente. Tô batendo fé. Acho que o Japão não tem bola pra ganhar, enfrentar de igual pra igual com o Brasil, não. E o Brasil, a tendência é estar melhorando, evoluindo a cada jogo. Né? Porque aí vai ganhando mais confiança, né? Mais confiança e mais confiança. Ok. Então, a turma aí da Top Nordeste ouvindo a gente. Meus amigos aí, Neil Sabilha, é o grupo Neil Sabilha, Top Nordeste Vistorias Automotivas, né, DNA Vistoria Cautelar, David Veículos, Loteamento Nelson Abílio, aqui na estrada para Seraíma. É meu amigo, grupo Neil Sabilha. Neil é um empresário de sucesso, correto, respeitado, atencioso com as pessoas, né? Grande Neil, meu amigo, coração bom, Neil Sabilha. Aí tem a Carlene lá na Topa Nordeste, ouvindo a gente, Carlene, o Hamilton, o Neildo, o David, é o grupo Neilson Abílio, todo mundo ligado aqui no nosso programa de rádio. Vamos lá, Neildo, seleção brasileira, bola pra frente, passe a bola, daqui a pouquinho, hein? Daqui a pouquinho, meu amigo Neilson Abílio tá torcendo aí pra seleção brasileira, hein? Final do programa, um abraço e até amanhã, meio-dia, aqui na Rádio 104 FM.
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1: Estamos

13:09, eis que vos fala e saúdo a todos com a doce e gloriosa paz do Senhor, seu irmão em Cristo, pastor Edson Teixeira. Está no ao programa A Voz da Libertação. Vamos ouvir esse lindo louvor, Débora e Leia, gratidão, bem-aventurados.

Querido amados ouvintes, telespectadores, internautas, hoje é segunda-feira, dia 29 de junho, e hoje na nossa igreja pentecostal Deus é Amor, no bairro Alto Caiçara, tem uma grande concentração de fé e explosão de milagres. A igreja pentecostal Deus é Amor do bairro Alto Caiçara está localizada na rua 19. Você que me ouve, que me assiste, são os nossos convidados especiais para participar dessa grande concentração de fé e explosão de milagres. Igreja Deus é Amor, igreja dos milagres de Deus. Também temos a igreja Deus é Amor ali no bairro Beija-Flor. E hoje nós temos culto de oração. A igreja Deus é Amor do bairro Beija-Flor está na rua André Luiz, número 285. Do lado Igreja Deus Amor, também temos um bairro Monte Pascoal, na rua Altacílio Fernandes. E amanhã, terça-feira do grande milagre, a terça-feira do operar, a terça-feira do agir de Deus. E você que nos ouve, que nos assiste, são os nossos convidados especiais para participar dessa grande concentração de fé e explosão de milagres. Igreja Deus Amor, a igreja dos milagres de Deus. Também temos a igreja Deus Amor, Templo Sede. O Templo Sede está na rua Otávio Mangabeira, número 130, ao lado da Pousada Lara. Esse é o endereço que nos conduz à bênção de Deus. Temos a igreja Deus Amor também em Matina, hoje grande concentração de fé e explosão de milagres. Temos a igreja Deus e Amor em Candiba, nessa quarta-feira, grande concentração de fé e explosão de milagres. Temos a igreja Deus e Amor em Catité, hoje o culto das mulheres de fé. Igreja Deus e Amor, a igreja dos milagres de Deus. E lembramos, irmãos, que amanhã na nossa igreja Deus e Amor, Templo Sede, é o culto das mulheres de fé. Igreja Pentecostal Deus e Amor, a igreja dos milagres de Deus.

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Provérbios 19:17.

13h16, esse é o meu, seu programa A Voz da Libertação. Quero chamar a atenção de todos os ouvintes, você que mora em Guanambi, mora nos bairros aqui dessa cidade, mora na zona rural do município de Guanambi, em algum povoado. É nesse sábado, dia 4, a vigília de oração. É o último elo da campanha de 7 meses de vigília. É, estaremos orando das 23h55 até as 3 da manhã, encerrando estas 7 semanas, 7 meses de vigília. Então quero convidar você que me ouve, que me assiste, para comparecer neste sábado, a partir das 23h30, 23h55, a vigília de oração. É hoje, grande concentração de fé na Igreja Deus e Amor do bairro Beija-Flor, localizado na rua 19. Você que me ouve, que me assiste, são os nossos convidados especiais. Também temos grande concentração amanhã na Igreja Deus e Amor do Monte Pascoal. É a terça-feira do grande mover de Deus, a terça-feira dos milagres de Deus. O pastor José e a cooperadora Leni, que são os dirigentes daquela congregação, convida todos vocês para comparecer nesta terça-feira. Hoje também temos em Matina, pastor Eliel convida todos os moradores de Matina para participar da grande concentração de fé e explosão de milagre na Igreja Deus é Amor. E temos a Igreja Deus é Amor no bairro Beija-Flor, pastor Vanuele convida todos os moradores do bairro Beija-Flor para participar das grandes e poderosas concentrações de fé e explosão de milagre que são realizadas na Igreja Deus é Amor do bairro Beija-Flor, na rua André Luiz, número 285. Temos concentrações aos domingos, culto da família, terça-feira, culto beneficente, quarta-feira, culto das mulheres de fé, sexta-feira, a sexta da libertação. Igreja Deus e Amor, a Igreja dos Milagres, a Igreja da Providência de Deus. Pastor João Pereira também convida você aí de Candiba para essa quarta-feira. É a quarta-feira do agir de Deus. Pastor também João Pereira convida todos os moradores do bairro Beija-Flor, do bairro Alto Caiçara, para hoje. Grande concentração de fé e explosão de milagre. 13h19, vamos ouvir esse lindo louvor. 9 valores, série 1. Só Jesus.

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1: São 13 horas e 22 minutos. Esse é o meu, seu programa, A Voz da Libertação. Atenção, todos os irmãos do bairro Beija-Flor. Hoje tem oração, viu? Você que é membro da Igreja Deus é Amor do bairro Beija-Flor, tem oração. Pastor Vanuele convida vocês a partir das 19 horas. Os irmãos da sede, hoje nós temos a oração do Calvário, das 18 até as 19 horas. E na Igreja Deus é Amor do bairro Alto Caiçara, grande concentração de fé e explosão de milagres, na rua 19, é a Igreja Pentecostal Deus é Amor, onde está localizada a Igreja Pentecostal Deus é Amor, na rua 19. Esse é o lugar da bênção de Deus para a sua vida. E amanhã, grande concentração, é a terça-feira do Operário de Deus, na Igreja Deus é Amor, no Monte Pascoal, rua Otacílio Fernandes. Igreja Deus é Amor, Igreja dos Milagres de Deus, Deus tem operado, maravilha. Não fique de fora, querido amados ouvintes, telespectadores, que Deus tem uma palavra para os vossos corações. São 13 horas e 23 minutos. Lembrando, amados ouvintes, que há 13 horas e 30 minutos nós estamos fazendo menção da leitura da palavra de Deus.

São 13 horas e 25 minutos. Esse é o meu, seu programa Vão da Libertação. É, querido amados ouvintes, é hoje na Igreja Pentecostal Deus Amor, do bairro Alto Caiçara, grande concentração de fé e explosão de milagres. Também temos hoje na Igreja Deus Amor, do Beija-Flor, oração. Então, os membros da Deus Amor do Beija-Flor estão convidados a estar lá às 19 horas para oração. Os membros da Deus é Amor, também da sede, temos a oração do Calvário das 18 às 19 horas. E amanhã na Igreja Deus é Amor do Monte Pascoal, grande concentração de fé e explosão de milagre. Na terça-feira, do agir, do operar de Deus, na Igreja Deus é Amor do Monte Pascoal, Rua Otacílio Fernandes. Esse é o endereço da bênção de Deus para a sua vida. E amanhã também temos grande concentração de fé, de cura, de explosão de milagres aqui em Coaté, às 3 horas da manhã. Estaremos de joelho clamando ao Deus Todo-Poderoso. 13 horas e 26 minutos. Vá preparando sua garrafa com água. Vá preparando seu copo com água. É, querido amados ouvintes, telespectadores, coloca a fotografia dos seus familiares, que nós estaremos orando para Deus ungir as águas, ungir as peças de roupa e orar pelas pessoas das fotografias. E Deus vai fazer um milagre acontecer. Igreja Pentecostal, Deus é Amor, a Igreja dos Milagres de Deus. 13 horas e 27 minutos. Esse é o programa A Voz da Libertação. Esse programa é da responsabilidade da Igreja Deus é Amor de Guanambi, Bahia.

grande concentração de fé e explosão de milagres. E hoje também no bairro Beija-Flor, querido amados ouvintes, você que é do Igreja Deus é Mudo, bairro Beija-Flor, tem oração. A Igreja Deus é Mudo, bairro Beija-Flor, fica na rua André Luiz, número 285. E amanhã tem culto beneficente. E amanhã, terça-feira, também na Igreja Deus é Mudo, Monte Pascoal, grande concentração de fé e explosão de milagres. A Igreja Deus é Mudo, Monte Pascoal, fica na rua Otacílio Fernandes. Não fique de fora, você que mora nos bairros aqui da linda cidade de Guanambi, procura a Igreja Deus é Amor mais próximo da sua casa. E se a igreja, se no bairro que você mora não tem Igreja Pentecostal Deus é Amor, vem aqui na sede. Temos os cultos aos domingos, é o culto da família, todos os domingos. Temos os cultos às terça-feira, culto das mulheres de fé. Quarta pela manhã, poderoso círculo da oração. À noite, culto dos homens de fé. Também temos o culto, sexta, culto de ensino toda quinta-feira. Sexta-feira é a guerra contra o mal em dois horários, às 8 da manhã e às 19 horas. São 7 cultos para você escolher para vir buscar a bênção de Deus, o milagre, a libertação para alguém na sua família. Igreja Pentecostal Deus é Amor, templo sede no coração da linda cidade de Guanambi, rua Otávio Mangabeira, número 130, ao lado da pousada Lara. Queridos amados ouvintes, vamos ler a palavra do Senhor que se encontra no livro de Lucas, capítulo 2, versículo 36, para a nossa meditação. Lucas, capítulo 2, versículo 36. Diz assim a palavra do Senhor: e estava ali a profetisa Ana, filha de Fanuel, da tribo de Aser. Ela era já avançada em idade e tinha vivido com o marido 7 anos, e desde a sua virgindade, e era viúva de quase 84 anos, e não se afastava do templo, servindo a Deus em jejum e oração de dia e de noite. Querido, amados irmãos, olha que palavra tão linda e maravilhosa para nós nesta tarde. Simeão, ele foi revelado pelo Espírito que ele não morreria antes que ele visse o Salvador de Israel. E Jesus foi levado pelos seus pais para ser apresentado no templo

E Simeão tomou com as suas mãos, ele pegou e levou Jesus ao alto. E louvou a Deus. E ele disse: agora, Senhor, despede em paz o teu servo, segundo a tua palavra, pois já os meus olhos viram a tua salvação. E ali Simeão, ele apresentou Jesus. Jesus foi apresentado no templo. E ali no templo, a Bíblia diz que tinha uma mulher. Uma mulher que era idosa, porque a Bíblia fala que ela tinha quase 84 anos de idade. E a Bíblia diz que ela era uma profetisa, a profetisa Ana. Ela viveu 7 anos com o seu esposo, ele veio a falecer, e ela era viúva. E ela vivia no templo, buscando a presença de Deus. A palavra de Deus diz que ela servia ao Senhor com jejuns e oração, todos os dias no templo. Querido, amados irmãos, o que é que eu quero que vocês venham entender mediante esta palavra? Como eu já falei algumas vezes, não só aqui, mas na congregação, que os dias que nós estamos vivendo são dias maus. A Bíblia, ela nos diz que o mundo já é do maligno. E nós

simples da palavra de Deus, tomamos a Bíblia como o nosso manual de instrução, nossa bússola, nosso guia. Nós temos que entender que é tempo de nós servir mais ao Senhor em jejuns e oração. Por quê? Porque o tempo está difícil, o tempo trabalhoso, o inimigo lutando contra a igreja, para enfraquecer a igreja na fé, para desanimar, para esfriar a igreja. Quanto desanimado, quantos perderam a vontade de congregar. Tudo isso são retaliações, são invertidas do adversário contra a igreja de Cristo, para que a igreja venha retroceder. Mas se nós colocarmos no nosso cotidiano de dia a dia, vivermos como viveu Ana, a profetisa, que a Bíblia enfatiza dizendo que ela não se afastava do templo, não se afastava da casa de oração. E na casa de oração ela servia a Deus. Ela servia a Deus em jejum e oração de dia e de noite. Ela servia a Deus em jejuns e orações de dia e de noite. Imagine, faça uma análise, se nós, como servo de Deus, colocar essa ação, essa atitude, nosso cotidiano de dia a dia, o que é que vai acontecer? Nós vamos se aproximar mais de Deus. Como a Bíblia nos diz no capítulo 4, versículo 8 de Tiago: chegar, pois, a Deus, e Ele chegará a vós. Se nós colocarmos no nosso cotidiano de dia a dia, servindo a Deus de dia e de noite, com jejuns e oração, e não se afastar do templo, da casa de Deus, da casa de oração, nós vamos se aproximar de Deus. E é lógico, é claro, a Bíblia nos afirma, se nós se aproximarmos dele, ele se aproxima de nós. E se ele se aproxima de nós como igreja, claro, é lógico, é evidente, a presença dele será mais forte na nossa vida. E a presença dele sendo forte na nossa vida, nós vamos enfrentar as batalhas de pé. Mediante as guerras, os levantes, as adversidades, nós não vamos correr, não vamos recuar, não vamos desistir. Mediante a situação adversa, nós vamos estar ali batalhando, buscando a presença de Deus, tendo vida de oração, de jejum, não se afastando do templo, todo dia estando no templo, buscando a Deus, nos humilhando perante Deus, reconhecendo a dependência de Deus. E Deus vai agir ao nosso favor. Deus vai agir a favor da sua casa, Deus vai agir a favor dos seus familiares, a favor da sua parentela, Deus vai agir ao seu favor, porque você está cheia de Deus, você está se aproximando de Deus. Você cada dia mais, você quer Deus, quer Deus, quer Deus, quer Deus, quer Deus, quer Deus. Mediante a circunstância que vem sobre a tua vida, você vai para a presença de Deus. Não só na casa de Deus, também que a gente pode buscar a presença de Deus na nossa casa, à madrugada. Quinta, domingo terminou a campanha que nós começamos de 12 dias à madrugada. Vamos começar outra campanha agora em julho. Tudo isso é uma preparação para a campanha de 70 dias à madrugada, que começa dia 1º de agosto. Porque precisamos, irmão, nos revestir do poder de Deus. Quando eu vejo, irmão, o capítulo 24 do Evangelho de Lucas e o versículo 49, que Jesus disse: eis que sobre vós envio a promessa de meu Pai, ficai na cidade de Jerusalém para que do alto seja revestido de poder. Jesus não ia enviar um discípulo se ele não tivesse revestido de poder.
precisava ele buscar o poder de Deus. Aí eu vejo no capítulo de Número, irmão, 6, versículo 10, a qual o 10 e o 11, o apóstolo Paulo escreve à igreja de Éfeso: num demais, irmão meu, revestido do Senhor e da força do seu poder. Aí o versículo 11: revestido de toda a armadura de Deus, para que possa estar firme contra as astúcias ciladas do diabo, que o diabo tem investido contra a igreja, botando desânimo, frieza. O diabo tem lutado para a igreja não congregar. Fica em casa, desanimando a igreja, porque aí fica um alvo mais fácil. Que ele não está junto, porque onde está várias brasas junto, a tendência é pegar fogo. E se ficar o crente ficar de um lado, outro do outro, vai na igreja no dia que quer, ele fica vulnerável. A chama, a tendência da chama é se apagar. Porque quando a gente vai nos conclaves espirituais, várias chamas acesas, a tendência é pegar mais fogo, é Deus derramar mais poder, unção, virtude do Espírito Santo sobre as nossas vidas. Tem muito crente, irmão, que não pode nem pregar o evangelho hoje, porque ele só vai na igreja duas vezes na semana, só vai na igreja uma vez na semana, passa 8 dias sem cultuar, aí depois quer pregar para o povo buscar, hipócrita, fariseu. Ah, tem que buscar, mas ele mesmo não busca. Temos que nos preocupar, irmãos, com a nossa vida espiritual. Vamos se achegar a Deus para ele se achegar a nós. E se ele chegar a nós, a presença dele será mais forte na nossa vida. E o nome dele será glorificado. Onde a gente colocar a planta dos pés, Deus fará o milagre acontecer na nossa, por intermédio de nós, na vida daqueles que estejam ali, para ouvir a santa, inerrante, inefável palavra de Deus. Amém? Que Deus abençoe, que o Espírito Santo de Deus continue falando em cada coração. Senhor Deus e Pai que está no céu, mais uma vez entramos na tua santa e gloriosa presença, meu Deus. Perdoa meus pecados, minhas falhas. Perdoa minhas transgressões, minhas negligências, Senhor. Não deixa, Deus, eu olhar para trás, recuar, retroceder. Quantos estão vivendo de passados? Quantos estão vivendo igual museu, dizendo: eu orava, subia no monte, descia, orava 3, 4 horas. E hoje não está aguentando orar nem uma hora. Quantos relatam, Deus, que ia 7 dias na semana no culto, hoje está indo 1 dia, 2 dias a pulso, meu Pai. Eles estão retrocedendo, eles estão caindo. Quantos estão caídos? Eles pensam que está de pé, mas está caído, Senhor, espiritualmente falando. Como a igreja de Éfeso, que o Senhor disse: lembra onde você caiu, levanta e volta a praticar as primeiras obras. Se não, virei até a ti, tirarei do meio de ti o teu catiçal. Oh Deus, abençoa todos os amados ouvintes, todos os telespectadores que nos ouve, que nos assiste, Senhor, que está ligadinho. Ouvindo essa programação, Senhor, que todos os ouvintes, meu Deus, que precisa de um milagre, de uma cura, de uma libertação, que eles possam ser alcançados pela tua bênção, pela tua vitória, pelo teu milagre. Cura, meu Deus, liberta essa alma que precisa de uma libertação, essa alma que precisa de uma cura, quem sabe essa alma que foi desenganada pelos recursos humanos. Cura, meu Deus, cura. Tu és o Deus de milagres, tu és o Deus de maravilha. Visita os hospitais agora, visita os sanatórios, hospício, manicômio. Oh Deus, toma minha família, meus familiares, a minha parentela, toma teu servo, pastor Vanuele, que vai estar aqui amanhã fazendo essa programação, toma o irmão Armando, meu Deus, que a cada dia o teu servo está se recuperando, toma ele, a sua família, os seus familiares, a sua parentela, toma a irmã Zenilda, meu Deus, nas tuas mãos, o esposo dela, Paulo, visita ele agora, faz uma grande obra. Oh Deus, eu agradeço, meu Deus, por tudo. Eu agradeço, meu Deus, pela vida de todos que nos ouvem, que nos assistem. Toma o irmão José Magalhães, a sua família. Toma, meu Deus, a sua esposa, dá saúde a ele, dá saúde a ela. Toma a tua serva, a irmã Marinalva, que está viajando, dá saúde a ela, seu esposo, Ailton.
dá saúde ao irmão Paulo, dá saúde à sua esposa, dá saúde aos irmãos, à sede, os membros, dá saúde a Valdeir, visita a Valdeir agora, faz um milagre, me dá saúde, Senhor, para fazer a tua obra mais e mais, repreendo o mal contra a vida da minha família, Senhor Deus e Pai, unge essas águas agora, unge, meu Deus, unge essas peças de roupa para as pessoas que vão beber as águas, que vão vestir as peças de roupa e receba a cura, a libertação, o milagre. Toma, meu Deus, as pessoas dessas fotografias, liberta, transforma, faz o milagre acontecer para o teu nome ser glorificado. Ó Deus, eu te peço e te agradeço, Deus, te agradeço em nome de Jesus, nosso Salvador.

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1: Querido, amados ouvintes, são 13 horas e 49 minutos. Esse é o meu, seu programa, A Voz da Libertação. Quero agradecer a todos pela sua audiência a esta programação. Lembrando aos irmãos que amanhã é terça-feira na nossa igreja Deus é Amor, templo sede, é o culto das mulheres de fé. Quarta-feira, poderoso ciclo da oração. Eu mesmo estarei pregando no primeiro dia da campanha, que tem por tema Deus resolve tudo. São 7 quarta-feiras dessa grande, poderosa e monumental campanha. Deus resolve tudo. Deus vai resolver tudo na sua vida, na vida dos teus, queridos amados ouvintes. Venha participar dessa grande e poderosa campanha em dois horários, às 8 da manhã e também às 19 horas, no culto dos homens de fé. Igreja Deus é Amor, igreja dos milagres de Deus. A igreja Deus é Amor está localizado, o templo sede na rua Otávio Mangabeira, número 130, ao lado da pousada Lari. E amanhã também temos uma grande concentração na igreja Deus é Amor do Monte Pascoal, na rua Altacílio Fernandes. Esse é o endereço da bênção. Atenção, moradores do bairro Marabá, do bairro Monte Pascoal, bairro Cinco Vizinho. Compareça amanhã nessa grande concentração de fé e explosão de milagres na igreja Deus é Amor do Monte Pascoal. Atenção, moradores da igreja, moradores do bairro Alto Caiçara. É hoje na igreja Pentecostal Deus é Amor do bairro Alto Caiçara, grande concentração de fé e explosão de milagres. A igreja Deus é Amor do bairro Alto Caiçara está na rua 19. Atenção, moradores do bairro Beija-Flor, é amanhã culto beneficente. É, igreja Deus é Amor do bairro Beija-Flor está na rua André Luiz, número 285. Atenção, moradores de Candiba, é nessa quarta-feira, é a quarta do grande mover de Deus aí em Candiba. Atenção, moradores de Matina, é hoje, grande concentração na igreja Deus é Amor de Matina. Igreja Deus é Amor, igreja dos milagres de Deus.

e monumentais campanhas que são realizadas na igreja pentecostal. Deus é amor. 13:52 e é sábado, sábado dia 23, dia às 23:55, a grande vigília de oração é o último elo da grande e poderosa campanha de 7 meses de vigília, com o tema se encher da graça e do conhecimento. Você que me ouve, que me assiste, são os nossos

até as 3 da manhã, mas eu já dobro o joelho às 23h55, porque se é meia-noite, é meia-noite. Se é meia-noite 10, é meia-noite 10. Se é meia-noite 20, meia-noite 20. É propósito, propósito. E o propósito é meia-noite, a gente já está de joelho dobrado. Quando dá meia-noite, a gente já está clamando ali. Então convido você, chegue cedo, chegue antes da meia-noite, para estar buscando a presença de Deus à madrugada. Sim. Vamos ouvir um lindo louvor, Débora Miranda, Escondido em Deus. Sim.

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1: Querido, amados ouvintes, 13:57, hoje é terça, hoje é segunda-feira, na nossa Igreja Deus é Amor, templo sede, temos a oração do Calvário, das 18 às 19, e na Igreja Deus é Amor do bairro Alto Caiçara, grande concentração de fé e explosão de milagres. A Igreja Deus é Amor do bairro Alto Caiçara fica na rua 19. Igreja Deus é Amor do Monte Pascoal, amanhã grande concentração também em fé e explosão de milagres. A Igreja Deus é Amor fica na rua Altacílio Fernandes. A Igreja Deus é Amor do bairro Beija-Flor tem oração hoje. Atenção, membro da Igreja Deus é Amor do Beija-Flor tem oração das 19 até as 20 horas. Irmãos, são 13:58, já estamos encerrando essa programação. Amanhã, cooperador Vanuele, se Deus, pastor Vanuele, se Deus permitir, estaremos amanhã, quarta-feira, junto com vocês. Vou estar quarta, vou estar sexta, se assim Deus permitir, nessa semana. Deus, ele é bom. E amanhã é o culto das mulheres de fé na nossa Igreja Deus é Amor, templo sede. E quarta-feira é o primeiro dia da grande e poderosa campanha. Escute, querido, amados ouvintes, telespectador, o tema dessa campanha: Deus resolve tudo. Esse é o tema. Em que área da sua vida que você quer que Deus venha resolver algo? Estaremos orando ao seu favor. Vou chamar todos à frente que está com propósito para nós orarmos depois da pregação da palavra. E Deus vai fazer o milagre acontecer na vida de todos. 13:59, eu quero me despedir com a doce e gloriosa paz do Senhor. Agradeço a todos os ouvintes e telespectadores pela sua audiência, essa programação. Amanhã, pastor Vanuele, a partir das 13:05. E eu estarei quarta-feira também, se Deus nos permitir. Deus abençoe a todos, fique todos na doce e gloriosa paz do Senhor Jesus. Deus abençoe.

0: programa A Voz da Libertação fica por aqui. Volte a nos ouvir amanhã, nesse mesmo horário e por esta mesma emissora. E que Deus abençoe a todos.
1: Duas horas e um

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3: Essa aqui, o filho chora e a mãe não vê, viu?

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0: 47 e 46.
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0: 4:02.
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0: Pra você ligado na 104 FM, uma ótima tarde a você que está pelas ruas de Guanambi, avenidas, bairros, curtindo o pós-jogo de Brasil e Japão. Vamos ao ar, estamos aqui do Fiquei Sabendo, comecinho de semana, começando esta segunda-feira, dia 29 de junho de 2026, às 16h32, entramos um pouco mais tarde por conta da partida entre Brasil e Japão. Estávamos acompanhando a partida e, é claro, fizemos uma análise e traremos aqui neste exato momento todos os pontos positivos dessa partida, a análise por completa, não só do Brasil, mas do Japão também. E, é claro, dentro de campo, falar sobre essas duas situações e falar também fora de campo dos possíveis adversários do Brasil na próxima fase. Muito bem, ainda hoje, além de falarmos do confronto da vitória do Brasil sobre o Japão, que presenciamos na tarde de hoje, vamos falar sobre o jogo e dentre vários outros aspectos, vamos falar também da Copa do Mundo em si. Quem vai ser o possível adversário do Brasil, os próximos jogos, os jogos que acontecerão hoje, os jogos que aconteceram neste fim de semana, o encerramento da fase de grupos e o começo da fase de mata-mata. Bom, a Copa do Mundo, ela está apenas começando. Estamos presenciando ali o começo dessa Copa do Mundo, agora que o bicho vai pegar, mas já está definida a Copa do Mundo de 2030 e já estão definidos os países sede, não só isso também, como já está definido o quantitativo de seleções. Vamos falar de tênis. João Fonseca derrota espanhol e avança a segunda rodada de Wimbledon. GP da Áustria, Fórmula 1, Russell volta a vencer e com isso recupera a vice-liderança da Fórmula 1. Gabriel Bortoleto foi o 11º colocado. Essas e outras notícias a gente traz aqui na 104 FM.
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0: Muito bem, Guanambi, são 4h34, 4h34. Vamos começar com o tema principal, vamos começar com a condição que é Brasil e Japão, fase de 16 avos. Essa partida, além de marcar a condição de ser a segunda partida dessa fase de mata-mata, da fase de 16 avos de final, que é uma fase adicional nova que a FIFA colocou nessa edição de Copa do Mundo, marca, é claro, a estreia do Brasil no mata-mata, mas também mostra no sufoco, na raça e na garra, o futebol brasileiro. O Brasil venceu com drama e gol nos minutos finais a seleção japonesa de virada, uma vitória que mostrou algumas deficiências do Brasil, mas também trouxe detalhes de o que podemos classificar como uma luz no fim do túnel para alguns brasileiros. No primeiro tempo, o Brasil presenciou uma partida péssima, abaixo da crítica, muito, muito, muito, muito, muito fraca. Um primeiro tempo

0: que a gente pode esquecer, assim. Primeiro tempo que o brasileiro tem que esquecer. Dentro de campo, o Brasil conseguiu nos primeiros 15 minutos fazer uma pressão na saída de bola da seleção japonesa, que trazia ali uma certa eficiência, trazia ali dentro de campo uma posse de bola, trazia dentro de campo um domínio da seleção brasileira durante esses primeiros 15 minutos. O Brasil conseguiu sim dominar a seleção japonesa nos primeiros 15 minutos. Mas apesar de ter a posse de bola, apesar de ter criado as melhores chances nesses minutos iniciais, o Brasil não conseguia converter essa posse de bola dominante em chances conclusivas e gols. Era uma posse de bola ineficiente, que não tinha saída, que não tinha resultados. Após os 15 minutos, a seleção japonesa conseguiu dentro de campo se erguer, conseguiu encontrar uma válvula de escape, que era ceder a bola ao Brasil, ceder o campo ao adversário e apostar em um erro para que assim possa sair no contra-ataque. Aproveitar uma janela, um curto espaço, um buraco na defesa, algo para que a seleção japonesa pudesse ali dentro de campo utilizar como arma. E isso aconteceu. Quando o Sano, que inclusive fez uma partidaça, na minha sincera opinião, é o melhor jogador da seleção japonesa nessa partida, foi o Sano, dentro de campo, um jogador de uma inteligência tática, de um entendimento, posicionamento dentro de campo, na minha sincera opinião, uma das melhores peças dessa nova geração japonesa, essa geração de ouro que o Japão está desenvolvendo há um certo tempo, é o Sano. O Sano fez uma partidaça. E quando ele interceptou o passe do Danilo para o meio e arrancou aos 28 minutos do primeiro tempo para marcar o primeiro gol do Japão, o Brasil, naquele momento, já não fazia uma partida eficiente. Já tinha perdido ali dentro de campo o controle e as rédeas do jogo. Muito diferente do que foi apresentado contra a seleção da Escócia, contra os escoceses. Apesar da seleção brasileira em alguns momentos ter ali 60, 70% de posse de bola, o time trabalhava para superar, para quebrar as bem arrumadas linhas defensivas do Japão. Finalizava uma vez, finalizava outra, mas não conseguia passar desse sistema defensivo, não conseguia romper, quebrar essas linhas do Japão. Porque de um lado você tinha um Vinícius Júnior que não estava vivendo ali um momento tão eficiente, não foi uma partida tão eficiente do Vinícius, ele não conseguia passar da linha defensiva, e do outro lado você tinha um Rayan que não era tão acionado. E, aliás, o Rayan precisava nesse momento ser acionado, porque uma das características dele é romper, quebrar essas linhas, e sempre ali dentro de campo utilizando a velocidade e a força física. Então você tinha essa deficiência do Brasil no primeiro tempo. Mas temos que citar aqui que, apesar de tudo isso, a gente tinha um Bruno Guimarães fazendo uma partidaça, que no primeiro tempo foi um dos poucos pontos positivos do Brasil. Você tinha dentro de campo um Matheus Cunha que, nas poucas vezes que foi acionado, conseguiu ali algumas escapadas para a seleção brasileira. Mas uma coisa temos que citar: o primeiro tempo do Casemiro foi algo assim pavoroso. Pavoroso, péssimo, horrível o primeiro tempo do Casemiro. Muitos erros, inclusive no lance do gol do Japão, um dos erros dele foi justamente não poder acompanhar, fazer a falta no Sano, no jogador japonês, porque ele já estava amarelado e ele corria o risco de levar um segundo amarelo e acabar sendo expulso e ser prejudicial não só ali no jogo, mas também no próximo jogo. Então, você percebe essa impotência que ele teve ali no momento. Dentro de campo, com esse primeiro tempo pavoroso, o Brasil foi pro vestiário e sentiu ali dentro de campo mais, ou melhor, fora de campo, porque a situação foi confirmada fora de campo, recebeu informação fora de campo que o Paquetá, o Lucas Paquetá, ele não poderia retornar para o segundo tempo por conta de uma lesão na posterior esquerda, na posterior da coxa esquerda. Então ele não voltou. Em meio a tudo isso, o Brasil fez alterações. No segundo tempo, veio a entrada de Endrick, que era pedido por grande parte dos brasileiros, se não todos aqueles que estavam no estádio, pediam ali a saída do Casemiro e a entrada do Endrick. Porém, isso não aconteceu. O senhor Carlo Ancelotti, não sei se foi o destino, não sei se foi a condição do universo, mas ele trocou o Lucas Paquetá pelo Endrick. Inclusive, o Endrick entrou fazendo uma boa partida, eu não diria excelente, mas foi sim uma boa partida do Endrick. No segundo tempo, a seleção brasileira pressionou o Japão desde o primeiro instante desde o primeiro minuto, desde o primeiro segundo da partida. O Brasil pressionou o Japão, subiu as linhas, sempre pressionando a saída de bola dos japoneses, sufocando eles, forçando eles a dar um chutão, a se livrar da bola, a fazer cometer um erro para aproveitar dessa falha japonesa. Por muito pouco, o Casemiro não marcou aos 7 minutos em um cruzamento do Rayan, onde é um batalhão de japoneses esteve na frente do gol, evitou a qualquer custo o gol do Casemiro. Porém, 2 minutos depois, em um excelentíssimo cruzamento de Gabriel Magalhães, o Casemiro completou com uma perfeita cabeçada para o gol. E olha, o futebol ele é curioso. O futebol é curioso, porque se no primeiro tempo a gente viu um Casemiro cansado, um Casemiro lento, um Casemiro perdido dentro de campo, errando muitos passes, fazendo o primeiro tempo para esquecer. No segundo tempo o cenário foi diferente, porque quis o futebol, os deuses, o destino, seja lá o que for, que o gol do empate do Brasil fosse do Casemiro. E a gente vê esse tipo de reviravolta no futebol, isso é algo muito marcante para alguns jogadores, é algo muito marcante. Aos 21 minutos, o Brasil fez algumas mudanças. Gabriel Martinelli entrou no lugar do Matheus Cunha, que já estava um pouco cansado, Casemiro saiu também. E o Brasil apostava em um jogo pelas laterais e bola aérea. Bola aérea. Chuveirinho, cruzamento na área, bola aérea. O Brasil apostava nisso. Jogo nas laterais e bola aérea. A seleção japonesa, nessa Copa do Mundo, teve uma séria deficiência que foi a condição da bola aérea. Tanto na partida contra a seleção da Holanda e nas demais que teve no seu respectivo grupo, a seleção japonesa sempre teve uma deficiência pela bola aérea. Sempre teve uma deficiência. Erros de marcação, não só isso, também como um sistema defensivo muito falho. E o Brasil aproveitou dessa fraqueza da seleção japonesa e apostou nisso. Mas foi de pé em pé que o gol da virada saiu. Em uma roubada de bola do Rayan, um ataque crucial culminado por uma excelentíssima jogada pela direita de Bruno Guimarães, que girou e rolou para o Gabriel Martinelli, onde o atacante teve tempo para dominar, levantar a cabeça e finalizar no cantinho, com o goleiro Suzuki não conseguindo aplicar a defesa. Dentro de campo, após o apito final, o Brasil venceu de virada, Brasil 2, Japão 1. E agora o Brasil vai para as oitavas de final. O que podemos levar dessa partida? O que podemos avaliar dessa partida? Dentro de campo, é uma seleção brasileira que jogou hoje mais na garra do que na habilidade. Praticou um futebol de raça, não um futebol vistoso. A gente pode não ser a seleção de 2002, a gente pode não ser a seleção de 98, de 94, mas ainda somos o Brasil, ainda somos a seleção brasileira. A gente pode até não dar medo dos nossos adversários e em alguns momentos sermos até motivo de chacota, mas somos a seleção brasileira. Nós, dentro de campo, conseguimos conquistar 5 taças, 5 títulos de Copa do Mundo. Nenhuma seleção tem isso. Os nossos jogadores são reverenciados por onde passam. Os nossos atletas, os maiores nomes da seleção brasileira, são ídolos nos maiores clubes no mundo afora. O rei do futebol é brasileiro. Pelé, que hoje não está mais aqui entre nós, está no plano superior, está hoje ao lado do nosso senhor, ele é o rei do futebol. A seleção brasileira passou por diversos momentos turbulentos antes deste que estamos enfrentando. Quem lembra da seca que o Brasil teve entre 1974 e 1990, onde presenciamos grandes seleções, seleções mil vezes melhores, baterem na trave, serem eliminadas de forma precoce, passarem vexames, eliminados pelos nossos maiores rivais? Só que aí em 94, desacreditado por muitos, o senhor Parreira, ele fez a sua convocação. Muitos elogiaram, mas muitos criticaram. Dessa forma, o Brasil foi campeão da Copa do Mundo. Em 98, com um jovem Ronaldo, que na época não era considerado fenômeno, o Brasil foi para a final, foi disputar a Copa do Mundo na França. Apesar das polêmicas, a convulsão do Ronaldo e dentre várias outras polêmicas, o Brasil foi para a final e perdeu. Mas fez sim uma boa Copa do Mundo. Em 2002, um Brasil rodeado de polêmicas, uma inconsistência e uma dúvida muito grande em cima de Ronaldo Fenômeno com relação ao seu joelho, se ele estaria apto e preparado fisicamente para poder dentro de campo disputar a Copa do Mundo. O Brasil se classificou nas últimas rodadas das eliminatórias para a Copa do Mundo. Não foi uma classificação milagrosa que o Brasil foi lá. Não. O Brasil passou por um caminho muito, mas muito árido, duro e complexo. E em 2002 fomos campeões, em cima da Alemanha de Oliver Kahn. Hoje vivenciamos o que talvez é um dos pontos mais críticos que a seleção brasileira enfrenta. Talvez o maior. Mas isso não é motivo para a gente desacreditar da seleção. Não é motivo para eu chegar e falar: ah, eu não vou torcer para a seleção brasileira porque tal jogador tá lá, porque não sei o quê. Tudo bem. Se você não quer torcer, tudo bem. Respeito sua opinião. Mas isso não é motivo para você difamar. Não é motivo para você, dentro ali, fora de campo, fazer esse tipo de propaganda que em alguns momentos chega até a ser vergonhosa. Se você não quer torcer para a seleção, respeito. Pode não torcer. Mas respeite aqueles que estão tendo um fio de esperança por essa seleção brasileira. Respeite aqueles que estão talvez acompanhando a sua primeira Copa. Talvez acompanhando a sua última Copa. Respeite. Em Guanambi são 4 horas e 48 minutos. Vamos a uma pequena pausa. E daqui a pouco retornamos para falar dos demais jogos que aconteceram no fim de semana e para falar também de outras situações desse pós-jogo da seleção brasileira, ao qual estamos acompanhando aqui com detalhes. Em Guanambi são 4 horas e 49 minutos. Daqui a pouco retornamos com mais informações. 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

Muito bem, estamos de volta em Guanambi neste exato momento, são 4 horas e 54 minutos. Lembrando, por conta do atraso com relação a partida entre Brasil e Japão, iremos até às 5h30 da tarde. Iremos até às 5h30 da tarde com o momento esportivo. Ainda falando da partida entre Brasil e Japão, estamos agora com relação à espera ao próximo adversário da seleção brasileira nas oitavas de final, no domingo. Quem pode ser o adversário do Brasil? Bom, esse duelo será definido entre duas seleções. Teremos a seleção da Costa do Marfim que enfrenta a seleção da Noruega. Quem vencer enfrenta o Brasil nesse cenário, nesse chaveamento. Em meio a esta situação, se o Brasil enfrentar ou a Noruega ou a Costa do Marfim e passar para uma eventual quartas de final, a seleção brasileira, bom, pode enfrentar México, Equador, Inglaterra ou a República Democrática do Congo. Em uma possível semifinal, a seleção brasileira pode enfrentar Argentina, Cabo Verde, Austrália ou a seleção do Egito. Sem falar que o Brasil ainda pode enfrentar a Colômbia, Gana, Argélia e Suíça nesse cenário. E uma possível final aí vai depender da outra chave. E na outra chave, meu amigo, o pau vai cantar. Temos Alemanha, Paraguai, França, Suécia, África do Sul, Canadá, Holanda, Marrocos, Portugal, Croácia, Espanha, Áustria, Estados Unidos, Bósnia, Bélgica, Senegal e a seleção do Canadá que já está classificada. Então, a chave da esquerda, ao qual temos a seleção da França e o Brasil não está presente, é uma chave mais complexa, com mais seleções europeias e com confrontos mais acirrados. Já a chave da direita, que é a chave do Brasil, é uma chave mais fácil. Fácil entre muitas aspas, porque nessa Copa do Mundo não existe caminho fácil. Bom, com relação ao Brasil, quando será o próximo jogo do Brasil? Bom, o próximo jogo do Brasil muito provavelmente será no domingo, dia 5 de julho, oitavas de final, a partir das 5 horas da tarde no estado de Nova Jersey, nos Estados Unidos da América. Esse confronto, justamente o Brasil está aí esperando o seu adversário, que será ou a Costa do Marfim ou a Noruega.

Bom, com relação aos demais jogos de Copa do Mundo que teremos hoje, além de Brasil e Japão, Brasil que venceu o Japão por 2-1, ainda hoje teremos em Boston, Alemanha e Paraguai, que se enfrentam a partir das 5:30 da tarde, e teremos também hoje às 10 horas da noite Holanda e Marrocos. Olha só, grande jogo. De um lado, a seleção holandesa, que tenta ainda se encontrar nessa Copa do Mundo, viveu um início turbulento na sua fase de grupos, mas conseguiu se classificar, enquanto a seleção de Marrocos se classificou em segundo lugar. A seleção marroquina vem de uma transição de geração, porque vem de uma geração vitoriosa em 2022, uma geração que conseguiu chegar muito longe, chegaram ali nas semifinais da Copa do Mundo, mas vem de uma geração que já está em sua reta final e tenta colocar ali, mesclar essa condição de experiência com a juventude. Nessa Copa do Mundo não deu tão certo assim, pelo menos por agora. Vamos esperar a fase de mata-mata, vamos esperar a fase de 16avos de final para que possamos presenciar e realmente entender o que a Holanda e a seleção de Marrocos irão nos propor na noite de hoje às 10 horas da noite. Lembrando que nesse fim de semana tivemos o primeiro confronto dessa fase de 16avos de final e o primeiro confronto da fase de mata-mata. Tivemos a África do Sul e a seleção do Canadá, que se enfrentaram ontem às 4 da tarde. O Canadá venceu com um gol nos instantes finais de partida. Com a vitória, os canadenses estão classificados para a próxima fase. A seleção do Canadá, que bom, espera um adversário que será ou a Holanda ou a seleção do Marrocos. É um dos prováveis adversários, esses são os prováveis adversários da seleção do Canadá. Ou será a Holanda ou será a seleção do Marrocos. Muito bem, em Guanambi são 4:59. Vamos falar de Copa do Mundo ainda, porque o tema é Copa do Mundo. Nesses próximos dias iremos focar na Copa do Mundo. Apesar de estarmos na metade da Copa do Mundo de 2026, já foi definida a Copa do Mundo de 2030, os países sedes e como acontecerá. Bom, a Copa do Mundo de 2026, ela ainda está em andamento, mas as sedes da próxima edição já estão definidas. Em comemoração ao centenário do torneio, o Mundial de 2030 será disputado em 6 países de 3 continentes: Argentina, Paraguai, Uruguai, Marrocos, Portugal e Espanha. Essa será a maior Copa de todas. A candidatura conjunta de Marrocos, Portugal e Espanha foi escolhida para a FIFA receber a maior parte da competição. Dos 104 jogos previstos, 101 serão realizados nos 3 países. E como forma de celebrar os 100 anos da primeira Copa do Mundo disputada no Uruguai em 1930, a FIFA determinou que as partidas de abertura aconteçam na América do Sul, Uruguai, no caso os países serão Uruguai, Argentina e Paraguai, que receberão um jogo para cada país. No caso dos 3 jogos que acontecerão, teremos as aberturas realizadas nesses respectivos países. E por causa da distância entre os continentes, o calendário foi adaptado. As 6 seleções envolvidas nas partidas realizadas na América do Sul terão mais de 10 dias de intervalo antes da segunda rodada. Período destinado, é claro, ao deslocamento, descanso, adaptação ao novo país sede, alimentação e dentre vários outros aspectos. A Copa do Mundo de 2030 começará em 8 de junho, com as partidas inaugurais na América do Sul. Os jogos em Marrocos, Espanha e Portugal terão início em 13 de junho, enquanto a grande final está marcada para 21 de julho. Tá aí, já estão definidas as datas e os países sedes dessa Copa do Mundo, que promete ser a maior Copa do Mundo no conceito de países. Seleções, muito provavelmente teremos o mesmo padrão, que está sendo seguido nessa Copa do Mundo de 2026, que já é novo para nós que estamos acompanhando essa Copa. Muito bem, em Guanambi são 5:02, vamos a uma pequena pausa e daqui a pouco retornamos para falar de Fórmula 1, para falar do GP da Áustria. O Russell, ele venceu
e voltou dentro ali das qualificatórias, dentro ali da tabela, recuperou a vice-liderança da Fórmula 1. E vamos falar de tênis também, porque o João Fonseca venceu e com isso avançou a segunda rodada de Wimbledon. 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Vamos a uma pequena pausa e daqui a pouco retornamos.

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Muito bem, estamos de volta. Em Guanambi são 5 horas e 9 minutos, 5 e 9. Olha, estamos de volta primeiramente para falar da situação envolvendo a Fórmula 1, vamos falar do GP da Áustria, e posterior a tudo isso vamos falar do João Fonseca, que venceu e com isso avançou a segunda rodada no torneio de Wimbledon. Vamos lá, GP da Áustria, vamos começar pela Fórmula 1. O Russell, ele voltou a vencer e com isso recuperou a vice-liderança da Fórmula 1. O inglês fez uma prova segura, apesar da aproximação de Max Verstappen nas últimas voltas. Kimi Antonelli completou o top 3 no circuito de Spielberg. Vale destacar que depois de 6 corridas de jejum, George Russell voltou a vencer na Fórmula 1. O inglês liderou praticamente de ponta a ponta o GP da Áustria neste domingo. Apesar da pressão de Max Verstappen nas últimas voltas, o resultado também lhe devolveu a vice-liderança do Mundial, antes ocupada por Lewis Hamilton. Andrea Kimi Antonelli completou o pódio e o brasileiro Gabriel Bortoleto chegou na 11ª colocação. Meio de tabela, nosso querido brasileiro mediano, Gabriel. Olha, sinceramente falando, o Gabriel Bortoleto, tudo bem que ele está em uma escuderia, ele está ali na Audi hoje, mas o Gabriel Bortoleto, eu creio que os brasileiros colocaram muita expectativa nele e acabaram alguns se decepcionando. Muitos falaram que é o novo Ayrton Senna, é o novo não sei o quê. Bom, eu sinceramente falando acho que é mais uma questão de adaptação ao qual o Gabriel Bortoleto está passando, mas também é um cenário onde você tem que observar o atual cenário da Audi. Você tem que observar o atual cenário da Audi, uma escuderia que está estreando, os caras estão começando agora. Então, é claro que a gente vai ter esse desempenho mediano. Claro, não é um desempenho horrível, péssimo, não é um desempenho lastimável, mas a gente pode observar aqui mesmo que é um cenário de adaptação, é uma temporada de adaptação, assim como foi com o Kimi Antonelli, que em 2025 viveu um cenário de adaptação. Hoje, com apenas 19 anos, está na liderança, dominando. Está vencendo vitória atrás de vitória, pódio atrás de pódio. Na minha sincera opinião, é a maior revelação que a gente tem nos últimos tempos na Fórmula 1. Pelo menos para os italianos, eles estão classificando como a maior revelação da Fórmula 1 nos últimos anos. Olha, falando agora de tênis, João Fonseca derrotou e com isso avançou a segunda rodada de Wimbledon. Com uma boa variação de jogadas na grama, o brasileiro fez 3 sets a 0 em Bautista Agum na estreia. João Fonseca frisou antes da estreia em Wimbledon que se sentia cada vez mais à vontade na grama. Por isso, o brasileiro mostrou ao vencer o espanhol Roberto Bautista nessa segunda-feira pela primeira rodada do terceiro Grand Slam da temporada, que com uma boa variação de golpes, você se consegue uma vitória. O brasileiro se impôs com 3 sets a 0 e com isso venceu esta que é a primeira rodada. Ele avança para a segunda rodada de Wimbledon. E a gente percebe a partida do João Fonseca, que ele está aos poucos se soltando e se adaptando. E aos poucos a gente percebe essa variante. Ele que, na minha sincera opinião, vem de torneios, vem de participações e de colocações, assim como também de campanhas importantíssimas, está crescendo. Turbulento, um começo de 2026 turbulento para o João Fonseca, mas que ele foi se equilibrando, foi aos poucos encontrando o caminho e agora consegue a sua primeira vitória, vitória neste torneio que é o Wimbledon. Em Guanambi são 4 horas, ou melhor, são 5 horas e 3 minutos. Vamos a uma pequena pausa. Daqui a pouco retornamos com a chegada do Léo Dourado, com a condição jornalística e dentre várias outras situações aqui no Fiquei Sabendo. 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

Essa história aconteceu com um amigo meu, lá no interior de Minas Gerais. Presta atenção. A saudade é assim, ela não tem relógio, vem sem hora marcada.

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3: Olá, caro ouvinte, estamos juntos para mais uma semana e este é o momento de oração do fim de tarde, é um momento de gratidão, é um momento de bênção e eu convido a você a sintonizar com esta hora, com este momento e colocar o seu coração nas mãos de Deus. Muitas coisas deverão acontecer nessa semana, cada um tem os seus trabalhos, as suas preocupações, por isso entregue nas mãos de Deus. Também as suas atividades, as suas preocupações. Deus está conosco, Deus olha por nós. Nós precisamos ter essa confiança porque é a maior das verdades. Te convido a rezar comigo. E o pensamento de hoje é o seguinte: não julgue seu próximo. Não pense mal das pessoas. Quantas vezes as aparências enganam? E o que pensamos ser um erro é o que está certo nos outros. Não julgue para não ser julgado. Meditemos a canção.

0: Rezemos juntos. O anjo do Senhor anunciou a Maria, e ela concebeu do Espírito Santo. Ave Maria, cheia de graça, o Senhor é convosco, bendita sois vós entre as mulheres, e bendito é o fruto do vosso ventre, Jesus. Santa Maria, Mãe de Deus, rogai por nós, pecadores, agora e na hora da nossa morte. Amém. Eis aqui a serva do Senhor, faça-se em mim segundo a vossa palavra. Ave Maria, cheia de graça, o Senhor é convosco, bendita sois vós entre as mulheres, e bendito é o fruto do vosso ventre, Jesus. Santa Maria, Mãe de Deus, rogai por nós, pecadores, agora e na hora de nossa morte. Amém. E o Verbo se fez carne e habitou entre nós. Ave Maria, cheia de graça, o Senhor é convosco, bendita sois vós entre as mulheres, e bendito é o fruto do vosso ventre, Jesus. Santa Maria, Mãe de Deus, rogai por nós, pecadores, agora e na hora de nossa morte. Amém. Rogai por nós, Santa Mãe de Deus, para que sejamos dignos das promessas de Cristo. Oremos. Derramai, ó Deus, a vossa graça em nossos corações, para que, conhecendo pela mensagem do anjo a encarnação do vosso Filho, cheguemos por sua paixão e cruz à glória da ressurreição. Por Cristo nosso Senhor. Amém. E agora sobre você a bênção de Deus. Por intercessão de Nossa Senhora, o Deus de amor te abençoe, abençoe a tua semana, o teu trabalho, as tuas atividades, tudo aquilo que está pela frente, para que você faça bem todas as coisas. Em nome do Pai, do Filho e do Espírito Santo. Amém.
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2: Alguém apaixonado aqui em Cuiabá hoje? Alguém sofrendo de amor? Você que veio pra cá tentando esquecer aquela pessoa e ainda não conseguiu, vou dar um conselho de amigo. Se fosse eu ligava pra essa pessoa agora, essa hora. Ligava, deixa de orgulho besta. Ligava e falava assim: amor, tô morrendo de saudade de você. Não é porque eu tô no show do Cristiano Araújo não, mas se você quiser a gente casa, a gente namora. Se nada der certo, a gente só beija na boca, gostoso mesmo, vira só um rolo. Mas fica comigo, eu aceito ser apenas seu caso definido.

0: Prazer, viu? Participar desse projeto com você.
1: Bom demais, cara.
0: Aí tem uma música que eu sou fã demais. Posso cantar ela aqui?
1: É a Rocha, sua Rocha.
0: É a Rocha, é a Rocha, é a Rocha.
1: Então bora lá.
0: Tá ensaiado aí, mano? Bora lá. A Rocha, amiga aí.

0: saudade.
1: Bom demais!
0: Show! Obrigado, irmão.
2: Obrigado,
3: tamo
2: obrigado
3: junto aí. Sucesso. Obrigado a todos por esse projeto aí. Obrigado pelo convite.
0: Demorou, mas saiu 12 anos depois, rapaz.
1: Que história bonita. Parabéns pela sua história. Que Deus te ilumine. Valeu demais.
0: Beijo, gato. Beijo. Tamo junto. Valeu.
1: Valeu.
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4: Boa noite.
5: Boa noite para você que nos acompanha em todo o país.
4: Segunda-feira, 29 de junho de 2026.
5: Vamos ao destaque do dia: apoio a bons pagadores.
4: Desenrola adimplentes, permite substituir empréstimos mais caros por financiamentos com juros menores.
5: A iniciativa busca reduzir o peso das parcelas no orçamento, prevenindo o endividamento. Pablo Mundinho.
6: A ideia é substituir juros de até 12% por juros no máximo de 1,99% ao mês.
4: E ainda, incentivo também para quem está em dia com o FIES, o Fundo de Financiamento Estudantil.
5: Após se formar, o estudante poderá receber crédito para montar seu próprio negócio.
4: É o FIES empreendedor. Graziele Bezerra.
7: O governo do Brasil estima que em um universo de 500 mil beneficiários adimplentes, exista um público potencial imediato entre 50 mil e 125 mil pessoas.
5: Vamos falar também sobre restituição do imposto de renda.
4: Amanhã será pago o segundo lote a mais de 9 milhões e 500 mil contribuintes.
5: É o maior número de pessoas já beneficiadas de uma só vez.
4: Hoje, na apresentação da Voz do Brasil, eu, Mariana Jungmann e Luciano Seixas.
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4: Trabalhadores informais que têm dívidas, mas que estão com os pagamentos em dia ou com no máximo 3 meses de atraso, poderão aderir ao Desenrola Adimplentes.
5: A ideia é dar um alívio no orçamento dessas famílias, que poderão refinanciar seus contratos pagando juros menores, de no máximo 1,99% ao mês.
4: O novo Desenrola foi lançado nesta segunda-feira e os interessados já podem aderir ao programa.
6: Organizar as contas, pagar menos juros e evitar que novas dívidas comprometam o orçamento das famílias. É o objetivo das novas medidas anunciadas pelo governo do Brasil para ampliar o acesso ao crédito e incentivar quem mantém os pagamentos em dia. O Desenrola Adimplentes, lançado nesta segunda-feira pelo presidente Lula, amplia o alcance do programa, que já ajudou mais de 7,5 milhões de famílias na reorganização financeira. Agora, o foco passa a ser quem trabalha na informalidade e mantém as contas em dia, mas enfrenta juros elevados no crédito pessoal. A proposta permite substituir empréstimos mais caros por financiamentos com juros de até 1,99% ao mês, reduzindo o peso das parcelas no orçamento e prevenindo o endividamento, destaca o ministro da Fazenda, Dário Dorigan.
8: Esse trabalhador, ele vai poder se reorganizar do ponto de vista financeiro. Ele vai poder, inclusive, se ele quiser tomar crédito dentro desse mesmo patamar, a 1,99% ao mês, tomar um volume de crédito a mais, desde que a prestação total não passe de 90% do que ele tinha antes.
6: Poderão aderir trabalhadores informais que tenham operações de crédito pessoal de até 15 mil reais, com pelo menos 4 parcelas pagas e no máximo 90 dias de atraso. A ideia é substituir juros de até 12% por juros no máximo de 1,99% ao mês, explica o ministro Dorigan.
8: A situação atual do trabalhador informal, que paga taxa de juros de 6 a 12% ao mês, nós estamos dizendo, nós vamos te dar uma nova linha para você extinguir essa taxa de juros e essas condições que hoje você é submetido.
6: O pacote também amplia o uso do FGTS como garantia no crédito consignado privado. A utilização é opcional e vai permitir ao trabalhador formal contratar empréstimos com juros limitados a 1,99% ao mês, reduzindo o custo do crédito e ampliando o acesso a condições mais vantajosas. Segundo o governo, as medidas fortalecem a política de reorganização financeira das famílias brasileiras. A estimativa do Tesouro é aportar cerca de 4 bilhões de reais para atender o novo programa. Reportagem Pablo Mundinho.
5: Os participantes do programa ficam com o CPF bloqueado para apostar em jogos online, as chamadas bets, por um período de 6 meses.
4: As informações sobre o Desenrola estão no portal gov.br ou nos bancos oficiais, Caixa Econômica e Banco do Brasil.
5: E dentro do programa Desenrola Adimplentes, o governo do Brasil desenvolveu também uma linha de crédito voltada para beneficiários do FIES.
4: Com a novidade, quem mantém as parcelas em dia agora tem um incentivo para abrir ou expandir o próprio negócio com juros mais baixos.
7: O programa FIES Empreendedor é destinado a profissionais graduados que desejam abrir ou expandir seu próprio negócio, contando com linhas de crédito mais acessíveis. Podem aderir aqueles que pagaram em dia as últimas 36 parcelas do programa, sem histórico de renegociação no período. No caso de pessoa física, com limite de financiamento de até R$80 mil e prazo máximo de pagamento de 60 meses, incluindo até 6 meses de carência. Para pessoa jurídica, com limite de financiamento de até R$180 mil e prazo máximo de pagamento de 96 meses, incluindo até 6 meses de carência. Em uma simulação de empréstimo de R$80 mil em 5 anos, por exemplo, o custo total cai de R$143 mil para R$106 mil, caso o beneficiário seja um estudante do FIES com as contas em dia. Nesse caso, a economia final supera os R$37 mil. Segundo o ministro da Fazenda, Dario Durigan, o programa é um estímulo à adimplência.
8: Se ele seguir pagando em dia, ele vai ter uma linha de crédito que vai ser a menor linha de crédito, com a menor taxa de juros que nós temos para o empreendedorismo no país.
7: Ainda de acordo com o ministro Dario Durigan, com taxas de juros de 0,87% ao mês, o programa tem uma das melhores linhas de crédito que cabem no bolso de quem está começando a empreender.
8: O adimplente que seguir pagando em dia vai ter pelo menos R$37 mil de benefício, e é para esse estudante que está querendo deslanchar no seu primeiro negócio que nós estamos abrindo essa linha, dando um estímulo ao bom pagador do FIES.
7: Para o ministro da Educação, Leonardo Barchini, a linha de crédito dará igualdade de condições aos egressos do ensino superior.
0: Com essa linha de crédito, nós vamos conseguir dar oportunidade a esse jovem para que ele possa de fato empreender. Vão dar um retorno para a sociedade igual os jovens do ProUni, do FIES, do Reúne, da expansão, da lei de cotas.
7: O governo do Brasil estima que em um universo de 500 mil beneficiários adimplentes, exista um público potencial imediato entre 50 mil e 125 mil pessoas. Uma parcela expressiva desse grupo já possui CNPJ ativo, o que demonstra uma demanda real por capital de giro para alavancar seus negócios. Reportagem Graziele Bezerra.
5: E o presidente Lula enviou hoje ao Congresso Nacional projeto de lei complementar que aumenta de forma progressiva o teto de faturamento do MEI, o microempreendedor individual.
4: A meta é chegar a R$140 mil até 2028 e permitir a contratação de 2 empregados.
5: Atualmente o teto é de R$81 mil por ano. A medida pode beneficiar 13 milhões de microempreendedores individuais registrados.
4: Com o aumento, o governo quer fortalecer os pequenos negócios e incentivar a geração de empregos. Quem comentou foi o presidente Lula.
2: Muito dinheiro na mão de poucos significa pobreza. E quando a gente faz, manda um projeto de lei desse dizendo que pouco dinheiro na mão de muitos é uma distribuição de oportunidade de riqueza. Portanto, eu acho que o Congresso Nacional vai fazer um esforço muito grande, se Deus quiser, e volta isso o mais rápido possível para que a gente possa favorecer aquelas pessoas que mais precisam de crédito.
5: O ministro do Empreendedorismo, da Microempresa e da Empresa de Pequeno Porte, Paulo Pereira, destacou as medidas para estimular o MEI.
9: Vou dizer que é um momento histórico, né, para os microempreendedores individuais do Brasil, quase 10 anos sem aumento, de modo que é uma medida que tem um impacto muito grande, presidente, e que se insere num conjunto de medidas que o senhor tem feito para os empreendedores. Então, em primeiro lugar, as linhas de crédito, que o senhor agora está trabalhando, presidente, para que a gente lance um grande parcelamento para os MEIs, para que eles possam regularizar a sua situação, quer dizer, esses 3 milhões que são MEIs e que hoje tem alguma situação de inadimplência, vão poder regularizar a sua situação. E uma série de outras medidas, como a expansão do Contrata Mais Brasil, a linha de crédito que foi apresentada hoje no Desenrola Empreendedores. Então, só para dizer, um dia histórico, mas inserido num conjunto de esforços do senhor pelos empreendedores brasileiros.
4: ajudar a conter a alta do preço do petróleo, o governo abriu crédito extraordinário de 550 milhões de reais para apoiar a importação do diesel.
5: A Agência Nacional do Petróleo, Gás Natural e Biocombustíveis será responsável pelo repasse aos produtores.
10: O governo do Brasil abriu um crédito extraordinário de 550 milhões de reais para apoiar a importação de óleo diesel de uso rodoviário. A medida publicada nesta segunda-feira, 29, destina os recursos ao Ministério de Minas e Energia para viabilizar uma política de subvenção operada pela Agência Nacional de Petróleo, Gás Natural e Biocombustíveis, ANP. A iniciativa tem caráter emergencial e temporário e busca reduzir os efeitos da alta dos preços internacionais do petróleo sobre a economia brasileira. A medida foi criada após o aumento da instabilidade no mercado global, provocado pelo agravamento do conflito geopolítico no Oriente Médio. A ANP será responsável pelo repasse da subvenção aos importadores de diesel, com critérios baseados no volume comercializado e na diferença entre o preço de referência e o valor definido para o produto. Como a despesa não estava prevista no orçamento de 2026, o governo precisou abrir o crédito extraordinário para garantir a execução da política. A medida atende os critérios de urgência e imprevisibilidade previstos na Constituição. Claudimário Carvalho, para a Voz do Brasil.
4: Em julho, a bandeira tarifária de energia seguirá amarela, indicando a cobrança de taxa adicional sobre as contas de luz no mês.
5: O anúncio foi feito pela Agência Nacional de Energia Elétrica, ANEEL.
4: Com isso, os consumidores vão pagar um adicional de R$1,88 para cada 100 kWh consumidos.
5: A bandeira tarifária está amarela desde abril, em razão das condições menos favoráveis para a geração de energia no país.
4: Em períodos secos, quando a produção das usinas hidrelétricas fica prejudicada e é necessário acionar as termoelétricas, a bandeira pode ficar amarela ou vermelha, patamar 1 ou 2.
5: Isso porque a geração por usinas térmicas é mais cara, daí a necessidade da taxa adicional sobre o consumo de energia.
4: Do segundo lote do imposto de renda será feito amanhã, terça-feira.
5: É a maior restituição da história em relação ao número de contribuintes contemplados. Serão beneficiadas mais de 9.500.000 pessoas.
11: São 16 bilhões de reais em créditos para 9.585.797 contribuintes. O valor é o mesmo do lote pago anteriormente, o primeiro lote de restituição do imposto de renda 2026, em 29 de maio deste ano. Segundo a Receita, os valores devidos da maior parte dos declarantes serão quitados já nos dois primeiros lotes de 2026. Esses pagamentos deverão alcançar cerca de 80% do total estimado de restituições do ano. Se somarmos os dois primeiros lotes do ano, serão contemplados 18 milhões e 300 mil contribuintes, com um valor total de 32 bilhões de reais em restituições. A antecipação dos créditos se deu após processamento de milhões de declarações em pouco tempo, beneficiando tanto os contribuintes com prioridade legal quanto aqueles que aderiram às soluções digitais, como a declaração pré-preenchida e o recebimento da restituição via Pix. O crédito bancário será realizado ao longo desta terça-feira. Cerca de 4 bilhões e meio de reais serão destinados a contribuintes com prioridade legal, como idosos acima de 80 anos, idosos entre 60 e 79 anos, pessoas com deficiência física, mental ou moléstia grave e contribuintes cuja maior fonte de renda seja o magistério. Para saber se a restituição está disponível, basta acessar gov.br/Receita Federal, clicar em Meu Imposto de Renda e depois em Consultar Minha Restituição. O pagamento é feito somente na conta do titular da declaração. Daniele Popov para a Voz do Brasil.
4: Equipes de resgate brasileiras já estão na Venezuela, apoiando o país.
5: A Venezuela foi atingida por terremotos na última quarta-feira, deixando mais de 1.700 mortos.
12: Equipes brasileiras chegaram neste sábado e já atuam principalmente no município de Vargas, no estado de La Guaira, uma das regiões mais afetadas pelos terremotos. Até agora, foram enviados 4 voos da Força Aérea Brasileira, que levaram mais de 1 tonelada de medicamentos e insumos para atendimento de emergência, um hospital de campanha que já está montado, purificadores de água e equipes de bombeiros com equipamentos e materiais materiais específicos para ações de apoio a desastres, além de cães farejadores. O porta-voz do Corpo de Bombeiros de Minas Gerais, primeiro-tenente Henrique Barcelos, explica como o trabalho dessas equipes está sendo feito.
13: As ações serão concentradas em áreas com edificações colapsadas, onde as equipes vão realizar buscas técnicas, resgate, localização de vítimas, atendimento pré-hospitalar e integração com as autoridades locais por meio dos organismos internacionais.
12: Os terremotos de magnitude 7,2 e 7,5, seguidos de cerca de 20 réplicas, provocaram desabamentos na capital Caracas e outras cidades venezuelanas. As equipes brasileiras também vão trabalhar no reforço a telecomunicações com representantes da Anatel e no transporte e apoio aos desalojados. Reportagem Raquel Mariano.
4: Modernidade nas unidades de terapia intensiva, salvando a vida de mais pacientes.
5: O Ministério da Saúde inaugurou a primeira UTI inteligente do SUS no Rio de Janeiro.
4: Entre as novidades, monitoramento mais sofisticado dos pacientes e uso da inteligência artificial para reunir dados e acelerar a tomada de decisões.
5: A iniciativa faz parte do Agora Tem Especialistas.
14: Um passo importante rumo à medicina do futuro. A primeira UTI inteligente do SUS foi inaugurada no Hospital Universitário Clemente Fraga Filho, da Universidade Federal do Rio de Janeiro. A novidade utiliza tecnologias de monitoramento contínuo e inteligência artificial para acompanhar em tempo real a evolução dos pacientes. O sistema reúne automaticamente informações dos monitores, identifica sinais precoces de agravamento e auxilia as equipes médicas na tomada de decisões. Segundo o ministro da Saúde, Alexandre Padilha, a expectativa é aumentar as chances de recuperação dos pacientes.
15: Se observa mais precocemente sinais de piora ou os sinais de melhora, então com isso você faz a ação, a medicação, a mudança de conduta mais rápido, com isso você salva esse paciente, ele sai mais rápido da UTI, ele saindo mais rápido da UTI, gira mais o leito da UTI, se pode trazer outros pacientes da UTI, com isso vai reduzindo o tempo de quem está esperando para uma UTI e salva vidas dentro da UTI.
14: A iniciativa faz parte da criação da Rede Nacional de UTIs Inteligentes, que recebeu mais de 180 milhões de reais em investimentos. Nesta primeira etapa, serão 10 leitos inteligentes em 7 hospitais de referência, espalhados pelo país. Depois, o projeto será ampliado para 280 leitos em 14 UTIs. A entrega faz parte do programa Agora Tem Especialistas do Ministério da Saúde, que busca ampliar e qualificar a assistência no SUS. Em pouco mais de um ano, o programa bateu recorde de cirurgias eletivas, quase 15 milhões de procedimentos. O governo federal também tem levado atendimento móvel por meio de carretas, que oferecem exames e atendimento em diversas especialidades, como ressaltou o ministro da Saúde, Alexandre Padilha.
16: Mais de 2.800 municípios brasileiros já tiveram atendimento dessas carretas. Nós vamos chegar a 150 dessas carretas até o final do ano e 81% dos atendimentos são das mulheres, porque a saúde da mulher é prioridade absoluta e as carretas têm ajudado muito na saúde da mulher.
14: A estratégia também foi responsável pela inclusão de mais de 1,5 milhão de especialistas no atendimento à rede pública do país. Reportagem Luana Karen.
4: E o Ministério da Saúde incluiu mais uma estratégia para ampliar o acesso a cuidados especializados no Sistema Único de Saúde.
5: A partir de agora, a infectologia foi incluída no programa Agora Tem Especialistas e faz parte da oferta de cuidados integrados.
4: A iniciativa tem como objetivo fortalecer a atenção a pessoas vivendo com HIV e ou com AIDS que demandam avaliação diagnóstica e acompanhamento integrado.
5: Já fazem parte do programa 6 especialidades, são elas: cardiologia, ginecologia, oftalmologia, oncologia, ortopedia e otorrinolaringologia.
4: Os cuidados integram um conjunto de procedimentos que vão desde consultas, exames e tecnologias de cuidado a condução de agravos específicos de rápida resolução.
5: Amanhã, dia 30 de junho, é o último dia da campanha de vacinação contra o HPV.
4: Mesmo após essa data, a vacina vai continuar disponível para a imunização de grupos prioritários.
5: A vacina protege contra o papilomavírus humano, responsável por diversos tipos de câncer.
17: O papilomavírus humano, HPV, é a infecção sexualmente transmissível mais comum no mundo. A vacina é segura e fundamental na prevenção de diversos tipos de câncer, como os de colo do útero, vulva, pênis, garganta e pescoço. A advogada Marici Valeta conta que não quer ver o filho correr riscos e o levou para vacinar contra o HPV aos 10 anos de idade.
18: Primeiro que é uma coisa perigosa, né? Que pode levar a outras doenças bastante perigosas. Além da proteção individual, acho que a gente tem que ter em mente esse efeito coletivo, né? Que é de você interromper um pouco esse ciclo.
17: A vacina deve ser tomada antes do início da vida sexual. Ela faz parte da rotina do calendário nacional para crianças e adolescentes de 9 a 14 anos, que têm direito ao imunizante de graça. Outros grupos também têm esse direito. Pessoas vivendo com HIV, pacientes oncológicos, pessoas transplantadas, usuários de profilaxia para o HIV e vítimas de violência sexual. Éder Gatti, diretor do Departamento do Programa Nacional de Imunizações do Ministério da Saúde, fala sobre a importância dessa imunização.
19: Quando a gente fala de vacinação, a gente está falando de evitar câncer. Casos que teriam um custo enorme no tratamento, e câncer, ele é de alta complexidade. Então, a pessoa, quando ela se vacina, ela está contribuindo com a sua proteção e seu bem-estar, mas também ela está dando uma grande contribuição a toda a sociedade brasileira, fazendo ali uma proteção ao Sistema Único de Saúde, garantindo que ele fique mais acessível para outras patologias e outras pessoas.
17: Até amanhã, 30 de junho, quem tem entre 15 e 19 anos também pode se vacinar de graça contra o HPV. Após esse prazo da campanha, o imunizante deve ser adquirido em clínicas particulares. Mas a vacinação gratuita continuará disponível para os grupos prioritários. Reportagem Nazi Brum.
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0: oportunidades. Estudantes indígenas e quilombolas agora têm reserva de vagas para estágios nos órgãos públicos federais.
1: 3% serão destinados aos indígenas e 2% aos quilombolas. As regras já garantem reserva para estudantes negros e para pessoas com deficiência.
2: Para acessar as vagas disponíveis nas cotas, é preciso se autodeclarar como pertencente a algum desses grupos. Isso é feito durante o preenchimento da inscrição. A diretora de planejamento da Força de Trabalho do Ministério da Gestão, Maria Aparecida Chagas, fala do impacto da iniciativa.
3: É uma forma, né, da administração pública contribuir para a trajetória formativa dessas pessoas, para auxiliar essas pessoas no mundo do trabalho, para auxiliar essas pessoas a entenderem quais são os códigos, a forma de atuação que é o trabalho.
2: Marcelo Barbosa, da representação estudantil da Coordenação Nacional de Articulação das Comunidades Negras Rurais Quilombolas, argumenta que ter melhores chances de acessar o estágio é fundamental para esses estudantes.
4: Nós vemos uma realidade em que os estudantes precisam sair dos seus territórios para irem para a cidade para fazerem universidade. E esse auxílio financeiro das bolsas vai ajudar na permanência desses estudantes.
2: Braulina, do povo Baniuá, faz doutorado na Universidade de Brasília e comemorou a reserva de vagas em estágios como uma oportunidade de melhoria profissional para parentes de todas as etnias indígenas.
5: Para que a gente tenha mais parentes qualificados na sua área e que tenham parentes com experiência no estágio e em outros lugares. É o primeiro passo de muito sonho que vem e estamos muito felizes.
2: Cerca de 16 mil estudantes fazem estágios na administração pública federal. As oportunidades são para nível médio, ensino técnico, graduação e pós-graduação. Cada órgão divulga os estágios que oferece e tem até o início de setembro deste ano para se adaptar às novas regras de reserva de vagas. Reportagem Carlos Oliveira.
0: Jovens que completam 18 anos em 2026 têm até amanhã, dia 30, para fazer o alistamento militar obrigatório.
1: Quem perder o prazo poderá pagar multa e enfrentar restrições, como impedimento para tirar passaporte, assumir cargo público e participar de concursos.
0: A expectativa é que mais de 1 milhão de jovens participem do processo em todo o país.
1: O procedimento pode ser feito pela internet no site alistamento.eb.mil.br ou em uma junta do Serviço Militar.
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1: Fique agora com as notícias do Poder Judiciário e do Congresso Nacional. Boa noite.
0: Uma boa noite, até amanhã.
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8: Supremo Tribunal Federal lança edital para receber proposta sobre a modernização do sistema de justiça. STJ decide que é ilegal a busca na casa do suspeito de um crime baseada apenas no relato de outros réus. Ministério Público Eleitoral aciona governador do Amapá por promoção pessoal na fachada da Secretaria de Educação. Boa noite, eu sou o Arthur Filho. O Supremo Tribunal Federal lançou o edital para receber propostas sobre a modernização do sistema de justiça. Os interessados podem enviar manifestações institucionais sem caráter pessoal, que deverão ser apresentadas por meio de formulário eletrônico até 15 de agosto. Fernanda Porto.
9: As contribuições serão analisadas pelo Grupo de Estudos para a Modernização do Sistema de Justiça, instituído pelo presidente do Supremo Tribunal Federal, o ministro Edson Fachin. As sugestões deverão tratar de temas como simplificação processual, redução da litigiosidade, transformação digital, governança da inteligência artificial, modernização das carreiras e da gestão judiciária, fortalecimento da integridade institucional, transparência pública, proteção dos direitos fundamentais e promoção de maior estabilidade jurídica para o desenvolvimento econômico e social do país. O edital completo pode ser acessado no portal stf.jus.br.
8: Polícia não pode entrar em casa de pessoa suspeita de um crime apenas porque outros suspeitos a acusaram. Para o STJ, esse tipo de informação por si só não é suficiente para justificar a entrada no imóvel. Fátima Uchoa.
10: Um homem foi acusado de tráfico de drogas e condenado juntamente com outras duas pessoas. Pela denúncia durante a abordagem policial, os outros dois réus o apontaram como fornecedor das drogas. Também informaram o endereço dele aos agentes que foram ao local para realizar o flagrante. O Tribunal de Justiça de Goiás considerou a busca domiciliar legítima, mas a quinta turma do STJ reconheceu a ilegalidade dessa busca e das provas obtidas e com isso absolveu o réu. Segundo o relator ministro Ribeiro Dantas, o ingresso dos policiais no imóvel deveria ter sido precedido de justa causa que amparasse o flagrante, de mandado judicial ou de consentimento comprovado do morador.
8: Ouvir a população para melhorar os serviços prestados. Esse é o papel da consulta pública realizada pela Justiça do Trabalho. Foram mais de 2.400 participações registradas. Mila Amaral.
11: A pesquisa aconteceu de 25 de maio a 5 de junho em todo o país e ouviu as opiniões e sugestões da população de fóruns e de tribunais trabalhistas. Entre as principais demandas, reduzir processos pendentes e julgar processos com mais de 2 anos foram sugeridos na pesquisa. Além disso, 15% dos participantes concordam que a Justiça do Trabalho deve incentivar a conciliação como forma de resolver conflitos trabalhistas. Os dados coletados também vão servir como base para definir as metas nacionais do Judiciário Trabalhista para 2027.
8: O Ministério Público Eleitoral aciona governador do Amapá por promoção pessoal na fachada da Secretaria de Educação. O órgão pede a retirada imediata dos banners com agradecimentos ao gestor sob pena de aplicação de multa diária de R$50 mil. Vanessa Pereira.
12: Na ação apresentada para a Justiça Eleitoral, o MP aponta a prática de propaganda eleitoral antecipada para o governador Clécio Luiz. De acordo com a apuração, foram espalhados 7 banners com mensagens de agradecimento ao político dentro do prédio da Secretaria de Estado de Educação, em Macapá. A instalação da publicidade no prédio público viola o princípio da impessoalidade, já que não possui caráter educativo nem de orientação social. Além da retirada imediata das peças sob pena de multa diária de R$50 mil, o MP eleitoral pede também que a justiça reconheça a ilegalidade das condutas.
8: 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A você, uma ótima noite.
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0: sou Paula Groba.
1: E eu sou Ricardo Nakaoka.
0: E estes são os destaques de hoje do Jornal do Senado, que começa agora.
1: Após aprovação do Congresso, Receita Federal divulga a primeira lista de devedores contumazes.
0: Senadora quer esclarecimentos sobre impactos da crise do BRB e do Banco Master.
1: Senado analisa estatuto para garantir direitos da população em situação de rua.
0: Boa noite.
1: Boa noite.
0: Nem todo contribuinte com dívidas é considerado devedor contumaz. Essa classificação vale para empresas que acumulam débitos tributários de forma recorrente e como estratégia de negócio.
1: A Receita Federal divulgou a primeira lista com esses contribuintes, prevista no Código de Defesa do Contribuinte, aprovado pelo Senado no início do ano. O primeiro setor a ter os nomes publicados foi o de fumo e tabaco. Mais detalhes com o repórter Douglas Castilho.
2: A

0: fez questão de ressaltar que não é qualquer prática que se encaixa no conceito de dívida quanto mais, definido de forma bastante objetiva.
1: Separar a contumácia da inadimplência, ou seja, o devedor quanto mais é quem faz da sonegação seu modelo de negócio. Jamais uma empresa que está no mercado formal, que gera empregos, que paga também seus impostos, por ter um momento de crise, um período de inadimplência periódico, temporário, ela não se enquadrará de nenhuma forma nesse conceito de quanto mais.
0: O senador Isalci Lucas, do PL do Distrito Federal, relembrou que a publicação da lista é apenas uma das medidas dentro do que se chama Código de Defesa do Contribuinte.
2: Além da questão do devedor quanto mais, ele de fato inclui no sentido de respeitar a expectativa dos contribuintes, reduzir realmente a litigiosidade, usando inclusive formas alternativas de resolução de conflitos, facilitar o cumprimento das obrigações, reprimir a evasão, fraude, etc. Presumir de boa fé do contribuinte.
0: Antes de incluir qualquer empresa na lista, a Receita deve fazer notificação prévia e conceder 30 dias para regularização ou defesa. Segundo a entidade, novas listas deverão ser apresentadas em julho.
3: O senador astronauta Marcos Pontes, do PL de São Paulo, defendeu investimentos em ciência, tecnologia e infraestrutura para fortalecer a capacidade do Brasil de desenvolver vacinas e responder a futuras emergências sanitárias. Segundo ele, o país precisa adotar uma cultura de prevenção, com um orçamento contínuo para pesquisa, formação de profissionais e manutenção de estruturas estratégicas para reduzir a dependência de outros países em situações de crise. O financiamento da produção de vacinas nacionais foi tema de uma audiência pública na Comissão de Ciência e Tecnologia.
4: O parlamentar também defendeu o acesso da população a informações científicas de qualidade sobre vacinação. Na opinião dele, ninguém deve ser obrigado a se vacinar, mas o conhecimento é fundamental para que as pessoas tomem decisões conscientes e contribuam para a proteção coletiva em momentos de emergência sanitária.
5: Vejo muitas ideias erradas com relação à vacina. Se me perguntar assim, você é a favor a obrigar as pessoas a tomar vacina? Não, eu sou a favor de obrigar ninguém a nada. Existem efeitos colaterais? Existem. Então tem que ser muito claro com relação a isso. Mostrar quais são os efeitos colaterais e a pessoa decide se toma ou não aquela vacina. E eu acredito que uma informação bem feita de ciência para as pessoas vão decidir pelo correto, que é tomar a vacina.
3: E a lei que ampliou as ações de combate ao mosquito transmissor da dengue, zika e chikungunya completa 10 anos.
4: Sancionada em junho de 2016, a norma autorizou medidas como mutirões de limpeza, campanhas educativas e visitas a imóveis. A proposta foi debatida e aprovada pelo Senado durante uma das maiores crises sanitárias da década. A reportagem é de Yasmin Rodrigues.
6: Em vigor desde 27 de junho de 2016, a lei que ampliou as ações de combate ao mosquito transmissor da dengue, zika e chikungunya completa 10 anos. Com participação dos senadores, o texto foi debatido em meio à emergência sanitária provocada pelo avanço dessas doenças. Na votação da proposta, o senador Humberto Costa, do PT de Pernambuco, que atuou como relator da medida, destacou a importância de fortalecer a vigilância.
7: Sem dúvida, esse é o problema de saúde pública mais crítico, não somente do Brasil, mas hoje em termos mundiais. Então, acho que deve ser um esforço de toda a sociedade nesse momento. Eu que já tive a oportunidade de ser ministro da Saúde, que tem um projeto de lei com esse mesmo conteúdo, eu creio que é uma decisão correta. Como acho também que o Congresso estará inteiramente aberto e suscetível a garantir os recursos orçamentários necessários para que o combate ao Aedes aegypti se faça da melhor maneira possível.
6: A legislação autorizou a União, estados e municípios a adotarem medidas excepcionais e também trouxe mudanças importantes no amparo social às famílias afetadas pelo surto de zika. 10 anos depois, a legislação segue como base para ações emergenciais de vigilância em saúde e é considerada um marco na resposta institucional à crise sanitária de 2016.
3: O secretário de Economia do Distrito Federal deve ser convidado a explicar na Comissão de Assuntos Econômicos os impactos da crise envolvendo o BRB e o Banco Master.
4: O pedido é da senadora Damares Alves, que quer esclarecimentos sobre as garantias oferecidas pelo GDF e os possíveis reflexos nas contas públicas. Repórter Marcela Cunha.
8: O secretário de Economia do Distrito Federal, Valdivino José de Oliveira, deve comparecer à Comissão de Assuntos Econômicos para falar sobre os impactos da crise envolvendo

0: do BRB e o Banco Master nas contas públicas do Distrito Federal. O pedido foi feito pela senadora Damares Alves do Republicanos do Distrito Federal, que afirmou que parte das dúvidas levantadas pelos senadores depende de explicações do governo distrital.
1: As garantias que o GDF está dando para esse grande acordo aí, essa grande reconstrução, reestruturação do banco, que nós temos que ouvir o secretário de Economia do DF.
0: O requerimento cita dúvidas sobre garantias oferecidas pelo governo local, uso de ativos públicos, compromissos assumidos pelo GDF e possíveis reflexos fiscais, orçamentários e patrimoniais do acordo homologado pelo Supremo Tribunal Federal. Damares quer saber se a operação pode afetar a capacidade de investimento do Distrito Federal, a execução de políticas públicas, concursos, nomeações e as contas das próximas administrações.
2: O Ministério da Saúde criou uma política nacional para adaptar o atendimento do SUS à realidade da população em situação de rua.
3: O tema também é acompanhado pelo Senado, que analisa um projeto para criar o Estatuto da População em Situação de Rua. Repórter Henrique Nascimento.
4: O SUS terá novas diretrizes para atender pessoas em situação de rua. O Ministério da Saúde instituiu uma política nacional para ampliar o acesso dessa população à atenção básica. Para quem vive essa realidade, o acesso ao cuidado pode fazer diferença no momento em que vínculos familiares, emprego e moradia já foram perdidos. Rogério Barba passou anos em situação de rua e hoje ajuda no acolhimento de outras pessoas em Brasília.
5: E aí eu me envolvi com o álcool, eu conheci o crack em 1989. E o crack fez, apesar de eu não ter parente, eu tinha muitos amigos bons. Só que o crack fez e o álcool fez eu perder os vínculos.
4: O tema também é discutido no Senado. Um projeto quer criar o Estatuto da População em Situação de Rua e prevê direitos básicos como acesso à alimentação gratuita, água potável, itens de higiene e banheiros públicos. Autor da proposta, o senador Randolph Rodrigues, do PT do Amapá, defende que o poder público atue tanto no acolhimento quanto no combate à violência contra quem vive nas ruas.
6: O poder público tem que tomar as medidas necessárias para dar guarida e para acolher as pessoas de rua e, ao mesmo tempo, criminalizar aqueles que detestam pobres, aqueles que ofendem e atacam os pobres.
4: O projeto que cria o Estatuto da População em Situação de Rua está em análise na Comissão de Constituição e Justiça.
3: Com edição de Paula Groba e trabalhos técnicos de João Lira, o Jornal do Senado fica por aqui. Acompanhe agora as notícias da Câmara dos Deputados. Boa noite.
2: Boa noite e até amanhã.

0: Novas regras para blindagem de teto solar de veículos.
1: Deputados determinam a apresentação de antecedente criminal de noivos.
0: Proposta autoriza auxílio para contenção de agressor de mulher em voo.
1: Projeto em análise define ações integradas para evitar quedas de idosos.
0: Boa noite. Avança na Câmara projeto que cria uma política integrada para prevenir quedas de pessoas idosas. Quem tem as informações é a repórter Sofia Peçanha.
2: As quedas estão entre as 10 condições de saúde que mais levam à incapacidade funcional, segundo o estudo longitudinal da saúde dos idosos brasileiros. Visando a saúde e o bem-estar da pessoa idosa, a Comissão de Saúde aprovou o projeto que cria a Política Nacional de Prevenção de Quedas entre Pessoas Idosas. O principal objetivo é reduzir o número de quedas, suas consequências físicas, psicológicas e emocionais, além de promover o envelhecimento ativo e saudável da população idosa. Um dos autores da proposta, o deputado Luiz Couto, do PT da Paraíba, salientou que atualmente o Brasil não possui uma política nacional voltada para a prevenção de quedas. E com isso, a nova política visa atender essa demanda, proporcionando diretrizes e cooperação intersetorial nas áreas de saúde, assistência social, urbanismo e transporte, por exemplo. O projeto propõe ações amplas, como programas de exercícios físicos específicos que fortalecem o equilíbrio e a mobilidade, melhorias na infraestrutura urbana e nos ambientes residenciais, campanhas educativas sobre a importância da prevenção de quedas e a capacitação de profissionais de saúde e cuidadores. O deputado Alan Garcês, do PP do Maranhão, relator na comissão, ressaltou que a proposta não apenas reforça uma questão de saúde pública no Brasil e no mundo, mas também reduz os impactos financeiros para o sistema de saúde.
3: Pois se trata de inovação legislativa necessária e essencial para as pessoas idosas. Além do mais, medidas preventivas de saúde sempre economizam recursos financeiros ao Estado, pois ao evitar a queda haverá certamente redução dos gastos de recursos públicos com cirurgias e procedimentos médicos invasivos.
2: Agora, o projeto que cria a Política Nacional de Prevenção de Quedas entre Pessoas Idosas será analisado pelas Comissões de Finanças e Tributação e Constituição e Justiça. Da Rádio Câmara de Brasília, Sofia Peçanha.
4: Previdência.
1: Câmara analisa a proposta de aposentadoria para policial com invalidez permanente. O repórter José Carlos Oliveira nos conta mais detalhes.
5: A Câmara dos Deputados analisa o projeto de lei que define casos específicos de invalidez permanente que deverão garantir aposentadoria ou pagamento de seguro a profissionais de segurança pública que sofrerem acidentes em serviço. Entre as hipóteses que impedem o exercício da atividade estão cegueira, paraplegia, tetraplegia e amputação de braço ou perna. A aposentadoria ou seguro seriam válidos para policiais federais, civis, militares e penais, bombeiros militares e guardas municipais. A proposta partiu do deputado Bibo Nunes, do PL do Rio Grande do Sul, e foi aprovada na Comissão de Relações Exteriores, onde o relator, deputado Sargento Faur, do Paraná, incluiu os policiais legislativos entre os beneficiados. A intenção, segundo Faur, é proteger todos os operadores da segurança pública.
6: Importante para dar uma segurança jurídico-financeira para policiais, operadores de segurança pública, né, que arriscam diariamente suas vidas em acompanhamentos táticos, em confrontos, e eles precisam de uma segurança tanto para o policial que sofrer sequelas graves, como principalmente para familiares, né, que porventura perdem os seus entes aí em confronto.
5: A proposta de casos específicos para a aposentadoria de policial com invalidez permanente ainda será analisada nas comissões de segurança pública, de previdência, de finanças e tributação e de Constituição e Justiça. Da Rádio Câmara de Brasília, José Carlos Oliveira.
4: Segurança Pública.
0: Câmara aprova que a ANAC requisite auxílio para deter agressor de mulher durante voo. A repórter Mônica Tati explica a proposta.
7: A ANAC, a Agência Nacional de Aviação Civil, poderá ser autorizada a requisitar força policial para deter agressor de mulher em aviões. O projeto foi aprovado em todas as comissões da Câmara e está sendo apreciado agora pelo Senado Federal. A legislação já prevê que a ANAC adote medidas necessárias para a segurança de pessoas e bens no transporte aéreo. No entanto, a proposta amplia as competências legais da agência no caso específico de agressão contra as mulheres. A relatora na Comissão de Viação e Transportes, a deputada Rosana Valle, do PL de São Paulo, explica que a proposta é importante para garantir mais clareza à lei e permitir que situações de assédio não se tornem mais graves.
8: Dentro de um avião não há para onde a vítima ir. É um ambiente fechado, um ambiente com alta vulnerabilidade. Portanto, o projeto garante uma resposta rápida, um respaldo legal para conter qualquer situação de violência, especialmente contra as mulheres. E por que destacar a proteção da mulher? Porque casos de assédio e agressão em transporte público, por exemplo, ainda acontecem de maneira costumeira e uma posição de vulnerabilidade para a mulher.
7: Rosana Valle acrescenta que o projeto não cria novas punições, mas garante a intervenção rápida, a proteção da vítima e a segurança dos passageiros e da tripulação. O projeto que autoriza a ANAC a requisitar força policial para deter agressor de mulher em aviões aguarda a votação no Senado. Se for aprovado, segue para a sanção presidencial. Da Rádio Câmara de Brasília, Mônica Tati.
4: Meio Ambiente.
1: Comissões da Câmara analisam projeto que obriga unidades de conservação a garantirem o acesso a idosos, pessoas com deficiência ou com mobilidade reduzida. Quem traz os detalhes é a repórter Júlia Lopes.
9: Com o objetivo de facilitar o acesso a todos em unidades de conservação da natureza, como parques e florestas nacionais, a Comissão de Meio Ambiente e Desenvolvimento Sustentável da Câmara dos Deputados aprovou o projeto que obriga esses espaços a adotarem medidas de acessibilidade para pessoas com deficiência, com mobilidade reduzida ou idosos. Entre as medidas previstas estão a instalação de rampas, corrimão, trilhas adaptadas, sinalização adequada, transporte interno e também a formação de pessoal capacitado. O texto também determina a criação do plano de acessibilidade, que deverá ser elaborado pelo órgão gestor da unidade de conservação com a especificação das estruturas e adaptações a serem implementadas, os prazos de instalação e a identificação de eventuais incompatibilidades entre o plano de manejo e a implementação das medidas de acessibilidade e inclusão. O relator da proposta, deputado Chico Alencar, do PSOL do Rio de Janeiro, defendeu que o projeto se adequa à realidade das unidades de conservação e explicou como se dará a sua implementação.
10: Estabelecendo, inclusive, um prazo de 180 dias para essa adequação dessas unidades à presença, participação dessas pessoas que tenham essas limitações. É interessante que a gente estabeleceu também etapas para essa implementação, a fim de que a lei desça do papel para a vida real, seja de fato efetivada.
9: Atualmente, segundo o Instituto Chico Mendes de Conservação da Biodiversidade, órgão responsável por fiscalizar e gerir as unidades de conservação federais, o Parque Nacional da Chapada dos Veadeiros, o Parque Nacional da Tijuca, o Parque Nacional Marinho de Fernando de Noronha e o Parque Nacional do Iguaçu são alguns dos locais que já contam com adaptações para receber visitantes com mobilidade reduzida. A exclusão ou limitação de acesso a esses ambientes compromete não apenas a Lei Brasileira de Inclusão da Pessoa com Deficiência, como também contraria a função socioambiental dos espaços naturais. O novo texto introduziu a terminologia usada pela legislação ambiental e de acessibilidade e segue agora para análise na Comissão de Finanças e Tributação. Da Rádio Câmara de Brasília, Júlia Lopes.
4: Comissões.
0: Câmara analisa projetos para restringir fogos de artifício e exigir informação de ruído nas embalagens. A repórter Daniela Lessa nos conta como estão as propostas.
11: Alguns estados e municípios já regulamentaram o uso de fogos de artifício. No estado de São Paulo, uma lei de 2021 proibiu a queima, a soltura e o comércio de fogos de estampido. Já na cidade do Rio de Janeiro, a Câmara Municipal também aprovou norma que restringe fogos com poluição sonora acima de um limite de decibéis. No Congresso, existem vários projetos de lei em tramitação para criar uma regra federal. Na Câmara, um dos textos mais avançados é uma proposta que reúne uma série de projetos e está pronta para entrar na pauta da Comissão de Constituição e Justiça. A ideia central é impedir fogos de grande estampido, como resume o relator, deputado Valdemar Oliveira, do Avante de Pernambuco.
12: Ele não quer proibir os fogos de artifício, apenas aqueles de grande estampido que causem mal, né, que façam uma grande poluição sonora, principalmente aos autistas, aos idosos, aos enfermos, às crianças, às gestantes.
11: Outro projeto quer obrigar que embalagens e, quando possível, que os próprios artefatos informem o nível de ruído em decibéis. Hoje a proposta aguarda aparecer na Comissão de Indústria, Comércio e Serviços. E o autor, deputado Bruno Gannen, do Podemos de São Paulo, argumenta que a padronização pode dar mais eficácia às regras.
13: Hoje está regionalizado, né? Alguns estados evoluíram, outros não nesse tema. E o que a gente quer é que o Brasil como um todo entenda o quanto fogos de estampido ele é prejudicial para os animais, e isso acaba significando mortes, acidentes. Tem registros de animais que, por total desespero com fogos de estampido, provocaram acidentes fatais de trânsito.
11: Enquanto para muitos os fogos de artifício fazem parte da tradição de festas populares, viradas de ano e comemorações esportivas, para outras pessoas o barulho pode causar sofrimento, estresse e até acidentes, especialmente entre crianças, idosos, pessoas com autismo e animais. O debate sobre como equilibrar celebração e bem-estar tem ganhado espaço entre os parlamentares. Da Rádio Câmara de Brasília, Daniele Lessa.
4: Transportes.
1: Comissão aprova regras para blindagem de teto solar de veículos. Saiba mais informações na reportagem de Maria Neves.
14: A Comissão de Segurança Pública da Câmara dos Deputados aprovou o projeto do deputado Flávio Nogueira, do PT do Piauí, que estabelece regras para blindagem de tetos solares em veículos. Pelo texto, a blindagem deve ocorrer obrigatoriamente com uma peça única e fixa. O teto não poderá ter mecanismo de abertura ou deslizamento. O objetivo da medida é evitar pontos de vulnerabilidade na estrutura do automóvel. O nível de proteção balística do teto também deverá ser o mesmo das outras partes do veículo. Como explica o relator, deputado general Pazuello, do PL do Rio de Janeiro, a proposta ainda exige a troca dos vidros do veículo sempre que houver danos na blindagem.
15: Uma das coisas do projeto é proibir a reutilização a partir apenas da parte da recuperação estética dos vidros. Não é mais blindado, perde o grau de blindagem. A outra é com relação à normatização da blindagem do teto solar. Então, o teto solar às vezes não vem blindado e às vezes fazem uma blindagem com diferença de capacidade de proteção. Essa norma, ela garante que o teto solar blindado deva seguir a mesma blindagem do restante da viatura e que, por orientações técnicas, esse teto seja fixo, não seja móvel. Tenha lá a luminosidade, tenha a transparência, mas ele é fixo.
14: O texto aprovado também autoriza blindagem parcial de veículos, tanto para uso particular quanto oficial. Essa modalidade permite proteger apenas partes da carroceria ou dos vidros e pode ter custo menor. Nesse caso, o documento do carro deverá informar quais partes estão protegidas. A blindagem de veículos no Brasil é controlada principalmente pelo Exército. Dentre as normas de segurança previstas, está a exigência de que o nível de proteção balística seja uniforme em todas as partes do automóvel. O Código de Trânsito Brasileiro, por sua vez, determina que, no caso de blindagem, o poder público não pode exigir documento ou autorização adicional para registro ou licenciamento no órgão de trânsito. Antes da Comissão de Segurança Pública, o projeto foi rejeitado na Comissão de Viação e Transportes. Agora ele segue para a Comissão de Constituição e Justiça e ainda terá de ser votado pelo plenário. Da Rádio Câmara de Brasília, Maria Neves.
4: Desenvolvimento Regional.
0: Comissão aprova projeto que cria estruturas municipais para ajuda em desastres. A reportagem é de Luiz Cláudio Canuto.
16: A Comissão de Integração Nacional e Desenvolvimento Regional aprovou o projeto de lei que estabelece a criação pelos municípios de estruturas específicas para lidar com situações de emergência e desastres. Pela proposta, os centros de operações seriam implementados com apoio do Estado e conforme o grau de risco de cada localidade. O texto aprovado é a versão do relator, deputado Benes Leocádio, do União do Rio Grande do Norte, ao projeto do deputado Júlio Lopes, do PP do Rio de Janeiro, que foi apresentado em 2024. O deputado acredita que a medida reduz as consequências na vida das famílias.
17: A grande maioria dos municípios do país já tem suas comissões de defesa civil, já tem suas estruturas nas suas diversas secretarias e estrutura de políticas públicas em cada território local, mas essa intenção do Centro de Operações de Cidade é reunir nessa estrutura todas as condições que já disponham em cada município e aí sirva de instrumento para agilizar junto aos demais órgãos, a Comissão de Defesa Civil Nacional, dentro do Ministério da Integração, a questão da burocracia existente no tocante à decretação de estado de calamidade pública para facilitar a liberação de recursos, e eu acho que esse centro de operações facilita muito mais como um arregimentador de soluções que venham realmente dar resposta com a maior brevidade possível.
16: Desde 2012, motivado por enchente e secas na primeira década do século 21, o então governo Lula sancionou uma lei com a Política Nacional de Proteção e Defesa Civil. Segundo o texto, os municípios deveriam coordenar as ações com estados e a União. Os municípios deveriam articular, além das ações, o levantamento da identificação dos riscos de desastres nas regiões geográficas e grandes bacias hidrográficas do país. Esses levantamentos, que originariam os planos, deveriam estar prontos nos primeiros 18 meses após a publicação da lei e atualizados a cada 3 anos. O relator do projeto aprovado na Câmara propôs que a instalação e a manutenção dos centros de operação sejam realizados com apoio dos estados e orientados conforme o nível de risco de cada município. A proposta ainda vai ser analisada pela Comissão de Constituição e Justiça antes de seguir para o Senado. Da Rádio Câmara de Brasília, Luiz Cláudio Canuto.
4: Justiça.
1: Aprova obrigação para noivos apresentarem antecedentes criminais. A repórter Silvia Munhato tem mais detalhes.
18: A Comissão de Constituição e Justiça da Câmara aprovou o projeto que inclui a certidão de antecedentes criminais e a certidão judicial civil e criminal como documentos obrigatórios na habilitação para o casamento. O relator, deputado Capitão Alberto Neto, do PL do Amazonas, explicou que a existência de antecedentes não vai impedir o casamento, mas diz que é importante para a mulher ter mais informações diante do total de feminicídios no país.
19: Imagina, se ele tem um passado de violência contra a mulher vai decidir se vai querer casar ou não, sabendo daquela informação. Não vai impedir, mas vai ser obrigatório ele apresentar esses documentos, assim como ele apresenta na hora do concurso público, ele vai apresentar também na hora de casar.
18: O texto aprovado prevê que ambos os noivos deverão ter ciência do conteúdo das certidões. O projeto que prevê a apresentação de certidão de antecedentes criminais e a certidão judicial civil e criminal na habilitação para casamentos deve seguir agora para o Senado. Da Rádio Câmara de Brasília, Silvio Minhato.
0: Termina agora o Jornal Câmara dos Deputados, produzido pela Rádio Câmara, com trabalhos técnicos de Wellington Teles e a apresentação de Luciana Vieira e Val Monteiro. Boa noite.
1: Boa noite. Você fica agora com as notícias do Tribunal de Contas da União.
4: Minuto do TCU.
20: O Tribunal de Contas da União avaliou o programa Agora Tem Especialistas, do Ministério da Saúde. A iniciativa busca ampliar o acesso da população a consultas, exames e cirurgias com especialistas pelo SUS, o Sistema Único de Saúde. O principal ponto analisado foi a estrutura para reduzir a espera por consultas, exames e outros atendimentos. A auditoria apontou que falta integração e eficiência nos sistemas de tecnologia que deveriam gerenciar as filas e os recursos da política. Em 2025, o programa não conseguiu manter o desempenho dos anos anteriores.
4: 8 horas. 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
2: Muito bem, agora são 20h10, estamos chegando com Romance na Cidade aqui no recesso do celular. Boa noite, Betão.
3: Boa noite, meu amigo Marcos Coimbra, Guanambi, Bahia, Brasil. Isso mesmo, 8h08.
2: Hoje ele veio, depois de muito tempo ele veio.
3: 8h10.
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2: Muito bem, estamos chegando para mais uma edição do nosso programa. Hoje é segunda-feira, meu amigo, segundona, primeiro dia da semana, né? O primeiro dia útil, claro, né? Hoje é 29, é dia de São Pedro, né, Betão?
3: Isso aí.
2: São Pedro, 29 de junho. Hoje é a fogueira das viúvas, né?
3: E do viúvos também.
2: Vamos que vamos. Até que enfim, o Betão resolveu vir. Já tinha um tempinho que ele não vinha aqui no programa, né?
3: Desde quinta-feira.
2: Tava roucão, não, Betão?
3: Tava ruim.
2: Ah, bebendo demais, não, curtindo demais.
3: Não, mudança de clima, fumaça.
2: Ah, tá. Ah, certo. Mas foi tudo tranquilo, né? Tudo tranquilo, graças a Deus. Gente boa, estamos chegando com mais edição do nosso programa nesse dia 29, segundona. Estamos a exatamente, vamos lá, 180 dias corridos, faltando 185. Pau a pau, rapidão, Bertão, ó.
3: É.
2: Pau a pau, ó.
3: É, quase.
2: A diferença é 5 dias, né?
3: Isso.
2: Na direção da emissora está Tony Nogueira.
3: O cara legal.
2: Vamos que vamos, gente boa, estamos chegando. Chegando para mais uma edição desse programa. Boa noite, Bernardo.
8: Boa noite, Marcos Coimbra.
2: Fala, linda.
8: Boa noite.

0: Segundona, segundona diferenciada, porque na metade do dia, a partir das duas, nós tivemos aí o jogo do Brasil. A seleção brasileira entrou em campo contra o Japão.
1: Jogo difícil,
0: hein? Rapaz, foi um jogo bacana. Eu achei que o Brasil tava bem. Tava assim. Há quem diga que não, mas veja bem, se você for analisar pela técnica do jogo, se você for analisar que durante todo o primeiro tempo o Brasil segurou a posse de bola, dominou, é claro, às vezes errava o passe, e foi num erro de passe que nasceu o gol do Japão.
1: Isso.
0: Foi num erro de passe que nasceu o contra-ataque veloz do Japão, que são rápidos os meninos.
1: Duque Sano, o nome do jogador.
0: É Sano. Os meninos correm demais, e aí o Brasil não deu conta, acabou levando um gol. Mas o Brasil virou, e no último momento, o Brasil empatou, no último momento, virou. No último momento, Martinelli. Rapaz, uma cara... Um jogo extraordinário no segundo tempo. No segundo tempo, o Brasil fez bonito.
1: Foi.
0: Segurou o jogo, dominou o jogo, poderia ter feito mais. Acordou, o juiz cancelou
1: um pênalti.
0: Poderia ser um pênalti. Um pênalti, claro.
1: Isso.
0: Eu ia acertar o placar, porque eu tinha dito mais cedo pra alguém que ia ser 3-1. Se o juiz não tivesse cancelado o pênalti, seria 3-1. Mas é assim mesmo, né? Jogo é jogado, lambaria pescado, como disse Cobrinha, né?
1: 10 minutos e 40 segundos, hein? Segurando a bola em juiz.
0: É, segurando.
1: Deu 6 minutos e foi pra 10.
0: Porque aquela questão lá, né? Aquela contusão lá do jogador brasileiro que saiu de campo, aqui tomou um pouquinho de tempo.
1: Daqui a pouco o Japão soltou um dinheiro na mão do juiz.
0: Não.
1: E segurou.
0: Não, eu não acredito nisso. Eu não acredito nisso, não, porque realmente teve paradeiro no jogo. Então o juiz, ele tentou compensar pra ser justo, né?
1: Também tá tendo esse negócio de hidratação agora, né? Hidratação.
0: É pausa pra hidratação, no primeiro e no segundo tempo, aquela coisa toda.
1: Então,
0: teve muito choque, paradas, enfim. O que eu tô achando bonito nessa Copa do Mundo é que não tá tendo brigas, porradas, ninguém tá indo pro pau, né? Tá jogando.
1: Ainda bem.
0: É como diz o saudoso Cobrinha, o jogo é jogado, lambari é pescado.
1: Isso aí.
0: Mas o Brasil fez bonito. Essa seleção aí, Ancelotti. Engraçado que a frieza do Ancelotti, na frieza, ele não comemora, ele fica de boa mascando chiclete. É mole? Ele fica de boa, meu irmão. Acredite se quiser.
1: Haja dente, né?
0: Haja dente, viu?

0: Brasil que a gente acredita, mesmo com tantas coisas acontecendo na política, com tantas contrariedades, a gente ainda aprende, a gente ainda ama esse país, a gente ainda acredita na nossa seleção, a gente acredita que um dia tudo pode ser diferente, pode mudar e que esse Brasil ainda vai ser o melhor país do mundo para se viver.
1: Verdade.
0: E se tratando de futebol, a gente nunca perde a arte do futebolismo, porque nós somos o único país do mundo a participar de todas as versões da Copa, de tudo, desde quando começou até o dia de hoje. E nós somos também o único país do mundo que tem 5 títulos, né? Nós somos penta e, se Deus quiser, talvez poderemos ser hexa. Não tem nenhum outro país que tenha esse tanto, não. Tem alguém que tá chegando perto, a Itália, né? Tem a Alemanha, que ainda falta mais 2. Ainda tem também o quê? A França. Mas longe de chegar próximo do Brasil, que com todos os defeitos, com todos os problemas, com tudo que aconteceu no passado, ainda é um país que precisa ser respeitado. Respeita o Brasil! Respeita o Brasil! Porque nós somos gigantes pela própria natureza, né? A gente já mostrou que a gente não desiste nunca, Robertão. A gente não desiste nunca.
1: É isso aí, você limpou os olhos, tá chorando. Emocionado,
0: Só se for no seu sonho.
1: Emocionado.
0: Só se for no seu sonho. Quem levantou aqui batendo continência foi ele. Levantou aqui, porque ele é pequenininho, né? Ele bateu, ficou até engraçado, porque ele juntou os pés assim. E quando ele juntou o pé, ficou parecendo um pinguim.
1: É que vocês não podem ver quem fez isso aqui,
0: Não, se eu chorasse, eu falava na hora, eu fazia questão. Eu fazia questão de que o ouvinte aí do outro lado soubesse que eu tava chorando. Porque eu não escondo minhas emoções, não. Diferente de você.
1: Aonde?
0: Eu não escondo minhas emoções, não. Ao contrário, minhas emoções eu deixo fluir, deixo sair, porque é bom pra alma, você sabe, né?
1: É.
0: Por exemplo, tem gente que fala que o homem não chora. Arranca uma unha dele na marra pra você ver. Ele não chora.
1: Verdade.
0: É, tem uma música que fala: o homem não chora. Não chora o quê, rapaz?
1: Hein,
0: tem que chorar sim, ué. É bom.
1: Verdade. Falando em Brasil, aí domingo, 5 horas da tarde, talvez jogar contra Costa do Marfim ou Noruega.
0: Entendeu?
1: Tá esperando a resposta.
0: Muita coisa pode acontecer, isso, né? Agora é fase mata-mata.
1: Isso.
0: Agora é aquela fase mata-mata. Ou faz ou vai embora, né?
1: Hoje também era. Hoje também foi embora.
0: Exatamente, a partir de hoje. Isso. Hoje já era. Se o Brasil fosse perdido, foi embora. O Japão foi embora.
1: Isso.
0: O Japão foi embora.
1: Isso.
0: O Japão, ó, arruma a mala aí. Arruma a mala aí. Japão já foi de volta lá pro Médio Oriente, né? Para as Terras Baixas, né? Que o Japão é as Terras Baixas. Aí eu lembro do Senhor dos Anéis, né? As Terras Baixas.
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0: Betão, pra pessoa participar, Betão, fala aí.
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0: Um abraço pra você, meu amigo, minha amiga, ouvindo a gente através da tvguanabi.com.br ou através das rádios net. J Neto. Fala, Roberto.
1: Nosso Deus nunca falhou.
0: Aê. Começar bem o programa com a música de fé do grande J Neto. O nosso Deus nunca falhou.

0: O Jota Neto, o nosso Deus nunca falhou. E tá provado que ele nunca falhou e nunca falhará. O nosso Deus, né? Grande música bacana para começar bem o nosso programa, para começar diferente de tudo que nós começamos. Nos últimos dias, muitas notícias ruins. Nós tivemos aí no país ali, Venezuela, um terremoto, né?
1: Complicado, hein?
0: Rapaz, que terremotão, hein? Olha, segundo estimativas, os mortos podem chegar a mais de 1000, né? Mais de 1000. E talvez até muito mais. Por enquanto, a estimativa é 1000, mas pode chegar até muito mais do que isso. Ainda tem pessoas desaparecidas, soterradas. Hoje mesmo a gente recebeu a notícia de que duas jovens meninas, elas tentaram se comunicar através das redes sociais, estavam debaixo dos escombros e por isso foi fácil encontrá-las. Elas se comunicaram, falaram do endereço anterior, que já não existia mais, era escombros, tudo era escombros. E aí as equipes de bombeiros se mobilizaram e pessoas que também estão ali mobilizadas, não só da Venezuela, mas de outros países que foram lá para um grande, né? Um grande resgate. É um corredor humanitário, virou lá, e pessoas do mundo todo, tem governos, inclusive os Estados Unidos já destinou mais 150 milhões de dólares, viu, Roberto? Para ajudar a reerguer a Venezuela. É notícias tristes que a gente, infelizmente, também tem que divulgar em meio a tanta alegria, mas é alegria para uns e tristeza para outros, né, Roberto?
1: Verdade, verdade. Complicado, hein?
0: É complicadíssimo. Meu Deus do céu, o que, que é isso no mundo, minha gente? Que é isso, hein?
1: Ei, Coimbra, muda de assunto aqui rapidão.
0: Diga lá.
1: Parabenizar a equipe da Rádio 104 pela transmissão top no São João do Curutuba.
0: Foi show de bola, viu?
1: Lascar,
0: foi show de bola. Nós fizemos uma senhora transmissão, né?
1: Verdade.
0: Uma senhora transmissão, conversamos com todo tipo de gente na praça, não só com autoridades, não só com prefeito, não só com vereadores, não só com deputados, mas com o povo, com a galera, com o pessoal da barraca, das barracas. A gente fez uma coisa bacana ali, viu? Bacana mesmo. Alô, você aí.
2: Oi, boa noite, tudo bem? Sou de Alex, sou alto, branco, olhos verdes, sou trabalhador, sou negro, carinhoso e muito carente. Eu tô procura de algo sério, compromisso sério, entendeu? Pra namorar sério, entendeu? A minha idade é 4'2", entendeu? Eu não importo com a idade, o que importa é ser feliz, entendeu? Me ajuda, por favor, fale, por favor, na área, na
1: igreja. É isso aí.
0: Eu vou dizer, Alex ainda não encontrou a tampa da sua panela, a panela da sua tampa, que é isso,
1: Alex? Escuta, viu, Elisângela? Olha, é um belo candidato.
0: Ai, esse programa nosso tem de tudo, mas ele é romântico, né?
1: É.
0: O nome já diz tudo, romântico na cidade, verdade, romance na cidade, verdade. Então,
1: tá certo,
0: é
1: tá
0: nossa
1: certo.
0: Função, né?
1: Tem que testar, né?
0: Alex, eu vou fazer um apelo dramático pra você. Atenção, meninas solteiras, o Alex tem todas essas qualidades aí e muito mais.
1: Com certeza.
0: Então entra em contato, o telefone dele é 77998585550, viu, meninas?
1: Não passa trote não, viu? É ligação, então mensagem de texto.
0: Repetindo, 77998585550. Eu tô dando uma colher de chá pra esse Alex já faz muito tempo. Até hoje ele não encontrou essa mulher.
1: Elisângela, manda um chá pra ele.
0: Meu Deus do céu.
1: Bate um papo com ele, Elisângela. Tá gostando, o cara é boa pinta. Pela foto aqui.

0: Eu não quero só. Essa música é boa demais. Eu gosto dessa música do Roberto. Roberto e seus teclados. Fez uma sucessão, né? Olha, não tinha bar que você não ia na época do Roberto. Na época do auge do Roberto. Não tinha bar que você não ia que não tava passando esse homem. Ah, doido. Um cantor que fez bonito, né? Apareceu mesmo, pelo menos no Nordeste do Brasil, né? Você falou que mandou pra mim alguma coisa? Onde, Roberto?
1: Não, achei que tinha alguma mensagem
0: lá. Ah, tá. Olha, gente, acabamos de receber. Cadê a trilha? Cadê a trilha? Coloca a trilha aí. Coloca a trilha aí.
1: Notícia maravilhosa.
0: Acabamos de receber uma notícia extraordinária. Paraguai ganhou da Alemanha nos pênaltis. A poderosa Alemanha que bateu, que eu não gosto de lembrar disso, aquele 7-1 que dói até hoje. A Alemanha toda poderosa Alemanha. Eles que deram de 7-1 também no Coração, né? Agora perdeu nos pênaltis para o Paraguai. Não foi nem Uruguai, foi Paraguai. Uruguai tem dois títulos mundiais, não tem, não, Roberto? É. Não foi nem para o Uruguai, foi para o Paraguai. Mas que Copa, hein? Que Copa, a maior Copa de todos os tempos, Roberto. Surpreendendo todo mundo, tá todo mundo surpreso com os times que veio. Times que nunca sobressaíram em Copa do Mundo e agora estão fazendo bonito. E a Alemanha, hein? A toda poderosa Alemanha perdeu para o Paraguai nos pênaltis. É mole.
1: 1-1. Após o empate por 1-1.
0: Após o empate de que permaneceu, né?
1: Sim, tempo regular.
0: Olha, primeiro teve o tempo regulamentado, né? Que foi de 45 mais 45, 90. Depois foi para a prorrogação, ainda permaneceu o empate. E por critério de desempate, por processo de eliminação, foi para os pênaltis. E deu a zebra da Copa do Mundo, meu irmão. Deu Paraguai. É mole.

0: Nos pênaltis.
1: 4-3, né?
0: É, nos pênaltis.
1: Pois é, rapaz. A Alemanha que tem bons jogadores. A Alemanha que tem tradição, tem história no futebol. Tem um tri, né? É tri.
0: O Paraguai enfrentará o vencedor, confronto entre França e Suécia.
1: Ah, rapaz, agora a França tá jogando um bolão e a Argentina também. A Argentina do Messi tá fazendo bonito, o Messi tá batendo todos os recordes. Ele merece, é um rapaz humilde, é um rapaz que joga bola, que tem um coração do tamanho do mundo, que ele ajuda muita gente. Eu acho que é merecido a história maravilhosa do Messi.
0: O Paraguai pode enfrentar a França e a Suécia.
1: É. E o Brasil? Noruega ou?
0: Costa
1: do Marfim. Que já jogou com Costa do Marfim, diga-se de passagem, né?
0: Isso.
1: Pois é, nesse grupo aí do começo. Agora é mata-mata, irmão. Agora perdeu, vai pra casa. Então a Alemanha foi pra casa tomar coaiada.
0: Junto com o Japão.
1: É, junto com o Japão. Aí vocês fazem uma festinha aí. Teve um jogador japonês que fez pouco da seleção brasileira.
0: Falou mal do Brasil.
1: Falou mal do Brasil, disse que só conhece Neymar. Pô, ouvi falar que o Brasil não faz mais medo pra ninguém. Isso. Que o Brasil já não é aquela seleção.
0: E no final se lascou.
1: Aí no final ele se lenhou todinho. Você respeita o Brasil, viu, seu japa? Ô, seu japa, respeita o Brasil, meu irmão. Nós temos tradição no futebol. Faz isso com nós, não. Nós é a Jeca, mas é joia, não é, não, Roberto?
0: Ah, vem, Rony, é isso mesmo.
1: É, olha lá, Rony, ó. É roubado. É,
0: roubando.
1: Roubando mais que tudo, Max Coimbra. Roubando mais que tudo a Argentina. Você acha, Rony? É merecido como, pelo amor de Deus. Não, eu tô falando do Messi. Eu tô falando do roubado. Eu tô assistindo o jogo da Argentina. E eu não tô vendo roubo nenhum, não, Rony. A Argentina é um timão. Às vezes acontece isso, aquilo, uma coisita ali, uma coisita aqui. Isso não tira o mérito do Messi, não. Tira, Roberto?
0: Não, tira não.
1: O Messi é um baita de um jogador. É um baita de um jogador. Isso é verdade. A Argentina pode, sim, ser uma seleção oportunista. Pode sim. Sempre foi, né? A Argentina sempre foi um time de oportunistas. Mas o Messi é diferenciado, né? Eu tô esperando o áudio ali dele, do Rony, pra ver o que ele vai falar, que eu gosto de ouvir o Rony, ele sempre tem ótimos comentários e é um cara que ajuda nós bastante aqui, né, Roberto?
0: É verdade.
1: Ajuda muita gente aqui.
0: Boa
2: noite, Marcos Coimbra.
1: Boa noite, B. São 20h35. Fala, Rony, fala aí.
3: Boa noite, Marcos Coimbra, boa noite, Robertão.
0: Boa noite.
3: Eu não acho, Marcos, eu tenho certeza que se você analisar o lance que Messi pisa na panturrilha do jogador da Argélia.
1: Eu vi isso, eu vi.
3: Era pra ele tomar cartão vermelho.
1: Verdade, isso é verdade. Tomou, isso é verdade.
3: Entendeu? Porque ele é o filho da FIFA. E não é só esse lance que estou falando, são vários lances polêmicos da Argentina.
1: Verdade, isso aí é uma verdade. Eu vi o lance, o Messi pisou mesmo no tornozelo, dobrado, complicado, cara.
0: Complicado, hein?
1: É. Aquilo era lance pra cartão. Aquilo era lance pra cartão vermelho direto.
0: E não fizeram nada.
1: É, mas eu não acho que isso tira. Eu não acho que isso tira o mérito do Messi. Ele é um baita de um jogador. Errou. Devia ser expulso, sim. Mas o Messi é um baita de um jogador, isso sem sombra de dúvidas, né? Eu tenho certeza. Ele falou: assista os jogos nos detalhes que você vai ver como a Argentina está sendo favorecida na Copa. Olha, Rony, eu assisti os jogos, sim, Rony. Eu sei onde a Argentina realmente consegue ser meia, vamos dizer, de uma certa forma, eles têm uma malícia, né? Na questão fazer falta e tal, fica parecendo que eles são favorecidos. Mas eu tiro o Messi fora, porque o Messi é um baita de um jogador mesmo. Talvez a seleção argentina, mas o Messi é um baita de um jogador, isso eu tenho certeza, né? Rapaz, o Alex tá desesperado, olha lá, me ajude aí, ô. Ô, coitado, eu fico com dó.
0: Ei, Rony, arruma uma colega sua
1: pra falar com Alex. Eu fico com dó do Alex, rapaz. O Alex
0: tá à procura de um novo amor.
1: Será por que o Alex não encontra? Vamos fazer uma campanha?
0: Vamos, sim. Olá, quem manda mensagem?
1: Ó, boa noite, Marco. Boa noite, só faltou um S aí, é Marcos, viu? O meu nome é no plural. Essa aí é minha amiga Nair, lá do bairro Vila Nova. Um abraço, né? Ô, Nair, você não conhece nenhuma mulher aí desimpedida, desocupada, que esteja querendo procurar um amor, não? Porque nós precisamos fazer uma campanha urgente pra arrumar uma mulher pro Alex. Como ele disse, sou alto, quer dizer, não sou mediano, né? Olhos azuis, aquela coisa toda. Ele tem meio mundo de qualidade aí.
0: Repete o áudio
1: dele. Ele tem muita qualidade. Eu vou repetir o áudio dele? Você quer que repete o áudio dele?
0: Pra as mocinhas de Guarani do Rio.
4: Boa noite, tudo bem? Sou de Alex, sou alto, branco, olhos verdes, sou trabalhador, sou meio carinhoso e muito carente. Eu estou à procura de a você, Helio.

0: compromisso sério, entendeu? Pra namorar sério, entendeu? Eu tenho, entendeu? Eu tenho, a minha idade é 4'2", entendeu? Eu não importo com a idade, o que importa é ser feliz, entendeu? Me ajuda, por favor.
1: Fale, 42 por favor, anos. Nada, beleza, tá novão ainda. É. Aí você esqueceu de falar que tem dinheiro. Se você falar que tem dinheiro, meu amigo, aí você vai.
2: De mulher.
1: Vai aparecer mulher lá de Vitória da Conquista.
2: Oi, irmão, eu aprendo os amigos aí pra romper.
1: Então tu precisa acompanhar melhor o Messi, viu? Ô, Rony, com todo o respeito que eu tenho a você, Rony, você é meu ouvinte, um cara bacana que sempre participa aqui do programa. Todo o respeito que eu tenho a você. O Messi é, você querendo ou não, um baita de um jogador. O Messi não é culpado de lances polêmicos. Ele mesmo não questionaria, eu tenho certeza, se fosse expulso direto com um cartão vermelho. Porque o Messi não é de reclamar. O Messi já foi expulso e não reclamou, saiu do campo de cabeça erguida. O Messi já perdeu campeonatos importantes e saiu do campo de cabeça erguida. Você não pode manchar um jogador por uma equipe. Eu sei que a Argentina às vezes é malaca, né? É mala a Argentina, é mala. A gente sabe do catimbó que eles são. É aquele futebol catimbolado, né? A gente sabe disso. Mas não adianta você manchar o Messi, você não vai conseguir. O Messi tem uma história no futebol mundial. Eu acompanho o Messi desde que ele começou, menino, novinho, com aquele cabelinho grande.
2: Então serve aí.
1: Eu tenho 48 anos, meu irmão. E não nego isso pra ninguém. O Messi, diferente do Neymar, o Messi tem uma vida elibada, casado com a sua mulher, que ama os filhos até o dia de hoje. Você não vê Messi em balada nisso, nem naquilo, você não vê escândalo com o Messi, ajuda entidades que de pessoas com câncer, enfim. Ó, Marcos, se você quiser, eu te provo que, apesar de ser um baita jogador, ele é sim favorecido. Bom, pode ser, mas não é culpa dele, Rony. Não é culpa dele. Talvez ele tenha sido favorecido pelo destino, pelos anjos, pelas estrelas, pelo universo, não sei. Mas que o cara é o Messi, e o Messi é o cara, isso é sem sombra de dúvidas, né? A minha amiga, a Anaí, ela falou assim: boa noite, Marco. Ficou só nisso aí. Eu achei que ela ia ter uma pretendente pro rapaz lá, como é o nome dele?
2: Alex.
1: O Alex. Rapaz, com isso nós já perdemos, foi 10 minutos. A gente vai um breve apoio cultural, a gente volta com mais sucesso.

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0: Muito bem, são 20h55, eu tô aqui com Betão Fernandes, Roberto Fernandes do Roberto Publicidade, e agora também é merchandise porta de loja, né, Betão?
1: Isso aí, logo porta de loja.
0: É, Betão, vou dizer.
1: A parceria é forte.
0: Ele tá se saindo bem, viu? Tá todo mundo olhando pro Roberto na porta da loja, às vezes ele é uma aranha, às vezes ele é Dalva Produções. Às vezes ele às vezes ele é Capitão América, ou então Pânico na Band, né?
1: Chapolin Colorado.
0: Chapolin, não cantavam com minhas tâncias. Eu vou dizer, esse Roberto é um cara de coragem. Admiro você, Roberto. Admiro você, Roberto.
1: É aquele caso, né? Tem criança pra cuidar, né? Tem que correr atrás, né?
0: Ah, tá. Ai, tá certo, hein? Não, você tá certo. Eu não tenho a coragem que você tem, mas você tá certo. Você não tá errado, não. O pessoal gosta, todo mundo chama, gosta, né?
1: Chama atenção.
0: Chama atenção, deixa os meninos satisfeitos, deixa os meninos felizes, né? Deixa os meninos contentes. As crianças gostam,
1: atrai,
0: né?
1: Atrai público pra loja.
0: Pois é, tá bom demais. E a gente vai de música, né? Afinal de contas, não tem ninguém participando. Hoje é Jogo do Brasil, o povo tá cansado. Eu também tô cansado, que tem uma barbaridade. Você tá
1: Cadê
0: cansado
1: o Geraldo
0: também?
1: Vem hoje?
0: Hã?
1: Geraldo vem hoje?
0: Vem, Geraldo vem. Geraldo, ele tem mais vício pra vir pra fazer esse programa do que pra comer.
1: Mas chega atrasado, né?
0: Não, ele chega na hora certa pro programa dele. Ele chega atrasado pra conversar com nós. 20h56, Brasil.
1: Paulo Sérgio.